0: Pancada de Morena, Mano Walter, com a participação do Tarcísio do Acordeon. Forte abraço a todos aí na Traveta de Dona Lineuza, na rua Mariano Manuel da Silva. Alô, Dona Lineuza, aumentou o volume pra curtir o Mano Walter. 25 milhões, Natanzinho Lima. Léo Magalhães, Nó no Coração, com a participação da Paula Fernandes. Valquíria Santos, Puxa Meu Cabelo. 9 horas e 3 minutos aqui na capital do jeans. Já já tem o sucesso das antigas pra você. Aqui no som da Toritama FM 104,9. Eu volto já já, fica com Kiko.
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Uma boa noite para todo mundo ligado aí nos quatro cantos da cidade, ouvindo a Toritama FM. Maravilha, muito bom saber que você está aí no ar. 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

0: 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Alô, Albiedina, boa noite, Albiedina. Forte abraço, obrigado pelo carinho da sintonia. Alô, dona Terezinha, boa noite, dona Terezinha. Aumenta o volume.
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0: Aí você mata a saudade de Paulo Sérgio. Última canção. Agora 9:11, 11 passando das 9.

0: aqui, mandou para o Teixeira, mandou para Bico de Ouro, mandou para Rildo, lá o gordinho do Zipo. Ele mandou também para o Vida do Mercadinho Lima. Mandou para o compadre Toninho, lá na Vila Canaã. Mandou para o seu tio Nenê, que tá com rádio ligado. No colo ali, na travessa do de Caxias. No coração da capital do jeans. O Everaldo Popular Nenê. Mandou para você, Nenê, e também para sua mãe Ivoneto, que tá na rua Almirante Tamandaré, no bairro Independente. Valeu, Rinaldo. E para todos vocês aí, é o que eu falei aqui. Ele manda um copinho de capa já bem geladinho com limão. Isso mesmo, mandou pra todos vocês aí, viu? E ainda ele pediu o alô de Bill do Canudo. Vai ouvir agora. Fala, Bill do Canudo. Fala, Bill do Canudo, para os ouvintes da Toritama FM, para o Rinaldo da Vila Canaã.
1: Alô, ouvintes, Toritama FM. Quem fala é Bill do Canudo. Eu sou sempre ligado nessa rádio maravilhosa. Forte abraço para vocês, ouvintes, adiante. Por isso eu digo, fique com Kiko.
0: Muito bem. Valeu, Bill do Canudo. Ele mandou para Bill do Canudo também a música Dinamite de Amado Batista. Tá vendo aí, Bill do Canudo? O Rinaldo mandou pra você Amado Batista Dinamite. Só não pode colocar um copinho de cabacheiro pra Bill do Canudo, né? Que ele não pode beber, não. Valeu, Rinaldo. Forte abraço a todos aí na Vila Canã. Noda de Caju. Você matou saudade aí da banda Noda de Caju. Só quero você. Quem aumentou o volume foi o Gilberto Cid São João. Josimar e Silene no corte tecido. Olha, você também curtiu. Matou saudade aí, rapaz, do saudoso Dominguinhos. Retrato redondinho. Essa que aumentou o volume foi meu primo Buxudo, do trio Supremo do Forró, Garcia Sanfoneiro. Alô, Garcia Sanfoneiro, Kessinha, Marlene. Forte abraço pra vocês, pra o Bill do Triângulo, lá em Fazenda Velha. Edis Abumbeiro, do trio Surpresa do Forró. Forte abraço a todos vocês, obrigado pelo carinho da sintonia. Dominguinhos, Retrato Redondinho, que sucesso nas antigas, hein? Rapaz, essa foi demais, hein? Que gostou! Paulo Sérgio, Última Canção. Dona Terezinha aumentou no centro da cidade. Alô, Dona Terezinha. Aí no centro da cidade, curtindo a Toritama FM, aumentou o volume. Albi Edna. Alô, Jabal. Pode abraçar o Jabal. Manda um abraço pra quem também. Pra o Bolinha, que também aumentou o volume. Bolinha tem a coleção de Paulo Sérgio. Em vinil, viu? Em disco. De vez em quando ele coloca um vinil lá de Paulo Sérgio, aumenta o volume. Paredes fica estremecendo. Aquele som de qualidade, aquele som bom. É ou não é, Bolinho? Forte abraço, Bolinho. Coloca um copo de capa-jeque pra Bolinho aí. Pra ele e pra Naldo Forró. Naldo Forró sempre tá lá curtindo um disco, mais o Bolinho. Toma esse copinho geladinho, Naldo Forró. Já tem a segunda parte aqui no som da Toritama FM 104,9. Fica com Kiko.
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Muito bem, de volta, 9 horas e 34 minutos. Alô, Cláudio da Buchada Parruda, tá curtindo a Torre também, FM. Boa noite, Cláudio. Toda a família. Forte abraço ao Recife. Alô, Recife. Valentim 3. Forte abraço ao Val Lima.

0: chega perto do rádio, aumenta o volume. Alô, dona Regina em Fazenda Velha. Jefferson Torres. Forte abraço a todos vocês. Ligados aqui na Toritama FM em Fazenda Velha. A Elizabeth. Todo mundo que tá curtindo aí. Obrigado mesmo pelo carinho da sintonia de todos vocês. Valeu mesmo!
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0: com a mesma pedra. Meu irmão Demo aumentou o volume lá em Barra Mansa, no Rio de Janeiro. E o Minha, Neném, Ivete. Alô, Ione, lá em Volta Redonda também, no Rio de Janeiro. Alô, Jaqueline, Jadelma, Jário. Forte abraço aos meus sobrinhos aí, todos com a letra J. Jaqueline, Jário e Jadelma. Um beijão pra vocês aí, hein? No Rio de Janeiro. Curtindo a Toritama FM, são do 4,9. Quem aumentou o volume também foi o Barrado. Alô, meu primo Barrado. Forte abraço a todos os conselhos aí, ó, todos os conselheiros tutelares. Toda a equipe aí do Conselho Tutelar, um forte abraço ao Cid Clay. Toda a equipe aí, todos os conselheiros, em nome do meu primo Barrado, um abraço para todos vocês, obrigado pelo carinho da sintonia. O Barrado tá pelos cantos da cidade aí. Tá passeando pela cidade de carro, tá ouvindo a Toritama FM. Alô, Barrado. Obrigado pela carona, meu primo. Câmbio! Ele aumentou o volume também pra curtir o Chitãozinho e Chororó. Vá pro inferno! O quê? Câmbio! Existe isso?
1: Existe isso.
0: É a música do Chitãozinho e Chororó das antigas. Vá pro inferno! Esse desabafo nessa música aí do Chitãozinho e Chororó. De 1900 e... antigamente. Quem aumentou o volume foi meu irmão Carrapá. Ele chama Chitão Chororó, Chitão. Muito bem. Kiko Zambianchi, Hey Ju. Quem aumentou o volume pra curtir aí, Ju? Foi o Jefferson Torres, em Fazenda Velha. O Val Cabeleireiro, na Rua da Vaca Leiteira. Josa na Lavanderia, valeu Josa. Oh, beleza, um abraço pra vocês, obrigado pelo carinho da sintonia. É Toritama FM, são do 4,9. E essa música do Kiko Zambianchi, meu amigo Neném, também aumentou o volume no centro da cidade. É 104,9, já já tem um mini especial pra gente fechar com chave de ouro. Eu volto rapidinho. É por isso que eu digo, saia daí não, fica com Kiko.
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muito bem, 104,9, mês de junho. 10 de junho de 2026. E a gente encerra o programa com um mini especial, com aquele forró do bom, aquele forró de verdade com Fosse. E a gente toca até as 10. Ele, Alcima Monteiro. E essa é com a participação do Saldo.

grande Forrozê. Criança abandonada, Arraia das Arábias, cantiga de vem vem, roendo, roendo unha. Essa foi com a participação do saudoso Luiz Gonzaga. Grande Alcima Monteiro, fechou com chave de ouro. 10 horas e 2 minutos, 22 horas e 2 minutos, tá cravadão aqui. E eu vou ficando por aqui agradecendo o carinho de todos vocês. Vem aí o programa Este é o Tempo. Beleza? Pra você que tá ouvindo a Toritama FM. E eu vos convido cada um de vocês para entrar aqui dentro do meu peito, porque onde eu estiver, você estará aqui dentro do meu coração. Para você, campeão, forte aperto de mão. Para você, charmosa, um beijo no coração. Uma boa noite para todo mundo. E vamos decolar com Kiko. Antes de decolar, quero avisar que sábado o Pujo Fole vai ser um sanfoneiro aqui no estúdio ao vivo, hein? O trio João Cassiano vai estar ao vivo aqui. Vem direto de Surubim para fazer aquele forró ao vivo aqui no estúdio da Toritama FM. Aquele forró autêntico, forró de verdade. Nesse dia 13 de junho. Então, desde já, fique ligado, viu? Não esqueça, para você acompanhar essa programação arretada de sábado do programa Puxo Forró. Eu volto amanhã, se assim o Criador nos permitir. Tchau, gente!

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Boa noite, paz seja convosco, família, como vocês estão? Está começando mais um programa, Este é o Tempo, um programa da Igreja do Evangelho Quadrangular, mas é para todo servo do Senhor. O nosso telefone, vocês podem pedir as suas músicas, 081 98979 8989, 81 98979 8989. O nosso endereço da nossa igreja fica lá na rua José Heraldo da Silva 166. E hoje, quarta-feira, tivemos o segundo elo. O segundo elo do Corredor dos Milagres. Um dia abençoado. Foi um transformador. Para quem esteve lá, quem foi muita bênção. Deus falou aos nossos corações de uma forma tremenda. E você continua sendo o nosso convidado. Você que está em casa, quer estar, que mora em Toritama, quer participar, toda quarta-feira serão 7 quartas. Essa foi a segunda, então nós temos ainda 5 quartas-feiras. Corredor dos Milagres, você é o nosso convidado muito mais do que especial. Vamos começar falando com Deus. Senhor Deus e Pai, ah Senhor, quanto és grande, tremendo, te amo, Senhor, e agradeço a Ti de estar mais um dia, mais uma quarta-feira, falando do Teu amor, como o Senhor é grande. Obrigado por tudo, Senhor, que o Senhor continue abençoando as nossas vidas, que o Senhor esteja na nossa frente, que nada seja feita da nossa vontade, mas sim da Tua vontade. Não seja eu, mas sim o Senhor. Através da mensagem, através dos louvores que serão entoados hoje, que o Senhor venha se manifestar em nosso coração.

Esse próximo louvor eu quero oferecer para a minha mãe. A minha mãe fez ano ontem, né? Ela mora na região metropolitana da nossa capital, lá em Maranguapeum Paulista, né? Dona Sônia, que Deus abençoe a sua vida, mãe. Que o Senhor continue abençoando a senhora, dando mais dias, saúde. Amém? Esse louvor eu dedico à senhora.

0: Mamãe. Essa canção é especial só pra você, porque eu te amo.
1: Na verdade, o louvor era
0: minha
1: isso.
0: Minha rainha, quero falar.
1: Antônia Gomes,
0: você.
1: Mãe.

Como todos sabem que, tão no começo do programa, nós contando uma pequena história baseada na palavra, baseada dentro da mensagem, da palavra de Deus. Essa história que nós vamos contar está baseada lá em Isaías capítulo 53, versículo 10, que fala assim: mas foi a vontade do Senhor esmagá-lo e fazê-lo sofrer. Contudo, quando a sua vida foi entregue como oferta pelo pecado, ele terá muitos descendentes, desfrutará vida longa, e nele a vontade do Senhor prosperará. A história começa, o título dessa história é esse: o filho do rei e a ponte que salvou a cidade. Havia um reino cercado por altas montanhas. Um povo vivia feliz, mas um dia uma enorme enchente destruiu a única ponte que ligava a cidade e a fonte de alimento e a água. Sem aquela ponte, todos morreriam de fome. O rei reuniu os seus engenheiros e construtores, mas descobriu que o terreno era tão instável que qualquer pessoa enviada para reconstruir a ponte perderia a sua própria vida. O reino entrou em desespero. Não havia solução. Então o príncipe, filho único do rei, levantou-se diante do povo e disse: pai, eu irei. O rei amava profundamente o seu filho. O seu coração se apertou ao ouvir aquelas palavras. Ele sabia o preço que seria pago. Durante meses, o príncipe trabalhou na construção da ponte. Enfrentou frio, fome, dores e perigos. Finalmente, no último dia da obra, uma grande parte da estrutura cedeu para que a ponte fosse construída e o povo fosse salvo. O príncipe entregou a própria vida. A notícia espalhou-se rapidamente e o povo chorou ao saber que a ponte estava pronta, mas que o príncipe havia morrido para que eles pudessem viver. Muitos anos depois, as crianças atravessavam aquela ponte e perguntavam: quem construiu? Os seus pais respondiam: foi o filho do rei. Estamos vivos porque ele se entregou por nós. Assim mesmo, depois da sua morte, a sua obra continuava produzindo vida para milhares. Essa história nos ajuda a entender Isaías 53:10. Jesus é o filho amado do Pai.
a sua morte não foi um acidente, nem uma derrota. Desde a eternidade, fazia parte do plano de Deus salvar pecadores por meio do sacrifício de Cristo. O pai amava o filho. O filho entregou-se voluntariamente. O seu sofrimento tem um propósito. Sua morte trouxe vida para muitos. Isaías profetizou que, após sofrer, o servo do Senhor veria a sua descendência espiritual. E se cumpriu quando Jesus ressuscitou e passou a salvar pessoas de todas as nações. Hoje, cada pessoa que crê em Cristo é parte dessa grande família, que nasceu por causa do seu sacrifício. O que nós aprendemos com essa história? O sofrimento de Jesus foi o caminho escolhido por Deus para trazer a salvação ao mundo. A cruz não foi um fim da história, foi a ponte que nos reconcilia com Deus.

que essa história venha tocar em nossos corações. Lembrar do que Jesus fez por nós. E deu a sua própria vida por mim, por você, para todos os pecadores. Não merecemos, mas Ele teve amor por nós. E eu agradeço a Deus todos os dias por esse amor.

e lembrando a vocês mais uma vez. Quarta-feira que vem, mais um dia, mais um elo do Corredor dos Milagres. E você é o nosso convidado. Aqui na Igreja do Evangelho Quadrangular, na rua Doutor Geral, deixa eu ver o endereço aqui que eu me perco, que é tanta coisa para anotar. Aí tem hora que dá branco, gente. Mas você é o nosso convidado. Uma coisa eu digo, que quem vir, estiver junto conosco, só tem a receber as bênçãos que o Senhor tem dado para todos que estiverem lá. O nosso endereço é Rua José Heraldo da Silva, 166, ali perto da estação de energia, né? Da Neoenergia, ali pertinho. Você é o nosso convidado. Venha sentir o poder de Deus na sua vida.

Eu queria nesse momento falar um pouco da mensagem que nós vamos ministrar hoje. Mais ou menos nós já demos o pontapé. Aquela pequena história que a gente contou no começo do programa, e a base da nossa mensagem é em Isaías 53:10. Mas antes, vamos falar com o Senhor. Senhor, que o Senhor venha abençoar nossas vidas. Que não seja eu falando, mas que seja o Senhor. Que o Senhor venha me usar como um instrumento teu, Senhor. Que o Senhor continue a abençoar nossas vidas. Que o Senhor continue estar em nossa frente. Lá em Isaías 53:10 fala: mas foi a vontade do Senhor esmagá-lo e fazê-lo sofrer. Contudo, quando a sua vida foi entregue como oferta pelo pecado, ele terá muitos descendentes. Desfrutará vida longa, e nele a vontade do Senhor prosperará. Quando olhamos para a cruz de Cristo, muitas vezes pensamos apenas num sofrimento, na dor, na humilhação que Jesus sofreu. Mas em Isaías 53:10 nos revela algo bem profundo. A cruz não foi um acidente da história. Foi o plano soberano de Deus. 700 anos antes do nascimento de Jesus, o profeta Isaías já descrevia o sofrimento do Messias. O capítulo 53 é conhecido como o Evangelho do Antigo Testamento, porque apresenta a sua riqueza de detalhes à obra redentora de Cristo. No texto mostra que por trás da dor de Cristo existe um propósito eterno. Deus transformou o maior sofrimento da história no maior demonstração de amor da história. Isaías declara: foi da vontade do Senhor esmagá-lo. À primeira vista, essa afirmação pode parecer chocante. Como Deus poderia desejar um sofrimento do seu filho? O texto não está dizendo que Deus teve prazer na dor de Cristo. O sentido é que Deus decretou soberanamente o plano da redenção. A palavra hebraica relacionada à ideia de vontade indica o propósito,
desígnio e determinação. Jesus não morreu porque os líderes religiosos eram poderosos. Não. Jesus não morreu porque Pilatos era injusto. Jesus não morreu porque os soldados romanos eram cruéis. Jesus morreu porque o plano eterno de Deus estava sendo cumprido. Desde a eternidade, Deus já havia preparado o Cordeiro para morrer pelos pecadores. Muitas vezes não entendemos o caminho de Deus. Há momentos em que enfrentamos enfermidade, perdas, lutas familiares, crises financeiras, perseguições, mas o mesmo Deus que dirigiu a cruz dirige também a vida dos seus filhos. O que parece caos para o que continua debaixo do controle de Deus. Verdade para guardar. Deus nunca perde o controle. Deus nunca é surpreendido. Deus continua trabalhando, mesmo quando nós não entendemos seu trabalhar. Isaías, lá no livro de Isaías, no versículo continua: quando a sua vida for entregue como oferta pelo pecado. Aqui encontramos uma linguagem sacrificial. No Antigo Testamento, os Isaías ofereciam animais como sacrifício, mas aqueles sacrifícios eram temporários, apontavam para algo maior. Jesus tornou-se a oferta perfeita. Ele foi o sacerdote, ele foi o altar, ele foi o Cordeiro e ele foi o sacrifício. Tudo ao mesmo tempo. O sistema sacrificial do Antigo Testamento encontrou o seu cumprimento em Cristo. Na cruz, Jesus recebeu a condenação que pertencia a mim, a você, a nós. Ele tomou o nosso lugar. Ele carregou a nossa culpa. Ele pagou a nossa dívida. A salvação não é a a salvação não é conquistada por boas obras, religiosidade, tradição, mérito pessoal. A salvação, ela é recebida pela fé em Cristo. Nenhum pecador está longe demais para ser alcançado pela graça de Deus. A cruz continua sendo suficiente para salvar o viciado,
o religioso, o incrédulo, o desviado, o desesperado, o sangue de Cristo continua tendo poder para perdoar. O texto ainda declara, lá em Isaías, ele terá muitos descendentes. Isaías está falando de uma descendência espiritual. Jesus nunca teve filhos biológicos, mas através da sua morte, a ressurreição, milhões nasceram espiritualmente. Todos os salvos fazem parte dessa descendência. A cruz não produz apenas perdão. A cruz produz uma família. Porque no meio da fé somos adotados por Deus. Ah, que maravilha! E quando aceitamos a Cristo, aleluia, recebemos perdão, recebemos uma nova identidade, recebemos uma nova família, recebemos uma nova esperança. O cristianismo não é apenas uma religião. É um relacionamento com Deus. É fazer parte do povo redimido pelo sangue do Cordeiro. Por isso, o cristão nunca está sozinho. Ele pertence à família de Deus. Isaías conclui: desfrutará a vida longa e nele a vontade do Senhor prosperará. Aqui encontramos uma profecia da ressurreição. Ressurreição. Desculpa, às vezes as palavras não saem perfeitamente, como alguns já sabem, né? Eu tive um AVC e ainda estou aos poucos ainda me recuperando. Amém? Aqui encontramos uma profecia da ressurreição. Como ninguém que morreu poderia desfrutar uma vida longa, deixa eu repetir para vocês entenderem. Como alguém que morreu poderia desfrutar vida longa? A resposta é bem simples. O ser morreria, mas ressuscitaria. A cruz não foi o fim da história. O túmulo não conseguiu prender Jesus. A morte não conseguiu derrotá-lo. O inferno não conseguiu vencê-lo. Cristo ressuscitou gloriosamente. A ressurreição é a prova de que o sacrifício isso foi aceito pelo Pai. Por que Cristo vive? A esperança para o abatido, a força para o cansado, a perdão para o pecador, a vitória para a igreja,
a vida eterna para os salvos. O cristão não serve um salvador morto. Servimos a um salvador vivo. Isaías 53:10 nos ensina quatro grandes verdades. Primeiro, a cruz foi planejada pela vontade soberana de Deus. Segundo, a cruz foi o sacrifício perfeito pelo pecado. Terceiro, a cruz produziu uma grande família espiritual. E em quarto, a cruz terminou em vitória através da ressurreição. Aquilo que parecia derrota tornou-se a maior vitória da história. Aquele que parecia um sofrimento sem sentido tornou-se um instrumento da nossa salvação. A cruz revela simultaneamente a justiça e o amor de Deus. Talvez você esteja ouvindo essa mensagem agora, ainda não entregou a sua vida a Jesus. Lembre-se que Cristo sofreu para que você fosse perdoado. Cristo morreu para que você tivesse vida. Cristo ressuscitou para que você tivesse esperança. Hoje é dia de confiar nele. Hoje é dia de arrependimento. Hoje é dia de salvação. Como diz a palavra lá em Romanos capítulo 10, versículo 9, se você confessa com a boca que Jesus é o Senhor e crer em seu coração que Deus é o ressuscitou dos mortos, será salvo. Que Deus abençoe a todos os ouvintes, que essa mensagem da cruz transforme a sua vida para a glória de Cristo. Amém.

Lembre-se que Jesus te ama. Ele te ama tanto. Não existe um amor tão grande como Ele fez por nós. Entregar sua própria vida por mim, por você, sem nós mesmo merecer. Mas Ele fez por amor. Qual é o pai que entregaria o seu próprio filho à morte para dar vidas a milhares de pessoas? Que vocês meditem, leiam Isaías 53:10. Medite nessa mensagem. Que Deus venha falar profundamente no coração de vocês. Ele é o amor, Ele é o nosso Salvador, só Ele. Não há outro caminho, só Ele que pode nos salvar, só Ele que pode nos tirar do abismo e dar uma nova vida, tanto para mim, tanto para vocês. É como eu falei, né, que eu estava falando das vezes as palavras, as frases não saem perfeitas, porque eu tive um AVC e eu estou aqui para contar essa história. E como eu agradeço a Deus todos os dias o que Ele fez na minha vida. Eu tive um AVC hemorrágico. Era para eu nem estar aqui mais. Esse ano era para eu completar 3 anos da minha morte. Mas Ele me tirou do buraco. Me deu vida. Me deu história. Deu um testemunho para que eu possa contar o que Ele fez na minha vida. Quantas e quantas vezes a minha esposa ia perguntar aos médicos sobre mim, como eu estava. Muitos diziam: olha, ele, a qualquer momento, a gente vai dar notícia que ele já foi. Aí, de outra vez: olha, ele está aí, mas vai ficar com sequelas, vai ficar numa cama, sem andar, sem falar, vai ficar vegetando. E eu estou aqui. Eu estou aqui falando com você para mostrar, não para me mostrar, mas para mostrar o que Deus pode fazer também na sua vida. Que Ele pode mudar a sua história. Amém?

Deus amado. Estamos encerrando mais um dia. Obrigado por a presença de todos, né? Que o Senhor continue abençoando a sua vida, né? Vamos orar, agradecer a Deus por esse dia. Senhor Deus e Pai, te agradeço, Senhor, por tudo que o Senhor tem feito na minha vida, na vida dos ouvintes, que o Senhor continue abençoando. Amanhã, nós sabemos que daqui a pouco será o dia da grande feira, Senhor, do jeans daqui da nossa cidade. Que o Senhor venha abençoar a vida de cada um, que o Senhor venha prosperar a vida de todos. Que o Senhor continue abençoando, Senhor. Que o Senhor venha guardar, Senhor, todos aqueles que vierem, Senhor, livrando de acidentes, livrando do maligno. Que o Senhor continue, Senhor, abençoando. Amém? Obrigado por tudo, gente. Lembrando, no próximo domingo, agora, 10 da manhã, nós estamos lá com o culto da família, e à noite às 19h30, e na segunda-feira nosso culto de oração também às 19h30, e quarta-feira que vem nosso terceiro elo do Corredor dos Milagres, e você é o nosso convidado. Fique com Deus, que Deus abençoe a vida de cada um de vocês, e vamos continuar firmes na presença do Senhor.

0: cheio aí! Pensamos que só ia ser uma gravação. Já é um culto.
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0: Agora já são 6:10, 6:10. Muito bom dia a você que está ouvindo aqui a programação da Toritama FM 104,9. A partir de agora, você vai ficar por dentro do que aconteceu na área policial, não só em Toritama, mas também em toda a região. Hoje é quinta-feira, hoje é dia 11, isso é 11 de junho de 2026. A todos vocês aí um ótimo dia, papai do céu, a todos, e muito obrigado pelo carinho, pela audiência de todos aí, sintonizados aqui na sua 104,9, ouvindo o programa Rota 104. Agora 6:10, programa Rota 104, que tem a participação dos melhores, repórter policial do interior do estado de Pernambuco, Adielson Galvão, Ademilton Silva e outros colegas repórter que deixam você aí bem informado de tudo que acontece no mundo da polícia. Daqui a pouquinho, né, vamos trazer aqui os destaques, né, do programa de hoje. Daqui a pouquinho o Adielson Galvão chega trazendo informações, trazendo detalhes. É que a delegacia, rapaz, lá de São José da Coroa Grande, deflagrou operação. Daqui a pouquinho o Adelson Galvão traz informações. Informações também aqui na sua 104,9, que elemento arrombou casa lá no bairro Cidade Jardim, Caruaru. Daqui a pouco também todos os detalhes. Informações aqui, guarda municipal prendeu elemento com mandado de prisão, né, em seu desfavor, lá em Caruaru. E informações também é que a Polícia Civil prendeu elemento com mandado de prisão em Caruaru. Essa aqui a gente já destacou, né, essa aí, aliás, aquela foi com a Guarda Municipal, né, e essa foi a Polícia Civil que fez essa prisão também na cidade de Caruaru. Também temos aqui a participação aqui do repórter Ademilton Silva, trazendo informações, trazendo detalhes aí sobre a bronca de Santa Cruz e da região. Agora 6:12, bom dia aqui nosso amigo Negro da Malhada, tá nos ouvindo, tá ligado aqui na nossa programação, a Potência Negro, sempre ligado aqui na Toritama FM, ele e o pessoal trabalha com ele, ouvindo aqui a programação da Toritama FM, onde você fica aí por dentro de tudo que acontece no mundo da polícia. Um abraço aí ao nosso amigo Nino do Brega, trabalha com ele, também a Maria e também a Fátima. Um abraço a todos aí, sempre ouvindo aqui a nossa programação, a programação da sua 104,9, ok? Vamos trazer aqui, antes aqui, um abraço ao pessoal que está ouvindo aqui a Toritama FM, pessoal aqui do centro da cidade, pessoal da Coab, Independente, Planalto, Coquiral, Novo Coquiral, a você do bairro de Fazenda Velha, a você aí da Vila Canaã, muito obrigado mesmo, você aí do São João, Ancinha, Santa Maria, Cinco Caldas, a você aí do segundo distrito de Caruaru, abraço a todos aí, né, o pessoal da Canaã, parte alta, parte baixa, pessoal do Jacaré, pessoal lá de Lages, Caldeirão, Reinado, Rafael. Obrigado a todos vocês. Você é internauta, né, tá em outra cidade, tá em outro estado. A gente só tem a agradecer a audiência de todos. Pessoal ali na Zona Rural de Vertentes, de Taquaritinga. Obrigado, gente. Muito obrigado mesmo a todos aí. Meu amigo Silvano Dietão também está ligado aqui na Toritama FM. Vamos trazer aqui o repórter Adelson Galvão, trazendo informações aqui. A delegacia lá de São José da Coroa Grande deflagrou operação. Adelson Galvão chega trazendo informações, trazendo detalhes. Adielson, é com você. Traz informações aqui no Rota 104.
1: A Polícia Civil de Pernambuco, por meio da Delegacia de São José da Coroa Grande, deflagrou na manhã desta quarta-feira a Operação Policial Lime Securos, ação voltada ao enfrentamento qualificado das organizações criminosas atuantes na faixa litorânea sul do estado, especialmente aquelas envolvidas com o tráfico ilícito de entorpecentes, crimes violentos e demais infrações correlatas. A operação contou com o apoio de policiais das delegacias de Tamandaré, Barreiros, Água Preta, além de efetivos da Operação Protetor de Fronteiras e Divisas e do NIAZM e da Dintel, cuja atuação integrada foi fundamentada para o êxito das diligências. Foram empregados aproximadamente 20 policiais civis distribuídos em 4 viaturas operacionais. Na ação foram presos José Caio Rodrigues Januário e o Jefferson Genis da Silva. Nós vamos ouvir o delegado Dr. Cláudio Gomes, delegado titular de São José da Coroa Grande, que nos traz detalhes desta investigação e também da prisão destes indivíduos.
2: A data de hoje, 10 de junho do ano de 2026, por volta das 6 da manhã, Foi dado cumprimento a dois mandados de busca domiciliar e um mandado de prisão decorrência do crime de tentativa de homicídio qualificado. Ações estas acontecidas aqui na cidade de São José da Coroa Grande, no âmbito da Operação Protetor de Fronteiras. Participaram dessa operação os policiais civis da Operação Protetor das Fronteiras, policiais civis da Delegacia de São José da Coroa Grande, de Tamandaré, Barreiros e Água Preta. Tal operação ocorreu em razão de delitos de tráfico de drogas, organização criminosa, homicídios qualificados, tentativa de homicídios. Foi um grande trabalho da Polícia Civil, né, reforçando o comprometimento da instituição no combate a esses crimes praticados por organizações criminosas e demais crimes com violência, né, que assola a população local e regional. É uma resposta efetiva da Polícia Civil no combate a esses delitos, né, e reforça o compromisso da Polícia Civil de Pernambuco para que esses indivíduos sejam identificados, presos e tirados de circulação. Nessa operação foram apreendidas drogas com os dois indivíduos, né, sendo drogas semelhantes à cocaína e maconha, que serão devidamente encaminhadas para perícia e demais providências pertinentes ao caso.
1: Os elementos presos foram levados para a delegacia de São José da Coroa Grande e posteriormente serão apresentados na audiência de custódia.
0: Agora já são 6 horas mais 17 minutos, 6:17. Daqui a pouquinho o Adielson volta trazendo informações aqui na sua 104,9. Parece que ele vai trazer informações que elemento arrombou casa lá no bairro Cidade Jardim, em Caruaru. Daqui a pouquinho detalhe também, que a Guarda Municipal prendeu elemento com mandado de prisão, se de favor, também na cidade de Caruaru. Daqui a pouquinho detalhe, tá certo? Abraçando aqui os amigos que estão ligados aqui, onde quer que vocês estejam. A gente agradece quem está nos ouvindo aqui, meu amigo Mita, rapaz, Potência Mita, está ouvindo aqui a Toritama FM, grande Mita, figura espetacular, bom ser humano. Meu amigo Mita, né? Bom dia aí, colocou aqui. Bom dia, guerreiro. É Mita, rapaz. Manda aí um alô pra... Ah, rapaz, tá certo. Alô aqui pra o Zé Torneiro. Tá ligado aqui na nossa programação aí na Pia 90. Valeu a potência, Zé Torneiro. Sempre ouvindo aqui a Toro Tema FM. Um abraço. Valeu, grande Mita. Ligado aqui na melhor. Quem tá nos ouvindo aqui também, Zé Careca, rapaz. Grande Zé Careca aí, vice-presidente do Papa Légua. Vem aí mais uma grande festa da equipe do Papa Légua de Fazenda Velha. Agora em agosto, né? A festa do Papa Légua de Fazenda Velha. Deixa eu ver aqui, vou puxar aqui para ver as atrações para ir para a festa do Papa Légua, que está se aproximando aí, né? Deixa eu ver aqui, puxar aqui para a gente ver aqui as atrações confirmadas aí para a grande festa do Papa Légua de Fazenda Velha. Deixa eu ver por aqui. Pronto, aqui ó, dia, cadê ó, 20, o 24º aniversário do Papa Légua de Fazenda Velha, dia 29 de agosto, aí na Jussara, né, recepções, as atrações, deixa eu ver por aqui, Regis Carlos, Adriano Marlen, Leonardo Sullivan e também Rubiano Catanha, aí na festa do Papa Légua de Fazenda Velha, todo ano, né, uma super festa aí, organizada aí por Leléo, né, pela direção da equipe do Papa Légua. Portanto, aí, grande festa aí, dia 29 de agosto, na Jussara Recepções. E durante o dia, né, o Papa Légua jogando, né, o pessoal tem a partida de futebol, tá certo? Portanto, você aí está convidado para participar da super festa da equipe do Papa Légua de Fazenda Velha. Bom dia aqui na nossa ouvinte Marliette, lá no São João, está nos ouvindo, ela e seu esposo Bill. Deixa eu ver mais por aqui. Marido Nozinho está nos ouvindo, está ligado aqui na nossa programação, valeu. Deixa eu ver mais por aqui quem está nos ouvindo. Bom dia, Té Nascimento. Estou na escuta do programa. Anderson do Gins. Um abraço aí ao Anderson do Gins. Está nos ouvindo, está ligado aqui na nossa programação, a programação da Turtema FM. A nossa ouvinte lá em Fazenda Velha, ligada aqui na Turtema FM. é a Vânia, ouvinte fiel aqui do programa Rota 104 e também do programa Seleção Brega. Valeu. Bom dia aqui, meu amigo vereador Zé Neto, também está nos ouvindo, está ligado aqui na Turtam FM. Valeu, grande Zé Neto, sempre nos ouvindo, sempre ligado aqui na nossa Turtam FM, é o presidente da Câmara dos Vereadores aqui da cidade de Turitama. Deixa eu ver mais por aqui quem está nos ouvindo. É muita gente boa nos ouvindo, a gente só tem a agradecer a audiência de todos. Meu amigo Rato, lá na Vila Canã, está nos ouvindo, valeu Rato. O Galego também está nos ouvindo. Vitor aí do Mercado, da Vila Canã, um abraço a ele e a família, sempre ligado aqui na boa. 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Um abraço ao pessoal que está aí na feira, né? A feira do jeans aqui na cidade de Toritama, ouvindo aqui a nossa programação. Um abraço a vocês aí que estão trabalhando, né? O pessoal está comprando, vendendo. A você aí, carroceiro, ao pessoal da guarda aí, em segurança. A você também que está ligado aqui na boa, sempre ligado aqui na Turtam FM. É o pessoal que está vendendo, né? Vendendo aí pastel, né? Churrasquinho grego, nosso amigo GG, é o melhor churrasquinho grego aqui da cidade de Toritama e também da região. Valeu, grande GG, sempre ligado aqui na Toritama FM. Deixa eu ver por aqui, rapaz, quem está ligado aqui na Toritama FM. Nosso amigo Rubens, da Rubetix, também está nos ouvindo, está ligado aqui na nossa programação, a gente agradece. Valeu, grande Rubens, da Rubetix, aqui a Rubetix, aqui no centro da cidade, ali próximo à Câmara dos Vereadores, em frente ao abatedor de louro. Valeu, grande Rubens. Meu amigo Silvânio Diatão, está ligado aqui na boa, valeu, Silvânio. Deca Laje, né, está nos ouvindo também. Lodibila Laje, um abraço a todos vocês aí. Meu amigo Gilberto, lá no São João, é muita gente ligada aqui na boa e a gente agradece. 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
0: Agora 6 horas mais 23 minutos, 6h23. Bom dia aqui, nosso amigo Joab, tá ligado aqui no nosso setor também FM, lá na Vila Canã. Valeu, saúde aí ao nosso amigo Joab, a potência ligada aqui na sua torre também FM. A gente agradece a audiência, todo o pessoal aí da Vila Canã, parte alta, parte baixa. Todos vocês aí, bom dia. A Vandinha também está nos ouvindo. Obrigado, a audiência aí total lá na Vila Canã. Pessoal da Oncinha, ligado aqui na nossa Turtam FM também. Nosso amigo aí, o Zé Bocão, pequeno. Deixa eu ver mais por aqui, rapaz, quem está ligado aqui na Turtam FM. O primo Dedé também está nos ouvindo. Um abraço aqui ao nosso amigo aí, Negão aí do bar, lá na Coab. Está ligado aqui na Turtam FM. Valeu, Negão. Sempre ligado aqui na Turtam FM. Deixa eu ver mais por aqui, quem tá nos ouvindo, rapaz, tá ligado aqui na boa, meu amigo Moacir, aí no depósito de bebida, lá na PE90, tá certo? 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Vamos trazer mais uma matéria aqui com o repórter Adielson Galvão, onde ele chega trazendo informações de que elemento, rapaz, arrombou uma casa lá no bairro Cidade de Jardim, em Caruaru. Vamos aos detalhes. Adielson, traz informações aqui no Rota 104.
1: Nós viemos aqui à Rua Santa Margarida, no bairro Cidade Jardim, bem pertinho da escola de referência, e infelizmente essa casa aqui, ontem, no final da manhã, foi arrombada. E o pior de tudo, gente, é que o cara que arrombou essa casa estava com uma criança do lado, uma menininha, e esse cara já foi visto várias vezes aqui, inclusive ele veio, certa vez, pedir ajuda ao dono dessa casa, aproveitou que ele havia saído para ir numa farmácia, foi quando o indivíduo arrombou a casa de onde levou a televisão e também o telefone celular do cidadão. É seu Antônio André, né? Ô, seu Antônio, ele inclusive veio pra cá, ali pediu ajuda, o senhor deu ajuda, deu umas bolsas de leite pra ele, como foi?
4: Deu uma bolsa de
1: leite
4: camponesa, e disse que curava ele.
1: Certo, ele veio dizendo que estava com fome, que estava precisando de comida.
4: Tava desempregado.
1: Ele estava com a menininha?
4: Tava não.
1: É, mas quando foi ontem que ele voltou aqui para arrombar a sua casa, ele estava com a menininha do lado.
4: Foi, eu não estava em casa.
1: O senhor demorou quantos minutos?
4: 20 minutos, mais ou menos.
1: Mas foi o suficiente para ele arrombar a sua casa e levar os itens? E o senhor chegou a vê-lo quando saiu de casa justamente para ir até a farmácia?
4: Vinhão.
1: Ô, mestre, e como foi que ele conseguiu arrombar a sua casa?
4: Postou a porta.
1: Aí conseguiu entrar e levou, deixou o prejuízo de quanto, mais ou menos?
4: 2.000 e pouco, né? 2.500 contas.
1: R$2.500.
4: É.
1: O senhor é aposentado?
4: Estou.
1: Mas ninguém está livre, né, meu irmão?
4: Tá não.
1: Parece até que ele, naquele dia que veio lhe pedir ajuda, ele veio tirar serviço.
4: Bem fácil, né?
1: Pois é. Cidadão, estava com o seu Antônio André. Ricardo. Qual é o teu nome, amigo?
5: Ricardo.
1: Ô, Ricardo, tu já viste esse cara por aqui outras vezes?
5: A gente já viu, assim, como ele passava aqui na rua, a gente conhece pela característica dele, né? Aí, justamente ontem, eu ia na farmácia, eu disse, seu Lula, vamos na farmácia ali, e depois eu passar no mercado. Aí ele disse, eu não vou não. Aí, quando eu cheguei aqui na frente, quando eu drobei, ele fez, espera aí, Ricardo, que eu vou também, mas tu? Aí fui. Quando nós chegou, eu não prestei nem atenção. Quando nós chegou aqui em frente, aí a porta estava com uma brechinha aberta. Aí ele disse, ô Ricardo, eu deixei a porta aberta. Eu disse, não, senhor, o senhor fechou a porta. Ele fez, a porta aberta. Quando foi, de repente, quando ele abriu a porta, ele já não viu mais a TV dele.
1: O Geniclécio é neto de seu Antônio André. Ô Geniclécio, você foi que entrou em contato conosco, né, justamente para informar sobre esse arrombamento. Aquelas imagens, você conseguiu em alguma casa aqui da rua, foi?
6: Boa tarde, Adielso. Boa tarde a todos os telespectadores. Isso mesmo, eu, com os vizinhos aqui ao redor, eu fui atrás de alguma... Saí caminhando aqui com a moto, tentando subir pela rua 41, também desci. E algumas casas com imagens, inclusive na rua 41 aqui tem uma casa que tem imagem, cedeu as imagens. E a gente conseguiu ver quando ele pula, ele sai aqui ao redor, na rua lateral aqui, e... com a televisão embaixo dos braços, com a criança também, e também um telefone também que estava no sofá. Aí eu consegui as imagens, também na outra esquina, o proprietário me mandou a imagem, conseguiu também deixar em HD, aproximar ele, o rosto dele, e a gente conseguiu divulgar, tanto para você pedir a sua ajuda.
1: Os colegas também, né?
6: Também, também.
1: O amigo, inclusive eu soube que ele foi na igreja aqui do bairro pedir ajuda 3 vezes.
6: Isso.
1: Será que ele está pensando em arrombar a igreja também?
6: Faz medo, faz muito medo, né? Misericórdia, que Deus proteja Nossa Senhora, porque ele já foi várias vezes na igreja, 3 vezes com o secretário, com a secretária, pedir ajuda, que tem uma criança que passa fome, aquilo.
1: Se aproveita
6: tudo
1: da bondade das pessoas, né?
6: Isso, justamente. E ontem eu divulgando, né, nas minhas redes sociais, muitas pessoas falaram pra mim, né, que já viu ele perto do campo, do arco-íris, pedindo, já viu ele próximo à Rua Lata, da Rua da Lata também, já viram ele também próximo ali do São José. Ali.
1: Mas ninguém sabe o nome dele.
6: Ninguém sabe o nome dele, nem o paradeiro dele, mas assim, ontem mesmo, quando tava a família aqui reunida, quando aconteceu isso, passou uma mulher e depois um casal e disse que ele já pulou o muro da casa, roubou,
1: subiu... Rouba até pano de boneca.
6: Até pano de boneca. Inclusive, mas da mesma forma, primeiro ele passa...
1: Tira serviço...
6: Pede, diz que está passando fome, precisa de alimento e depois ele olha a facilidade, depois ele volta.
1: Aí, viu que teu avô é idoso, né?
6: Idoso, 73 anos, mora sozinho, passou, né? Ainda falou para ele me disse, né, que o avô tá assistindo a novela, né? Na semana passada, e quando foi ontem, às 11h30 da manhã, ele veio e praticou esse furto.
1: Você sabe quem é esse pilantra? Pode denunciá-lo através do Disque Denúncia Agreste, através do 81, é o DDD 3719-4545. Indivíduo que anda arrombando casas em plena luz do dia no bairro Cidade Jardim, aqui em Caruaru.
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0: Agora já são 6:30, 6:30. Bom dia, aqui é o nosso amigo Daildo, rapaz. Daildo dos Cocaí está nos ouvindo, tá ligado aqui na nossa programação. E lembrando que, rapaz, sexta, sábado, domingo, certo? Aí, tá aí no dia dos namorados, final de semana, certo? 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Às 6:30, 6:31. Bom dia aqui o nosso amigo Léo da Casa do Bode. Também está nos ouvindo, está ligado aqui na nossa programação. 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Valeu, abraço a todos aí que está nos ouvindo aí na Coab, ligado aqui na boa. Falando na Coab, abraço aí nosso amigo aí, ligado aqui na boa, meu amigo Ailton, né? Ligado aqui na nossa programação, a Jacira também está nos ouvindo. Ligado aqui na boa, meu amigo Viola, aí da casa, ou seja, a oficina das bicicletas, meu amigo Viola, o Thiago. Abraço a todo o pessoal aí que trabalha com Viola, sempre nos ouvindo, sempre ligado aqui na sua 104,9. Portanto, sua bicicleta deu problema, né? Não se preocupe, vai lá na oficina do nosso amigo Viola, ali na Coab. Agora já são, deixa eu ver por aqui, rapaz, às 6:32, 6:32. Faltando 28 minutos para as 7 da manhã. Deixa eu ver mais por aqui quem está nos ouvindo, está ligado aqui na nossa Tutama FM. Meu amigo aí, rapaz, seu Dula de Mercado está nos ouvindo. Meu amigo Krau, valeu. Ligado aqui na Tutama FM. Bom dia aí mais uma vez. Aqui é o nosso amigo Léo, ligado aqui na Tutama FM. O Léo disse, filho de Dona Maria. Um abraço aí a Dona Maria também, sempre nos ouvindo. Valeu, Dona Maria. Um abraço para a senhora, tudo de bom. Deixa eu ver mais aqui, rapaz, o pessoal aí do Novo Alvorecer. Vou falar no Novo Alvorecer, o pessoal tá, já mandou aqui várias reclamações. Tinha dado até uma parada, o pessoal tinha até parado, mas tava voltando o pessoal reclamar. Já tá com mais de mês, né? Mais de mês que não chega água lá no Novo Alvorecer. O pessoal colocou aqui, agora a conta da água, né? A conta chega. Agora a água, já faz mais de mês que não chega água no bairro aqui, Novo Alvorecer. Atenção, pessoal da Compesa aí, né? Solta água aí para o Novo Alvorecer. O pessoal estão reclamando por falta d'água, tá certo? Aí no Novo Alvorecer. Fazia dias que o pessoal não reclamava, né? Dessa falta d'água. Rapaz. Fazia dias aí, viu? Mas o pessoal já começou a reclamar que a água não tá chegando. Agora a conta tá chegando certinha, certinha. Mas no dia certinho a conta chega. Agora a água que é bom, nada. Pessoal de Novo Alvorecer. Às 6:33, 6:33, a gente vai um pequeno bloco de apoio cultural, porque na volta a gente traz mais informações, broncas que aconteceu aqui na região, você fica aí por dentro de tudo. 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
1: Agora, 6:41, 6:41. Bom dia aqui, nosso amigo Denis. Está trabalhando e ouvindo aqui a nossa programação, a programação da Trutema FM. Meu amigo Denis. É, rapaz, um abraço aqui também ao nosso amigo Niada, sempre ouvindo aqui a Trutema FM. Abraço ao pessoal aí da Rony, né? Aí, ali em Fazenda Velha, a fábrica da Rony. Um abraço a todos vocês aí que estão nos ouvindo, tá ligado aqui na nossa Trutema FM. A gente agradece a audiência aí do nosso amigo Ronaldo também, que sempre ligado aqui na Trutema FM. Valeu, Ronaldo aí da Rony. Ligar aqui na sua 104,9. 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Valeu, grande aí, você obrigado aqui na nossa 104,9 Trutema FM. Deixa eu ver por aqui. Bom dia aqui, o nosso amigo Daniel Pedro, tá ligado aqui na Trutema FM. Valeu, Daniel. Também o nosso amigo aí, Renato da Água, ligado aqui na boa. 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Jacira está nos ouvindo. Valeu, Jacira. Meu amigo Quito Branco, de Atravete. Também está nos ouvindo aí, Fazenda Velha, ligado aqui na boa. Valeu, meu amigo Pedro Neto, aí da Lavanderia São Cristóvão, ligado aqui na Trutema FM. 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Temos também aí, ó, bandeira do Brasil, camisa do Brasil, né? A Copa começa hoje, gente. Hoje começa a Copa. Deixa eu ver quem é o jogo hoje, a abertura da Copa. Antes aqui, um abraço ao nosso amigo Daniel, tá lá na feira, né? Daniel Publicidade, ouvindo aqui a Trutema FM. Valeu, meu amigo aí, o Daniel Publicidade, tá certo? E o grande Daniel aí, Daniel Pedro, aqui no centro da cidade, ouvindo aqui a Trutema FM. Deixa eu ver, rapaz, a abertura da Copa hoje, que é o jogo, deixa eu ver por aqui. Cadê aqui a abertura da Copa? Começa hoje. Cadê aqui? Deixa eu ver, pronto, chegou aqui. 4:00 PM, né? Abertura da Copa México e África do Sul. Isso 4:00 PM, né? O segundo jogo, Coreia do Sul e República Tcheca. Tá certo? Dois jogos hoje. E o Brasil estreia, né? O Brasil estreia na Copa do Mundo sábado. É, rapaz, sábado o Brasil estreia contra Marrocos. Marrocos, rapaz, que tá com invencibilidade de 29 jogos sem perder. Um jogo difícil para o Brasil, mas vamos torcer que o Brasil estreia aí, né? Vencendo o jogo. Tá certo? A seleção brasileira, o jogo é sábado, 7:00 PM, rapaz, jogo do Brasil, o Brasil estreando na Copa do Mundo, tá certo? Sábado, isso, sábado, né, o Brasil estreia na Copa do Mundo. Agora 6:45, 6:45, e mais uma vez, lembrando a você, você tem saldo para vender, tem saldo? 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
1: Agora já são 6:52, 6:52. 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Tá ouvindo aqui a nossa programação. 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Um abraço aqui ao meu amigo Geraldo, tá sempre nos ouvindo, sempre ligado aqui na nossa programação, a potência, Geraldo. São 6:53, 6:53, meu amigo Doca também, só compra pão lá, na nova padaria ali em Fazenda Velha, né, Doca mora ali na... no Príncipe da Paz, né? Mas vai lá comprar pão ali em Fazenda Velha, até porque ele gosta ali de Fazenda Velha e também gosta de comer o pão, uma delícia aí, o pão da nova padaria ali em Fazenda Velha. Deixa eu me ver por aqui, cadê aqui, rapaz? O pessoal mandando mensagem pra gente e via WhatsApp 9807-5711, é o nosso maquilo WhatsApp. O Renato está nos ouvindo lá na Coab, valeu Renato, sempre ligado aqui na boa. É meu amigo Zé Careca, a potência Zé Careca, vice-presidente do Papa Légua. Fala aí, Zé Careca, o esporte empatou outro, não foi, Zé? O Náutico perdeu na terça-feira, perdeu em casa, e o esporte empatou ontem, empatou 1-1. O Náutico perdeu de 1-0 em casa. Um jogo aí pelo Campeonato Brasileiro da Série B. A Série A só volta depois da Copa. Isso, ouvi disso aqui. Terra, manda soltar água aí pra Vila, Vila Canaã. Atenção, pessoal da Compesa, pessoal estão reclamando aí de falta d'água aí na Vila Canaã. Tem rua que chega, tem outra rua que não chega. Tá voltando a reclamação aí, né? Falta d'água aí. Pessoal mesmo do Novo Amorecer estão reclamando, né? Eu recebi aqui uns 4 ou 5 reclamações. O pessoal reclamando por falta d'água lá na... ali no loteamento, né? Ali depois de Fazenda Velha, Novo Amorecer, certo? Ali no bairro Novo Amorecer. Atenção, pessoal da Compesa, solta água aí. O pessoal estão pedindo água. Vamos trazer aqui o repórter de Alson Galvão. Ele chega trazendo informações, trazendo detalhes que a Polícia Civil... prendeu elemento com um mandado de prisão, assim eu disse ao avô. Bronca, Adielso chega trazendo informações, trazendo detalhes. É com você, Adielso.
15: Policiais da 90ª Circunscrição Policial, 3ª Delegacia de Polícia, aqui de Caruaru, deram cumprimento a um mandado de prisão aqui na capital do Agreste. Desta vez, o alvo foi o Cícero da Silva Júnior, tem 26 anos de idade, mora na rua Alfredo Pinto, ali no bairro do Vassoural. Estou aqui com o delegado-chefe aqui da 3ª DP, doutor Frederico Marcelo. É mais um mandado, né? Quando eu digo mais um, porque isso tem sido cada vez mais constante, quase todos os dias vocês conseguem cumprir mandados judiciais aqui em Caruaru e na região, doutor.
16: Isso, bom dia, Adielso. Faz parte da nossa rotina aqui, da nossa atividade policial, o cumprimento de mandados, e na manhã de ontem não foi diferente com o cumprimento de mais esse mandado.
15: Ô doutor, esse indivíduo, qual a bronca que ele responde?
16: Ele responde pelo crime de tráfico de drogas, né? O mandado saiu ontem por volta de 11h30 da manhã, e na tarde, essa brilhante equipe, que eu não me canso de dizer aqui, enfatizar a proatividade da equipe de investigação da 90, já conseguiu prendê-lo.
15: Ou seja, o mandado de prisão foi expedido no finalzinho da manhã. No início da tarde, vocês já saíram em campo e conseguiram prender. Ou seja, a equipe, ela já fica de olho, né? Qualquer surgimento desse ou daquele mandado, né? Qualquer expedição de mandados de prisões aqui na região, a equipe está pronta e em condições de ir, né, para atuar.
16: Isso, os policiais têm uma expertise, um tirocínio policial muito apurado, muito refinado, e não foi diferente ontem.
15: E qual o futuro deste indivíduo, doutor, apresentado na audiência de custódia?
16: Isso, ele passou pelo exame traumatológico, né, onde obviamente não foi constatado nenhum tipo de lesão. Ia ser apresentado na audiência de custódia nas primeiras horas da manhã de hoje, em seguida encaminhado ao presídio Juiz Plácido de Souza.
15: E, doutor, a propósito, ele chegou a cumprir parte da pena e justamente a expedição desse mandado de prisão é para ele cumprir algum resquício dessa pena de tráfico?
16: Isso, eu acredito que ele tenha sido preso em flagrante, depois foi posto em liberdade no decorrer do processo e agora saiu sua prisão preventiva.
15: Ok, obrigado então, delegado doutor Frederico Marcelo, está aí, portanto, mais um indivíduo sendo tirado de circulação aqui pela equipe da 90, né, o Cícero da Silva Júnior, de 26 anos de idade.
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0: Agora 6 horas mais 57 minutos, 6h57. Abraço aqui ao pessoal da ligada aqui, ao pessoal aí da Oncinha, né? Abraço a todos vocês, pessoal São João, Santa Maria, Sítio Caldas. Muito obrigado, gente. Muito obrigado mesmo a todos aí, sempre ligado aqui na nossa programação, na programação da Turitama FM. A nossa ouvinte aqui, a Neide, também está nos ouvindo. Valeu, Neide. É, ligado aqui na Turitama FM. Deixa eu ver mais por aqui, a Dileuza também está nos ouvindo. Deixa eu ver mais aqui, o pessoal que está ligado aqui na nossa programação. Vandinha lá na Canaã. A Lica lá em Fazenda Velha. Obrigado aí. Pessoal que está sempre nos ouvindo, sempre ligado aqui na nossa Turitama FM. A gente agradece, tá bom? Meu amigo Louro de Bilalage. Grande Louro. Deixa eu ver por aqui. Bom dia até na Riachuelo. Na rua Riachuelo também está faltando água. Atenção, pessoal da Compesa, na rua Riachuelo, faltando água aí, certo? Começou de novo a reclamação de falta de água. Atenção aí, pessoal da Compesa, solta água. Solta água aí para a rua Riachuelo. Vamos trazer aqui o. Antes a gente vai mandar aqui um abraço. O pessoal está ligado aqui na Turitama FM. Mas eu vi o pessoal aí da Cana, pessoal da Cana, parte alta, parte baixa. Muito obrigado mesmo. Um grande Vitor aí do mercado, aí na Vila Cana, ligado aqui na nossa programação. Ele e a família, sempre ligado aqui na boa, tá certo? Muito obrigado a todos vocês. Meu amigo Hulk, tá nos ouvindo lá em Fazenda Velha, né? Hulk do Lanche, ligado aqui na boa. Valeu. Meu amigo Krau, é o Big, também, seu Duda aí do mercado. Meu amigo Zezinho, aí do bar, né? Bar e restaurante. Lá na Rua das Almas, também está nos ouvindo, está ligado aqui na sua 104,9. A gente agradece a todos vocês, ok? Vamos trazer aqui o Adelson Galvão, trazendo informações aqui na Turitama FM. É que a Guarda Municipal prendeu o elemento, rapaz, é isso, com um mandado de prisão a seu desfavor também na cidade de Caruaru. Vamos aos detalhes. Adelson, é com você.
1: Agentes da Guarda Municipal aqui de Caruaru, o Coceiro, a Amanda e o Cazé, deram cumprimento ao mandado de prisão na manhã desta quarta-feira, aqui na capital do Agreste, e esse mandado de prisão teve como alvo João Bosco da Silva, que tem 31 anos de idade.
0: Tendo informações aqui na Turitama FM, é que a Guarda Municipal prendeu o elemento, rapaz, é isso, com um mandado de prisão a seu desfavor também na cidade de Caruaru. Vamos aos detalhes. Adeus, é com você.
1: Agentes da Guarda Municipal aqui de Caruaru, o Coceiro, a Amanda e o Cazé deram cumprimento ao mandado.

0: conseguiram localizar este indivíduo, Conselheiro? Bom dia.
1: É, foi algo casual, né? Porém, a guarda está na rua aí para estar patrulhando e está fazendo as nossas atividades, realizando as atividades. Estavam, na ocasião, realizando a Patrulha Escolar 1 e a Patrulha Escolar 2, um momento de refeição ali no Salgado, né? Uma breve parada para cumprir nosso tempo de alimentação. Quando identifiquei esse indivíduo subindo ali pela Rua Goiás, né? no bairro do Salgado, infundada suspeita, apresentando um estado de embriaguez pelo horário, 8:30 da manhã, né? Resolvemos acionar as duas equipes, a Escola 1 e a Escola 2, que realizamos essa abordagem conjuntamente. E durante a averiguação não foi encontrado nada de ilícito, droga ou qualquer algo de ilícito com o mesmo, mas quando fizemos a qualificação, né, nos demos conta que se tratava de um indivíduo com mandado de prisão em aberto. E aí demos cumprimento, demos a voz de prisão, informamos a ele sobre o ocorrido e o conduzimos à delegacia aqui para que o delegado tome as medidas cabíveis e realize todo o procedimento necessário.
0: Ô, conselheiro, e qual a broca que ele responde na justiça?
1: É, ele responde por um roubo. Né, pelo que nós vimos preliminarmente ali da peça do mandado, ele chegou a comparecer à audiência de custódia, mas quando houve a sentença, né, por parte do juiz, ele simplesmente sumiu, né, não sendo possível a sua localização. Desde então, ele estava vivendo aí na sociedade aí, como cidadão comum, né, até que na data de hoje se deparasse com a equipe atenta aí, que realizou a abordagem e o qualificou, conduzindo a delegacia para o cumprimento aí dessa sua dívida com a justiça, né?
0: Rapaz, e isso mostra, né, a importância da abordagem, né, que vocês conseguiram realizar, como você mesmo falou, foi uma prisão que vocês conseguiram pegar, mas usando do tirocínio policial mesmo, né? Vocês o abordaram, viram que o indivíduo estava ali em atitude suspeita e graças a essa abordagem vocês consultaram o nome dele para ver se tinha alguma restrição e aí acabaram constatando, né, haver esse mandado de prisão em aberto. Parabéns, meu irmão.
1: Positivo. Agradeço aí pelos elogios, né, a toda a equipe aí, não só a minha, como a toda a Guarda Municipal, pelo trabalho que vem sendo desempenhado aí aqui na cidade de Caruaru. Né, e como você disse, é isso aí. A rotina nos faz estar na rua aí dia a dia e ao nos depararmos com determinadas situações, né, o olhar crítico policial, em algumas situações, ele é bastante válido e foi o caso que aconteceu hoje.
0: Obrigado, conselheiro Cazé, a Amanda, né? O pessoal da Guarda Municipal aqui de Caruaru, que conseguiu realizar a prisão deste indivíduo, João Bosco da Silva, de 31 anos de idade, que está sendo, nesse momento, apresentado aqui na Delegacia de Plantão de Caruaru e aqui mesmo será apresentado na audiência de custódia.
2: Valeu, Adielson Galvão, trazendo informações aqui na sua 104,9, deixando você aí por dentro de tudo. 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
1: 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Valeu aí ao pessoal também que está nos ouvindo. Pessoal, o internauta, né, está em outra cidade, em outro estado, está ligado aqui na nossa programação. A gente só tem a agradecer a audiência de todos aí, tá bom? Muito obrigado mesmo por estar sempre ligado aqui na Toritama FM. A gente agradece a todos os amigos e amigas que estão ouvindo aqui a nossa 104,9. Valeu, Vânia. Aí, Fazenda Velha, muito obrigado mesmo a todo o pessoal de Fazenda Velha, meu amigo Pedro Neto, meu amigo Quinto Branco, aí da Travete, tá ligado aqui na Toritama FM, a gente agradece, tá ok? Deixa eu ver mais por aqui, Silvão, tá ligado aqui na Boa. 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O pessoal trabalhando e trabalha lá na padaria. Um forte abraço a todos vocês aí no bairro de Fazenda Velha. Valeu, gente, um abraço a todos e até amanhã, se assim o Criador nos permitir. Amanhã a gente está por aqui com o programa Roda 104, de 6 até às 7 da manhã. Um abraço a todos, um ótimo dia, Papai do Céu abençoe a todos vocês.
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que Deus tem despertado e tem levantado homens e mulheres, jovens, crianças, para serem usados, usados pelo Senhor Jesus nesse tempo, nessa geração.

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0: dia 17 de maio de 2017, essa canção completou 20 anos que foi composta. Inicialmente, depois de duas pregações do pastor Marco Antônio Peixoto, depois nós tivemos a oportunidade de gravá-la com um CD de mesmo nome, na MK Publicitar, em que a comunidade da Zona Sul ganhou o disco de ouro e ganhou o troféu da BPD de música gospel mais tocada nas rádios de todo o Brasil. Depois disso, ela virou um clássico, um hino da fé, que tem abençoado a igreja no Brasil e no mundo. Que Deus te abençoe.
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2: Pois bem, deixa eu te falar que são 9:07 em Pernambuco. Evidentemente que não está como o movimento da semana passada. Também não está ruim. O movimento está bom. De regular para bom, desta quinta-feira é o 11º dia do mês de junho. Estamos na véspera do dia do amor, véspera de Santo Antônio, que é amanhã, sexta-feira, dia 12. Rodovia está fluindo normalmente, sem muita retenção. Madrugada, a temperatura continua baixando. Porém, foi enxuta aqui na nossa região. 104.9. Evandro Lins trazendo de volta.
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2: Pernambucano, uma feliz, abençoada, produtiva, vitoriosa, quinta-feira, 11 do mês de junho, despertando a cidade, conectando Toritama com Pernambuco, Brasil e o mundo. Lá vai a canção que move a região.

0: Pernambuco desta quinta-feira, 11º dia do mês de junho. É hoje, meu caro Dudu de Pão de Açúcar e Mavi Ferreira. Logo mais às 14h30, horário de Brasília, nosso horário por aqui. Começa o espetáculo da abertura da Copa do Mundo. Três eventos de abertura, pelo fato de três países serem países sedes. México, Estádio Azteca, estive lá. Também tem no Canadá e nos Estados Unidos o maior espetáculo do mundo da bola, que começa nesta quinta-feira. Comissão de Constituição e Justiça da Câmara aprovou a PEC, que reduz a maioridade penal para 16 anos. Eu baixava para 14 anos e se me perturbasse eu baixava para 13. Amanhã, celebrado Dia dos Namorados, a expectativa de que neste momento estamos registrando uma feira boa, não igual àquela da semana passada, que foi a maior e a melhor das últimas três décadas, dos últimos 30 anos. Mas a de hoje, você também não pode reclamar. Ele daqui a pouco chega em Caruaru, vai para o presídio Juiz Plácido de Souza, não para ficar preso como ele ficou da outra vez. Lá vem ele, o alagoano Emanuel do Vale, mais popularmente conhecido por Sandobreck, de 71 anos, estava usando tornozeleira eletrônica no Mogotó. O juiz revogou sua prisão. Ele vai continuar devendo R$200 mil de pensão alimentícia. Venha Caruaru para tirar a tornozeleira eletrônica e voltar à sua vida normal. Por falar em pensão alimentícia, o ex-capitão da seleção brasileira, o pernambucano Ricardo Rocha, ontem no aeroporto do Galeão, no Rio de Janeiro, preparava-se para embarcar para os Estados Unidos, como de fato ele foi, participar da cobertura da Copa do Mundo. Ricardão foi detido no aeroporto por conta de estar devendo somente isso aqui, R$2.414.057 na 16ª Vara da Família, com sede em Fortaleza. Ele é pai de uma jovem, ela mora em Fortaleza, ele reconhece que é o pai biológico, foi tudo esclarecido, um equívoco da justiça do Ceará. Ricardo Rocha não ficou detido e seguiu sua viagem para os Estados Unidos. Estado de Pernambuco manda suspender vacinação de profissionais da saúde. A vacina contra a dengue, doses para crianças de 10 a 14 anos, são fabricadas por outra farmacêutica e não são afetadas pela medida do Ministério da Saúde. A promotora Catarina Kirley de Brito, representante do Ministério Público de Gravatá, está questionando como a prefeitura de lá, que é administrada pelo ex-padre Joselito, arrumou dinheiro para pagar o cachê de Belmarques, R$800 mil. Meninos, meninas, ontem à noite na Ilha do Retiro, jogo tarde da TIF, Sport empatou com o Atlético, time de Minas, em 1-1 pela Série B do Campeonato Brasileiro. Eu já sabia, eu acho é pouco. Eu quero é que ele mije dentro de uma garrafa e jogue na cabeça de quem estiver na frente do palco lhe assistindo. Produção do gado, chato de galocha, Roberto Carlos mandou avisar que ele não quer conversa com a imprensa. Ele proibiu tudo, até drone. é proibido de utilizar, de ser utilizado durante sua apresentação amanhã no pátio de eventos pela primeira vez. 9:15 no estado de Pernambuco, 45 faltando para as 10 horas da manhã. Lá vem o nosso grande forrozeiro.
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0: Parte amanhã pra Camaru, vai pra lá.
2: Vou
0: vai.
2: Pendurar um crachá no pescoço.
0: Vai pra lá.
2: E pedir justiça, né? É. Chegamos nessa quinta-feira, dia 11 de junho de 2026. 162 dias decorridos do ano, às 9:16. Balanço da Polícia Civil: 3 homicídios nas últimas 24 horas em todo o estado de Pernambuco. Tivemos mais um caso de feminicídio. É, a mulher foi morta pelo companheiro, a facadas lá em São Lourenço da Mata.
0: Foi.
2: O vizinho ainda tentou, escutou os gritos, eu vou tentar ajudar aqui. Levou uma facada também.
0: Exatamente.
2: Foi hospitalizado, a mulher acabou morrendo. Tinha 3 filhos com o cara, mano. Foi morta na frente dos filhos. Aí quando você vai no histórico, camarada, ex-presidiário,
0: lógico.
2: Passagem na polícia por tráfico de drogas. Porte ilegal de arma.
0: Você olha pra cara dele, você não precisa fazer concurso pra ser policial.
2: Pois é.
0: O inquérito aqui tá concluso já. Tá fechado o inquérito.
2: Pois é. E ontem, definitivamente, o cantor Flávio José anunciou que não fará nenhum show no estado da Bahia, no São João desse ano. Ele tinha tido um problema com a prefeitura, que o Ministério Público recomendou o cancelamento por conta do valor do cachê, pediram para ele baixar. Ele disse que não baixaria um real, porque os sertanejos ganham muito dinheiro e o forrozeiro não ganha nada, aquela conversa toda. Terminou que, de um show, acabou sendo cancelado todos os shows do São João da Bahia, assim como o Xande Avião. O Flávio José não vai se apresentar em nenhum. Você sabe que a Bahia tem um São João muito forte,
0: principalmente no interior.
2: Exatamente. Então Flávio José está fora. O Ministério Público questionou o cachê dele, que no ano passado, você tem que justificar, né? No ano passado, o show dele na Bahia custou R$250 mil. Esse ano ele aumentou para 350.
0: Não vale 50.
2: Pois é, eu sigo o voto do relatório. Ó, por que desse aumento? Não sei o quê. Não deu uma justificativa, né? De 250 para 350. Não tem nenhum forrozeiro.
0: Não.
2: Desse forró raiz, não tem ninguém. O cachê desse povo é 50 sem conto.
0: É.
2: 50 sem.
0: Fala o seguinte, é aquilo que a gente diz. É. A gente tá careca de dizer. Contrata Jorge Altinho, Flávio José, Alcimar, Novinho, esse povo, e bota num clube fechado e vai tirar na bilheteria.
2: Fazer aqui o Arraial, vamos fazer lá no Bela House.
0: Vai pra isso, tu tira.
2: O esquenta
0: tira
2: do Arraial. Você vê. Não tira.
0: Santana, não tira.
2: Flávio, isso, na verdade, ele pegou o embalo, né? Usou como desculpa. O embalo desses altos cachês de outros artistas. Mas aí há uma justificativa, entre aspas, né? Que eu também não concordo, mas assim. Queiram ou não queiram, a gente sabe que esses artistas que custam 800, 900, 1 milhão de reais, 1 milhão e meio, como é o caso do Wesley, a gente sabe que esse povo bota gente na festa. É? Festa pública, festa de graça, lota, todo mundo tá vendo isso aí. A gente viu isso aqui no final de semana em Caruaru, a gente viu isso aqui no Festival do Jeans e vai ser aqui em todos os eventos. Pelo menos que ela bota gente lá na festa, né? Isso aí é uma. Está consumado. Não tem discussão, não cabe discussão. Mas a decisão do Ministério Público ontem bateu o martelo, pronto, não vai baixar, então não canta em lugar nenhum aqui, ó. Fora, 15 shows foram cancelados do Flávio José no São João da Bahia.
0: Beleza.
2: Que também, esse ano, também não vai estar por aqui em lugar nenhum na região.
0: Aqui não.
2: Não,
0: aqui
2: nem não. Caruaru, nem Surubim, nem Santa Cruz, não vai tocar em lugar nenhum.
0: Nem Alcimar Monteiro.
2: Nem Alcimar.
0: Não botar nem no. Nem
2: Alcimar já deu uma mergulhada nessa região da gente aqui já faz um tempo, né?
0: Há muito tempo. Também me diz uma coisa. Pensando bem, pensem comigo. Quando chega o carnaval, que é uma festa nossa e é uma festa universal do Brasil inteiro,
2: sim,
0: normalmente sempre tem a música. A música do carnaval esse ano é sobe, desce e sobe. É ou não é?
2: Sim.
0: Vosmecê, me responda do lado de lá, se estiver me ouvindo, por gentileza. Me diga, e isso não é de hoje não, viu? Eu venho monitorando isso, não é de hoje, há décadas. Me diz uma música que está fazendo sucesso no São João. No São João desse ano, no São João do ano passado, no São João do ano atrasado, no segundo ano retrasado, me aponta, vai, me aponta uma música que tá na boca do povo. Tô falando forró, viu? Ei, forró, de autoria de quem? Lá vai, pela ordem, senhor presidente, Alcimar Monteiro, Assisão, Santana, Jorge lá de Comadre Maria Assunção, Jorge Altinho, o próprio Flávio José, Barra Malho, me aponta aí, vai, me aponta uma nova música da Pulô de Mandacaru, que esse ano não está aqui no calendário da nossa região, está lá para as bandas de Alagoas e tantas por aí afora. Me aponta uma música que esteja na boca do povo, que o povo canta, o povo já aprendeu, a música é tão boa, de autoria, viu? Autoral. A música é tão boa que o povo está cantando já. Não tem. Esse povo parou no tempo.
2: Não tem e faz tempo que não tem.
0: Eu venho monitorando isso há décadas. Parou. Acabou. Tem mais não, nego velho. Desses forrozeiros, raízes aqui da nossa região. Aponta aí. Aí você chega em Caruaru. Vamos lá. Caruaru, capital mundial do Pará. Caruaru, celeiro de grandes artistas, e é mesmo, com cantores e compositores, tem de qualidade. Aí quando chega esse ciclo junino, procura saber novos fora Fulô de Mandacaru, inclusive o Armando, já não está morando mais em Pernambuco, foi embora, ele mora em Maceió. Novos fora Fulô, me aponta um artista de Caruaru que está com a agenda cheia agora no mês de junho. Me aponta aí, vai, ei, tá cantando aonde aqui, vai? Bora, me aponta aí. Me aponta. Tem não, nego velho. Não tem. Do mesmo jeito eu acabei de dizer aqui. Não tem uma música de sucesso. E não é de hoje, não. Há décadas que a gente não tem mais uma música que caiu na boca do povo durante o ciclo junino. Você vai para ali, para Caruaru. Esses que passam por lá passam 90% do show cantando o repertório de outros cantores. Não tem música autoral, de autoria dele, repertório dele. Tem não? Não tem. E aí? E já que estamos falando em música, a gente já sabia que pra gente não é novidade, né? Mas é bem feito. Bem, eu acho é pouco. Pouco. As exigências do cantor que vai se apresentar amanhã à noite lá no pátio de eventos pela primeira vez, os encargos de exigências feitos por ele por meio da sua produção, coisa boa. E o que é pior, tá? Eu lamento, só tenho uma lamentação em meu a isto, a essa crise de estrela que é chamado de rei. Rei para mim só tem um. Rei só tem um. JC. Este para mim é rei. Eu não enxergo nenhum jogador de futebol seja merecedor de eu chamar o rei. O rei o quê? Rei para mim é JC, porra. Eu não consigo enxergar jogador de futebol para ser tratado de rei. Muito menos de cantor, seja ele quem for. Bem feito. Para o povo deixar de ser besta, de ser tabacudo, de ficar paparicando, com frenesi, babando. paparicando esses camaradas. Ô, coisa boa! Que pra mim é um cantorzinho qualquer. Eu não valorizo esses camaradas que é metido a estrela, estrela porra nenhuma. Agora, o que é lamentável, vou dizer a vocês, o que é lamentável é que ele está recebendo dinheiro nosso. Dinheiro nosso. Dinheiro seu, meu amigo, dinheiro meu, dinheiro seu, dinheiro nosso, dinheiro público. Ele está cantando no espaço público de livre acesso. Ele está recebendo dinheiro público e não é pouco. É um cachê milionário que não vale. Não vale. Não vale. Mas é pouco. Para ver se esse povo cria vergonha na cara, aí, modesta parte, eu tenho que me autoelogiar. Eu. Não quero ser elogio, não. Eu mesmo vou me elogiar. Eu, Paulo de Nita, me autoelogiar. Porque eu sou diferente. Eu me orgulho, sabe? Eu me olho no espelho assim, eu digo, JC, modesta parte, eu sou um cara diferenciado. Porque eu, quando fui jovem, e mais agora que cheguei à boa idade, eu nunca papariquei ninguém no exercício da minha profissão. Sempre tratei os grandes ídolos, entre aspas, os grandes nomes da música, do futebol, de forma natural, sem paparicar nenhum deles. Sempre de igual para igual. Normal, normal, normal. Normal. Nada de estéril com jogador de futebol, nem com cantor, nem com cantora, nem com gente na televisão. Sempre tratei como pessoas comuns. E continuo sempre assim, na minha visão. Mas eu, ficar na frente de um palco com um pedaço de pano amarrado na cabeça, Evandro Lins, beleza. Ficar numa fila para tirar uma foto, vai te lascar, porra. Eu fico na fila para pegar o autógrafo, sabe de quem? Sabe de quem? JC. Como ele até agora não apareceu, e quando ele por cá reaparecer, Paulo de Nita já tem partido, tiarou. Mas eu? Tá paparicando jogador de futebol, pessoal de televisão, cantor do sul do país, cantora. Tem vergonha na cara, rapaz. Te enxerga que esses camaradas não estão nem aí. Ô, coisa boa. Toma, aqueles tabacudos e morre. Não, porque agora todo mundo é jornalista. Olha, tá uma pandemia. Todo mundo agora é jornalista. Bota uma tife de um pedaço de papel no pescoço, um crachá, jornalista, é blogueiro, é não sei o que lá, não sei o que lá. Grande merda. Grande merda. Grande merda. Sem comentários. Ô, coisa boa. Eu tô dando gargalhadas. Eu acho é pouco.
2: É esse povo que gosta de tirar foto.
0: Lógico. Eu acho é pouco e o que é pior. Eu só lamento, viu? Porque é dinheiro nosso. Tá se pagando um milionário cachê e não venham com essa conversa de que tem patrocinador. Não, eu não sou tabacudo. Eu não sou tabacudo. Isso é conversa, como diria mãe, pra boi dormir. Isso é conversa pra boi dormir. Você tá me entendendo? Agora é pouco. É pouco. É pouco. Eu queria que ele fizesse mais. Ele proibiu tudo. Até drone. Drone. Não.
2: Só faltou ele proibir a presença do público. Pô. Olha, eu vou cantar sozinho. Você fica em casa escutando. Ah. Foi o que faltou.
0: Somente. Não, não é pra ir ninguém. Só vai eu. Quero cantar sozinho
2: aqui.
0: Só foi
2: o que fica em casa escutando.
0: É. Só foi o que faltou. Mas é pouco. É pouco. Até a televisão, tem um canal aberto da TV, Preve TV, que é da prefeitura.
2: Que é fora.
0: Fora. Nada para nada. Ô, coisa boa. Eu tô achando é pouco. Vai, tabacuda e tabacuda. Tá cheirando o fundo desse povo. É deste modelo que eles nos tratam, cara. Por isso que, modesta parte, eu falo com o dedo em riste, eu falo com autoridade e com venta levantada. Comigo não, velho. Não vem pra cima do matuto lá do sítio Cantinho de Altinho, porque aqui o coco é seco e é de roda. Aqui a vaca tosse e a muda fala. Aqui é diferente. Não vem botar queixão pra cima do velho, não. Tu tá pensando o quê, hein? Olha, pra tu, sabe o que é que eu faço? Desprezo, menosprezo. Porque, para mim, na minha visão, tu não tens nenhuma representatividade. Tu não me representas. Tu não me representas. Em assim sendo, de lá pra cá, também vai daqui pra lá. É desprezo. Ô, coisa boa. Pra vocês aprenderem, cara. Eu tô careca de dizer no rádio de Pernambuco. Deixem de ser tabacudos e tabacudas, pelo amor de Deus.
2: Ainda hoje tem rádio, Paulo. Ainda hoje tem muitas rádios, inclusive, que tem especial, que tem especial do cara. Véio.
0: Vai te lascar, pô.
2: O cara passa...
0: Vai te lascar, pô.
2: E o mais interessante...
0: Eu até faria especial na minha rádio, se ele pagasse.
2: É.
0: Paga, paga.
2: Agora esse povo estourou aonde? Aonde foi que ele e tantos outros artistas que hoje...
0: O rádio não teve nenhuma representatividade,
2: teve não, né?
0: Não teve não, na vida deles.
2: Esse povo apareceu aonde?
0: Ah, vieram assim, ó.
2: Pá. Do nada, não foi?
0: Sim. A Paraíba é o palco que tem. A Paraíba, dia de domingo. A Paraíba, estou dizendo a você porque com autoridade. A Paraíba especial do RC. Vai, e ainda chama ele de rei. Rei porra nenhuma. O rei, que rei? Diz. Que rei? Merda daquele, pô. Pra mim é tranquilo, que rei, tu sabe? Tu significa a palavra rei, é feito o cabra chamar Ronaldo de fenômeno. Fenômeno. Fenômeno é algo sobrenatural. Olha, chamar Bolsonaro de... Como era?
2: Mito, mito.
0: Tu sabe o que significa a palavra mito? Mito que vem da mitologia grega, tu sabe o que significa? Aí chamar Bolsonaro de mito, aí é pra se lascar. Mito pra mim só tem um, cara, é JC. Fenômeno pra mim é JC. Rei pra mim é JC. Entendesse, doido? Continua, cara, com esse frenesi, com essa paparicagem, com esse povo. É desse jeito que eles nos tratam. A mim não, viu? Não me atinge não, viu? Não me atinge. Sabe por que não me atinge? Porque eu não valorizo. Quando eu estava em missões esportivas, se eu estivesse no Rio de Janeiro, eu falava carioca. Você entende? Se eu estivesse em São Paulo, eu falava paulistano. Quando eu voltar para o Nordeste, eu não abro mão do meu oxente. E aí? Dás um mote aí, diz aí, vai. Tu queres o quê? Diz. Diz aí. Do jeito que tu quer, eu quero. Bora. Vai te lascar, pô. Em Pernambuco, 9 horas e 34, 26, faltando para as 10 horas da manhã. Agora. Olha aí, o que é que diz o ninja aqui? A rádio tá com o meu pantinho novamente. Nada para nada. Aqui. Eu já cheguei no limite. As manchetes de Pernambuco e do Brasil.
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2: O destaque de hoje do jornal Folha de Pernambuco.
0: Presta atenção à qualidade da manchete. Começa a maior festa do futebol mundial, sem comentários.
2: O Diário de Pernambuco.
0: Mulher presa após fingir ter 12 anos, ficou em abrigos na capital pernambucana.
2: O destaque do Jornal do Comércio.
0: A pesquisa Quest, caso Flávio faz o Fidelidu, crescer entre os eleitores independentes.
2: Na Bahia, à tarde, Salvador.
0: É o seguinte, que é eleitor independente? Deixa eu te falar. Existe uma fatia, e eu estou incluso, eu e você, nós Sim. estamos nesse pacote.
2: Que não é apaixonado nem por um lado nem por outro.
0: Não, não. Que não se contaminou pela polarização. Vou repetir. Existe uma fatia de eleitor no Brasil, que eu estou incluso nessa fatia, eu e a Evandro Lins.
2: Positivo.
0: A gente não se contaminou por esta polarização. Ou você é o filho de Lindu, ou você é o filho de Olinda. Polarizou. Aí eu não vou entrar nesse meio. Sou otário. Eu não sou otário. Eu sou um eleitor alfabetizado. Eu sou um eleitor alfabetizado. Eu não sou um eleitor analfabeto, não. Eu entrar nessa polarização, tu tá pensando que eu sou otário, né? Tu tá ficando doido, né? Eu não entro nem na polarização do filho de Lindu com o filho de Olinda, nem muito menos nesta polarização aqui em Pernambuco. Entre duas famílias. Entre duas famílias. Família Campos e família Lira. Aí se você vai para o parlamento, vamos lá? Família Coelho, família Mendonça, não é assim? Família Reis, não é assim? Ei, tô fora, viu? Bora.
2: Bahia, à tarde, Salvador.
0: Estado Lança São João de Salvador na abertura do concurso de quadrilha.
2: No Ceará, o Diário do Nordeste.
0: Polícia Federal investiga fraudes em contratos públicos.
2: Capital Federal, Correio Brasiliense.
0: CRP espera as delações para reaver dinheiro do banco.
2: No Estado Carioca, o Globo, Rio de Janeiro.
0: Senado aprova pacote milionário de gasto para União e Município.
2: O Estado de São Paulo.
0: Opa, já foi. Aprovou o pacote milionário para gasto para União e Município.
2: E o destaque da Folha de São Paulo.
0: Senado aprovou a negociação de dívida rural. O governo prevê uma pauta bomba de 140 bilhões de reais. 9:37 em Pernambuco, faltando 23 para as 10 horas da manhã.
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0: Nesta polêmica, meu Deus, exerce Cristo. Mas eu não entro nessa polêmica, não, entendeu? A única coisa que colocou foi o filho Lindu no seu lugar, foi na prisão, meu Pedro, está escrevendo isso aqui. Acabaram as músicas, infelizmente. Acabaram as músicas raiz, infelizmente. Raí Ferreira, por falar em raiz, por falar em tradição, por falar em qualidade, nós temos a qualidade do embaixador do Ouro Azul na nossa querida cidade de Toritama. 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A amiga está dizendo o seguinte: Dona Luciene, Duque de Caxias, proximidade do Bar do Expedito, está um verdadeiro breu, está tudo escuro, as lâmpadas queimadas, só da direita, mas chamo ele de mito e sim de capitão. Aí vem você aqui para fechar. 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
0: Pois bem, 9 horas e 43 em Pernambuco. Faltando 17 para as 10 horas, daqui a pouco chega para cá, para nossa produção, o balanço da Feira do Amor, da Feira dos Apaixonados, que é hoje. Só a gente reclamar que a empresa da segunda etapa já começou a trabalhar, já estão do lado da BR começando a trabalhar. É o Olho Clínico. Olivânio, você é o fiscal. Você é o fiscal, Ivan. Você é fiscal, que isso aí é dinheiro seu, é dinheiro dos pernambucanos e pernambucanas. Você tem esta missão, Ivan. Você, como líder comunitário aí da nossa queridíssima comunidade da Canaã, você tem que fiscalizar mesmo, ficar atento, de olho e cobrar e acompanhar. Aí, ó, tá chegando amanhã.

0: Vê se tu escuta uma música que tem a qualidade que tem essa aí. Tem não, né? Tem não, tem não, tem não, tem não. E o bom é a paquera. Quando a gente começa a paquerar, pisca o olho, pisca o olho.
1: Rabisaca, rabisaca.
0: É, rabisaca, rabisaca, rabisaca. Aí você pisca daqui, ela responde de lá. Aí bateu a química, né? Aí bateu a química. Quando ela a responde de lá pra cá e daqui pra lá, significa dizer que bateu a química. Bateu a química. Aí tem aquela fase da paquera. E você continua paquerando, paquerando, paquerando. Daqui a pouco chega a fase do namoro. Chega a fase do namoro, chega a fase do namoro, chega a fase do namoro. Aí do namoro, depois de muito tempo, depois de muito tempo, de muito tempo, de muitos anos até, aí vem o noivado. Olha as etapas, né?
1: Sim.
0: Pra não queimar nenhuma etapa. Pra não queimar nenhuma etapa.
1: Mas tu acha que hoje em dia tem isso?
0: Tem. Aí você vai lá e pede a mão dela em casamento. Pede a mão dela em casamento. Ô, Nita, Nita, me permita, Paulinha, casar comigo? Sim, sim, sim, sim. Depois do pedido de noivado, aí vem o casamento. Hoje tá tudo mudado. Se conhece pela TIF da rede social, aí já começa a safadeza logo pelo telefone, olha. Começa logo a putaria pelo telefone.
1: Mano nudes.
0: É. É desse jeito. E é daqui pra pior. É daqui pra pior. Vocês sabem, se vão asfaltar a cidade, porque em Fazenda Velha tem uma carreta com duas máquinas grandes e as máquinas são de asfalto. Sabe me dizer, meu amigo, meu irmão, Valmir Silva. Sim. Ô Valmir, a cidade vai passar por novo banho asfáltico. Novo banho asfáltico. Parece que aqui para baixo. Bom, amanhã o prefeito provavelmente passa por aqui. Aliás, amanhã eu vou pedir para ele liberar o pagamento. Libera o salário.
1: Libere em nome de Jesus. Atenção, Mavi Ferreira.
0: Atenção, Mavi. É bom porque você é.
1: Mavi é o vice. Você é o presidente, Mavi é o vice-presidente
0: da categoria.
1: Do Sismuc aqui.
0: Dos servidores do município, dos parabéns municipais. É bom porque você fica, além de receber antes, também antecipadamente, muito antecipadamente, você fica liso.
1: É. Também, né? É.
0: Aí
1: a mão de milha 70 conto, pronto.
0: Deixa ele. A única canção que nunca sai das paradas de sucesso.
1: Tchutchutchururu.
0: É essa. Todos os dias. Amigo de todas as horas. Partir para partir. Ainda vem Jacira, da Cash, acompanhando a gente. E daqui a pouco tem o balanço da feira. Evidentemente que você não pode comparar com o movimento da semana passada. Semana passada foi a maior e a melhor feira das últimas três décadas, dos últimos 30 anos.
1: Já chegou aqui, Luiz Paulo.
0: Já chegou. Atenção, vamos aos números. Atenção.
1: Olha, Paulo, são 128 ônibus, 5 micro-ônibus, 13 caminhões e 62 vans, totalizando 208 excursões.
0: Bom demais.
1: Presentes hoje aqui na Feira do Jeans. Como você disse, a semana passada foi 274.
0: Ave Maria.
1: Então a gente teve aí mais menos de 70. E assim como todo mundo já esperava, né?
0: Lógico.
1: Dificilmente
0: lógico.
1: A gente terá uma feira maior do que
0: não.
1: A da semana passada.
0: Não. Eu acho. Que é o seguinte.
1: Agora vai se manter mais ou menos esse número. Eu acho que tende a se manter ainda para a semana que vem.
0: Assim. Eu acho que é o seguinte. Todo ano é assim, viu? O São João acaba no dia 23. Acaba dia 23.
1: É, o São Pedro já é aquela coisa morna.
0: É mais local. São Pedro lá em Caruaru é diferente, não. O São João vai nesse pico, nessa pegada, até o dia 23.
1: Que é a data máxima do São João, né?
0: Dia de São João esse ano é na quarta-feira, dia 24. Vocês acham que a feira da quinta-feira, dia 25, vai ter movimento? Não vai. Vai ser um movimento tímido. Tímido. As pessoas ainda estão, ou estarão, com a fumaça da fogueira ainda. Na quinta-feira, acabou. Porque logo em seguida, de acordo com o andamento da Copa do Mundo, porque queira ou não queira, de certa forma, isso mexe com a economia do país.
1: Claro.
0: Lógico. Não é pelo fato de eu de eu não valorizar a seleção.
1: Uma coisa é uma coisa, outra coisa é outra coisa.
0: Eu não misturo, não. Claro que está tá oxigenando a economia. Claro. Em função da Copa, em função do Brasil ser o único país do mundo que nunca ficou de fora de uma Copa do Mundo. Eu enxergo isso. Eu estou vendo o lado bom no comércio.
1: Do ponto de vista comercial.
0: Lógico, eu enxergo isso.
1: Do ponto de vista esportivo, sim, zero. Mas do ponto de vista comercial...
0: Principalmente essa nova geração, essas crianças aí,
1: sim,
0: que não conhecem a história como nós conhecemos. Não é verdade?
1: Isso.
0: Então, eu não posso deixar de levar em consideração esse lado bom. Na medida em que... Vamos lá. Se o Brasil... Porque passam três.
1: Olha, o que está vendendo... Não pega o seu raciocínio. O que está vendendo não, desse não. Tal desse álbum de figurinha?
0: É, negócio impressionante.
1: Eu chego no. É a molecada, todo mercado. Olha, tem álbum aí, tem figura, tem álbum, tem figura, tem álbum, tem figura. É uma coisa impressionante.
0: Impressionante.
1: Vende feito água no deserto.
0: Contamina a criançada.
1: Vende feito água no deserto.
0: Vende como contamina a criançada. Contamina mesmo. Mas contamina mesmo. Repito, principalmente essa nova geração. As crianças de hoje, que não conhecem a realidade e a história como nós conhecemos. Aí, na medida em que o país, o nosso Brasil, no caso específico, for avançando, aí é a onda. Vai na onda, vai na onda.
1: Claro.
0: É ou não é? Vai na onda, vai na onda, vai na onda. Ninguém sabe até onde, né? Até onde chegar. Mas eu reconheço isso. Eu reconheço. Porque, vamos lá. Vai que o Brasil vai, daqui a pouco final. O Brasil tá na final, olha. O país vai ficar incendiado. Vai ou não vai? O país vai ficar incendiado. Aí tem um detalhe.
1: 24 anos depois.
0: Sim, tem um detalhe. Se o país, se o Brasil der com o burro nas águas e acabar frustrando vocês, a mim não. A mim não. Não vai me frustrar se ele for eliminado precocemente. Não será surpresa para mim, repito, se ele for eliminado precocemente. Nada para nada.
1: Eu acho que não passa nem de fase.
0: Pois bem, nada para nada. Então, para mim, nada é normal, nada é excepcional, algo de no, que o mundo vai desabar, não. Aí, vamos lá, sabe quem é que está já chegando? A campanha política.
1: Sim, vai, emenda, né?
0: Emenda. A campanha política. E a campanha de Pernambuco em especial. Porque eu profetizei, e tudo que eu profetizei desde o ano passado está se materializando, de termos uma campanha polarizada em nosso estado, uma campanha disputadíssima. Está feita a eleição do Peru, né? Que ainda não terminaram de contar os votos. Ainda deve terminar daqui para amanhã. Está lá, parece aquela corrida de prato de cavalo, né? Pegada, pegada, orelha com orelha. É o que vai acontecer aqui na nossa campanha. Lá para depois do dia 10, dia 15, depois do dia 20 de agosto, é que a eleição vai começar a se infiltrar no espírito dos pernambucanos e pernambucanas. O espírito da eleição.
1: Que aí você saberá já, em definitivo, quem realmente. Que agora todo mundo é pré-candidato.
0: É.
1: Todo mundo é. Ninguém é candidato a nada.
0: Quando acabar as convenções.
1: É. Aí a gente vai saber quem realmente é candidato à presidência, candidato ao governo do estado, candidato ao Senado. É.
0: Fechou o calendário.
1: Deputado estadual, deputado federal. É. Aí pronto, você vai saber de fato.
0: Fechou o calendário, nego velho. Agora acabou a brincadeira. Agora é na vera. Quando fechar o calendário, olha. Tchau pro louro. Vamos pra rua. Vamos pra rua. Vamos pra rua convencer o eleitor.
1: Daqui a pouco desce Paulo Dinito escanchado no carro do som do Kiko Lovian. Ele isso, e a muda.
0: Exatamente.
1: Tamo só tá fora.
0: Vamos bater perna. Vamos bater perna que lá vem, ó. O tiririte é desse jeito. Até que a campanha começa a se infiltrar no espírito do cidadão e da cidadã. Aí quando entrar no espírito, aí você joga uma quinta que é uma marcha de velocidade. Em Pernambuco, são 9 horas e 56. Faltam 4 para as 10 horas da manhã.
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5: Olha, são 10 horas e 4 em Pernambuco. Essa voz aí, dessa vinheta que entrou para a história do nosso país, Edmo Zarife. Edmo Zarife faleceu, era o locutor da extinta Rádio Globo AM, lá do Rio de Janeiro, compadre. Edmo Zarife. Essa vinheta aí, Brasil, viu? Pronto, isso é dele. Edmo Zarife, locutor antigão, comunicador da Rádio Globo AM, que não existe mais, né? Lá no Rio de Janeiro, compadre. É. Ixi, nossa senhora. Os namoros de hoje, só pau na... Aí, entendi. Ele dizendo que já não se tem mais a essência do amor que se tinha antigamente. Aliás, essas boutiques da Negociane Presentes, por exemplo, nesse ciclo, nesse período, ela que tem a sua boutique, né? E destaque para a seção de perfumes e produtos de beleza, vige, Nossa Senhora. Portanto, esse pessoal é extremamente importante para a data como amanhã. Ah, lá em Caruaru, por exemplo, à noite, se você der um rolê à noite, os restaurantes estarão lotados. Aí tem, porque não está chegando água aqui no Novo Alvorecer, em Toritama. Isso é uma vergonha. Chega água do Rio São Francisco, mas não solta para o povo. Está reclamando aqui a nossa amiga a respeito da água que não está chegando lá na sua comunidade. Lá vem ele, o nosso querido Melone, despachante, o Heitor, que é o filho dele. O Melone é patrimônio vivo, documentalmente falando. É ele que bota você na boa direção, com seu notável e moderníssimo escritório, aqui na região central de Toritama, em Pernambuco. Anota aí, mano. 10 e 7.

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6: 10 horas e 11 em Pernambuco, eu estou liberando o Gás do Povo. É o nosso querido amigo e irmão, ele é credenciado pelo governo federal, o Alasson do Gás. Estou liberando o Gás do Povo. Só está sendo liberado para quem tem 3 pessoas no cadastro e tiraram o primeiro em março. Atenção, hein? O Alisson, aqui na Canaã, ele é credenciado pelo governo federal. Ele está liberando o Gás do Povo. Só está sendo liberado para quem tem 3 pessoas no cadastro e que tiraram o primeiro botijão em março. Portanto, Alasson, 8951-5564. 8951-5564. 8951-5564. Está liberando o Gás do Povo. Bem claro aqui. Essa nossa amiga aqui é Dona Micelene Maria. Aqui no Coqueirão, só está chegando na parte baixa. Aqui na minha casa não chegou ainda, só chegou o papel. Faz 2 anos que não chegou água aqui, onde eu habito. Chega na parte baixa, né, amiga? Ô, amiga. Amigos, olha o Felipe Diego Silva. Este currículo é de um filho de uma amiga minha. Ele é professor de educação física. Se você souber de alguma vaga, ficaríamos gratos. Vou enviar aqui para o pessoal, tá, amiga? Enviarei aqui para o pessoal. E aqui, amigos, foi ontem. Ontem que eu salvei aqui. Ontem, por favor. Deixa eu ver. atenção, deixa eu ir aqui. É aqui que eu queria. Emit Jeans, está precisando de uma secretária do lar. Ô amiga, presta bem atenção, tá? Você é secretária do lar, você quer trabalhar, tá? Tá parada? Liga para esse número aqui, ó. 9998-3250. Aqui tem uma vaga para a secretária do lar. 9998. Vou repetir. 3250. 9998-3250. Vaga para a secretária do lar. 9998-3250. Você liga, você vai trabalhar. E fazer parte de uma família bonita, de uma família decente. No cadastro, a amiga está dizendo o que aqui? Vamos lá, é sobre o cadastro do programa social que ela se refere. Vamos lá, deixa eu dizer aqui. No cadastro tem eu, meu filho e minha filha. Eu tenho direito? Tem. A senhora tem 3 pessoas cadastradas. Está ouvindo? Ora, se a senhora tem 3 pessoas no seu cadastro, a senhora, seu filho e sua filha, a senhora tem direito sim ao gás do povo. Entendeu, amiga? Tem direito sim ao gás do povo. Amigos, muito bom dia. A população do Novo Alvorecer vai fazer um protesto na rodovia. Não está liberando água para o bairro Novo Alvorecer. O Novo Alvorecer é aquele ali por trás do cemitério?
7: Sim, Paulo.
6: Para lá, para aquelas bairros.
7: Exato. Né? Faz ali a divisa com a Fazenda Velha.
6: E outra coisa, ali tem a caixa d'água, né? Vai entender?
7: É casa do Ferreiro, espeto de pau.
6: Vai entender que a água ali desce por gravidade. Desce por gravidade. Não dá para entender. Está revoltado e também está se organizando para fazer um protesto. É o nosso querido Gil. Lamento, Gil. Quem estiver precisando de um embutidor, eis-me aqui, 8905-3062. 8905-3062. Bom dia, amigos. As obras da passagem molhada da Vila Canaã falaram que o dinheiro que estava em caixa tem que abrir a licitação deles. Tem que abrir a licitação.
7: Vaga de costureira comprada tem máquina reta, banhado. Ótimo. E galoneira.
6: Ótimo.
7: Pra malha, Paulo. Rua Amaro Antônio da Silva, 27, Fazenda Velha. 9320-8151. 9320-8151. A vaga para costureira, para máquina de abanhado e galoneira, para malha, na rua Antônio da Silva, 27, Fazenda Velha. Você fala com o Júnior. 9320-8151. Bom dia, Paulo Evandro. A prefeitura teria que ter uma equipe para resgatar os animais de rua. Os moradores estão se arriscando para pegar os animais, para levar para castrar, arriscando ser mordido.
6: Quero que o Sérgio consiga um castramóvel do estado para vir para cá. Eu queria que o Sérgio, eu vou cobrar dele amanhã quando ele passar por aqui. Não passou aqui a carreta da mulher? Eu quero que ele me consiga o castramóvel do governo do estado de Pernambuco, que está andando Pernambuco em peso, para ele passar um dia aqui, de preferência dia de sábado, aqui no Largo da Castanhola.
7: É.
6: Ele passar o sábado todinho, de manhã e de tarde, castrando a população de rua, cães e gatos. Eu quero que ele me consiga esse castramóvel. É do estado de Pernambuco. O amigo Jadiel está dizendo que falaram que a água ia chegar todo dia nas torneiras. Vá acreditar neste povo. Meus amigos, agora há pouco, deixa eu cumprimentar aqui o nosso querido Nelone Despachantes. Nelone tem acho que 30 anos ou mais de serviços prestados aos Detrans, Ciretrans, Denatran, Contran,
7: tudo que termina em Tran.
6: Em Trans, documentamente falando, pode colocar ele, que ele fica na linha da frente, linha de frente, e o filho dele, que é o Melone, seguindo o caminho do pai, né? O pai é um despachante altamente respeitado, de história e de grandes serviços prestados em Pernambuco, no Brasil. E conversando com outro amigo, diferentemente do que a gente vê, essas coisas ainda a gente vê aqui em Toritama. Ora, lá vai, vamos novamente, de novo, outra vez, para o Parque Maria dos Anjos. Esse parque foi pensado nos mínimos detalhes. Vou repetir. Esse parque foi pensado nos mínimos detalhes. Espaço para a criançada, espaço para você fazer sua caminhada, e em meio a isto foi criado o espaço PET. PET. Mãe PET, pai PET, que agora todo mundo
7: é PET.
6: É PET. Todo mundo tem um cão em casa. Quando não é um cão, é um gato. Eu tenho grilo. Mas bem, só que diferentemente, e eu vejo ao cair da tarde, normalmente, a tutora do animal, até hoje não inventaram fralda para cachorro. Ele fazer o cocô na fralda. Mijar não, porque basta ele levantar a perna, até no pé do poste o cão faz. Não é verdade? É o cocô do cão. Eu vejo lá em Caruaru, por exemplo, eu não vejo aqui, que deveria ser regra. O danado é você autuar uma pessoa dessa, né? Que o tutor ou a tutora que estivesse com o cão apanhasse a fezes do animal. Apanhasse. No exato instante em que o animal fizesse cocô, automaticamente o tutor que está caminhando com o cão apanha. Não tem lá um recipiente, uma bolsinha. Estou cansado de ver lá no Parque das Varaúnas a tutora ou o tutor anda com a bolsinha plástica no bolso. Na hora que o cão faz o cocô, a tutora ou o tutor apanha a fezes do animal e joga lá no recipiente, que é o lugar apropriado. Aqui não. Aqui, essas pessoas ainda não têm este hábito, esta cultura. Vamos virar essa chave, gente amiga. Vamos virar esta chave. Quando você sair para caminhar com seu pet,
7: é, né? Bom demais, né?
6: É. Já pensou uma criança pisar no cocô do cachorro, que aquilo ali contamina? Vamos mudar este comportamento. Vamos virar, é possível fazer isso. Se você for para o Parque Maria dos Anjos levar seu cão, não esqueça de levar de casa uma bolsinha plástica para apanhar o cocô do animal. Castra móvel do governo do estado vai estar aqui pertinho em Santa Cruz. Tô vendo com Serginho e Anderson Correa para a gente ver se traz para Toritama também, pois a demanda é muito alta. Olhe, tá vendo aí? Aquilo que eu falei. O Castra Móvel vai estar em Santa Cruz do Caparibe, é o Paulão. É, devia passar por aqui. O nosso querido Emerson, mais um ano só na promessa do campo e nada. O campo vai sair, querido. Tem calma, campeão. O campo vai sair, não. Ele vai ser concluído. Nosso querido Capulícia nos acompanhando. Pergunta a Gil quando é o protesto, que eu quero participar. É o nosso querido Cício que quer participar do protesto. Amanhã o bicho vai pegar. É verdade, Paulo. Amanhã, povo do Novo Alvorecer, ó Evandro.
7: E
6: pneu, madeira na pista. Às 3 horas a galera vai descer. Ih, rapaz! A galera vai descer. Água do terreiro de nós aqui do Novo Alvorecer.
7: Casa de Ferreira, espeto de pau.
6: Já pensasse, rapaz. O pau vai cantar o Eu Desfilho. Tá fazendo um alerta, viu?
7: Essa reclamação, Paulo, deixa eu voltar um pouco a fita aqui. Essa reclamação que você trouxe aí de Melone.
6: Sim.
7: É uma coisa que eu já presenciei inúmeras vezes. Diversas vezes. Quando você falou que hoje todo mundo é pai, mãe, pet.
6: Ah, sim.
7: É uma tendência, né? É feito corrida. Tá todo mundo correndo, pronto. É uma tendência hoje. Eu não crio mais, já criei. Já tive animal doméstico, hoje não tenho. E não sinto falta. Eu particularmente, principalmente pela região, o local que eu moro, eu acho que não é um local adequado.
6: Você
7: não
6: mora
7: é?
6: Em apartamento.
7: É, eu prefiro nem criar. Para não trazer problema para mim, mas sobretudo, para não trazer problema para vizinho. Porque tem uma coisa que eu evito a todo custo, é o camarada bater na minha porta. Olha, Foi o quê? Não, teu gato cagou na minha porta. É, teu cachorro cagou na minha porta. Ó, teu som tá alto, tu não sei o quê. Eu odeio criar esse tipo de atrito, sabe?
6: Por isso. Por
7: não
6: isso.
7: Vou na casa de ninguém.
6: Também não quero
7: ninguém
6: vem na minha.
7: Entendeu? Eu sou desse assim. Tipo. Eu evito ao extremo. Não,
6: eu sou assim.
7: Não trazer transtorno. Não, não. Tem coisa mais chata do que aquele vizinho que toda hora tu tem que estar reclamando dele. Ô, bicho, até o cachorro, teu gato, som alto, não sei o quê, não sei, o barulho. Isso é muito chato, minha gente. Isso é muito chato. Então, a gente precisa se colocar no lugar do outro. Eu já vi várias
6: aquilo
7: e várias
6: vezes. Eu quero pra mim, não dou pros outros.
7: Pois é, exatamente, Paulo. É. Vamos fazer o contrário? O gato, o cachorro, no caso aqui são cães, né? Na hora que o cão passar lá, fizer o cocô lá na porta do camarada, aí o tutor, né, o pai pet, ele deixa o cachorro lá cagar e pronto, e vai embora. Vai tu, dono da casa, pega, recolhe, joga lá na calçada dele, põe lá pra tu ver a confusão.
6: É verdade.
7: Aí tu vê o tamanho da... E como é que você é tutor, é dono, é próprio, ou é pai, como dizem que é pai, de um animal desse, ele vai e faz um serviço desse na calçada do vizinho, na calçada de qualquer pessoa, e você não tem a hombridade de ir lá e recolher, porque é responsabilidade sua.
6: Lógico.
7: O animal é responsabilidade sua.
6: O animal
7: é irracional. É, não, ele não tem culpa, não, mas você tem que, você é o tutor, você é o dono. Você é o dono. Agora, se o camarada pegasse... Deixa eu recolher aqui, ó. Esse é o cachorro de Paulo, hein? Pera aí, rapaz. Deixa eu pegar aqui a fezes dele. Vou botar ela na porta de Paulo. E vou esperar Paulo vir aqui reclamar. Tem necessidade de eu criar uma confusão dessa, Paulo?
6: Não.
7: Por conta de uma fezes de um cachorro? Não tem necessidade.
6: Claro que não.
7: Então, se você cria animal, tudo tem o ônus e o bônus. Tudo tem o ônus e o bônus. Se você cria um animal, seja gato, papagaio, periquito, pipoca de monte que desapareceu... Você tem que ter também essas responsabilidades. Tu deixa ele cagar e deixa a merda lá dentro de casa quando ele faz dentro da tua? Ninguém deixa.
6: Não, não.
7: Então você sabe que, obviamente, o animal vai fazer inevitável. Ele é animal, irracional. Ele vai fazer a necessidade dele aonde ele sentir vontade. Se deu vontade, ele vai fazer. Então você, como proprietário, você como dono, tem que ter essa responsabilidade de dizer, olha, Paulo não tem nada a ver. Paulo não cria gato, não cria cachorro. Não, não. Evandro não cria gato, não tem nada a ver. Então, eu já tenho que ter essa prevenção pra você andar com a sacolinha pra você recolher, pra evitar.
6: Tô cansado de ver em Caruaru.
7: Não, aqui é o pau que tem. Aqui eu não vejo ninguém fazendo isso. Não vejo ninguém recolhendo.
6: Tem que ser justo.
7: Eu não vejo ninguém recolhendo. Eu vejo o povo deixa aí, cria, como se morasse no sítio.
6: É verdade.
7: Como se morasse no sítio. A convivência em sociedade, ela requer isso. Tu mora sozinho, na cidade toda é pra tu, é. A gente precisa ter esse senso de responsabilidade, porque convivemos em sociedade.
6: Lógico, lógico.
7: Direitos e deveres. Direitos e deveres. Você tem direito de criar, você tem direito de ter ser um animal, você tem direito.
6: Respeito, mas não quero não. Respeito. Eu respeito exatamente por isso. A minha neta começou uns pantinhos, que era um cachorro,
7: eu não quero. Para criar de todo jeito, Paulo. Eu não quero. Para criar, para estar dando dor de cabeça aos outros.
6: Isso.
7: Sabe
6: isso.
7: Como foi? Eu vou tornar. Sabe como foi? Que eu tirei o animal que eu tinha lá em casa.
6: Era um gato ou um gato?
7: Era um gato. A vizinha chegou lá em casa e disse, ó, teu gato tá fazendo xixi lá em casa, lá embaixo. Tá fazendo xixi, ele entrou lá e fez xixi lá na minha cozinha, teu gato. Só foi uma vez, não foi duas vezes que reclamou, não. Só foi uma vez. Eu digo, pronto, deixa comigo que eu vou resolver.
6: Já tá resolvido.
7: Já tá resolvido. Parte. Foi exatamente desse jeito. Parte. Desse. Porque, Paulo, meu Deus do céu, como é que eu vou estar arrumando problema com o vizinho?
6: Oxe.
7: Por conta de um animal, o animal é meu, a responsabilidade é minha, tem eu que tenho que tomar conta.
6: Tem coisa mais ruim do que um péssimo vizinho.
7: É, aí tá todo o tempo todo, fulano, é porque o gato dele, porque o cachorro, porque o papagaio. Minha gente, a gente convive em sociedade. Se ele fizer dentro da tua casa, o problema é teu. Mas na porta do vizinho.
6: Não.
7: E o que é que eu tenho a ver com teu cachorro ou teu gato?
6: Meu vizinho, que é funcionário dos Correios, tem logo dois cães. Quando ele começa a viçar, late o dia todinho, tranquilo, de boa. Sai de madrugada, não tem hora para voltar para casa. Oi, tudo bem, cada um na sua casa, mas eu, olhe, concordo com você em ponto vírgula, em cedilha. Tudo que você falou aí, eu sigo o voto do relator. Amigos, é o seguinte, amigos, aqui no parque tem as bolsas para pegar. Eu vi, tem lá, sacolas plásticas. Ô, Nivan, eu vi, Nivan, tem lá sacolas plásticas. Colocada pela prefeitura. Tá pensando o quê, Nivaldo? Olha, o tal do ser humano é complication. Tem em vários lugares no parque as bolsas. Sim, Nivaldo, eu vi, meu amigo. Só que Aí é que tá, ninguém faz o correto. Se não tiver, se reclama. Moro aqui no Novo Cogueiral, quando chega a água, tá tendo muito vazamento em frente ao posto de saúde e nas outras ruas, por isso não chega nas ruas de cima. Gostaria que os órgãos responsáveis tomassem providências, e agora é a empresa que está terceirizada esse serviço. Amigo Paulo e Evandro Lins, a moda era andar de bicicleta, acabou. Agora é correr de pé, acabando agora é comprar um cachorro. Quando acabar o cachorro, todo mundo vai comprar um jumento. É. Foi bom que descansou o jumento, entendeu? Bom que botaram o jumento para descansar. Amigos, muito bom dia. Água do Velho Chico ainda não chegou no Moriá. Só tem encanação, mais nada de água. E já faz muitos anos, mais nada de água até agora. Aí na nossa queridíssima comunidade do Moriá, Paulo Tavares, parlamentar, estamos acompanhando você, juntos com o nosso futuro deputado federal, Edilson Tavares. Por onde anda você, Paulão? Amigo Paulo e Evandro Lins, Novo Alvorecer fica do lado da caixa d'água.
8: É pra ser roubado.
7: É caixa de ferreiro, espeto de pau.
6: Vai entender, o Novo Alvorecer, a caixa d'água, a ETA, estação de tratamento de água, fica exatamente no pé da serra do Novo Alvorecer. Novo Alvorecer, a ETA, estação de tratamento. E lá não chega água. Vai entender? Amigos, isso aqui já foi sobre água do Velho Chico. Amigos, bom dia. Lá tem sacola para o tutor fazer a limpeza.
7: No parque,
6: só
7: né?
6: Só se já tiraram. No início tinha. Sempre teve.
7: Sempre teve.
6: Jefferson, não tiraram. Sempre teve.
7: Se as pessoas usam ou não, isso aí é outro problema, né?
6: Essa é a questão.
7: Aqui na rua, os gatos do vizinho vivem subindo nas motos, rasgando a cela das motos. O dono não tá nem aí. Tem que ter muita paciência, né? Tem que ter paciência. Ô Paulo, o pessoal da prefeitura precisou interditar aqui o início da avenida.
6: Aqui da...
7: Sim, aqui no centro, na avenida, certo. Ali, próximo em frente à caixa, para fazer a retirada de uma metralha,
6: certo.
7: E desobstruir, né, a rua.
6: Certo.
7: E aí, condutor, muito condutor, camarada muito aperreado, muito apressado. Aí o pessoal vai, tira os cones e tenta atrapalhar o trabalho da prefeitura. Daqui a pouco chega gente, começa a filmar e não sei o quê. Olha, porque tudo hoje agora é rede social. Todo mundo agora é YouTube, né? Todo mundo agora é digital influencer, todo mundo é repórter. Sim. Olha, tal, isso aqui, não sei o quê, não pode
6: mesmo. É uma febre.
7: A prefeitura está fazendo um trabalho que compete a ela, que é cuidar da limpeza pública.
6: Se não tira, reclama.
7: Se não tira, ó, tá, essa metralha que faz não sei quanto tempo. Aí não tira, reclama. E principalmente na avenida, porque é uma área de maior
6: avenida
7: fluxo de carro.
6: Avenida comercial.
7: Do perímetro urbano é o centro comercial, é o ponto de maior fluxo de veículo dentro da cidade, é a Avenida João Manuel da Silva. Você não pode deixar a metralha em um local como esse por muito tempo, porque vai atrapalhar o trânsito. Então, para tirar isso aí é rápido, 10, 15 minutos. Ele interdita, tal, põe os contos, vem a máquina e tal. E as pessoas não entendem que isso precisa ser feito. Que o local precisa ser desobstruído o mais rápido possível para dar fluidez, dar mobilidade e, sobretudo, dar limpeza. Aí o camarada chega na avenida e está emporcalhado, cheio de metralha. Aí diz, a prefeitura não faz nada. Está aí o lixo, está aí tudo bagunçado.
6: Isso no centro.
7: Aí a prefeitura vai tirar o... E as pessoas não colaboram.
6: Vai entender,
7: não, vai entender a cabeça.
6: É complicado.
7: É difícil.
6: É complicado.
7: É difícil. E o serviço público é isso, né? Quando faz... Quando não faz, está atrasado, não sei o quê, não passou ainda, não limpou, não tirou. Aí quando está fazendo, aí tem que lidar com essas situações.
6: Mãe diria, viu? Lidar com gente é melhor do que lidar com animal. Amigos, o Velho Chico ainda não chegou. Já falamos sobre você. Lá vem Eveline Bezerra. Bom dia para você e para Evandro Lins. Paz e bem para você, minha querida. O compressor que estava quebrando as pedras na rua das casas de Mava foi-se embora. E também a minha esperança foi-se embora do calçamento. Calma, meu amigo Jardiel. Tenha paciência que isso aí vai ser resolvido. Fica tranquilo, não perca a esperança, tenha calma. Mora aqui no Novo Cogueiral, quando chega a água, está tendo muito vazamento em frente ao posto de saúde. Semana passada, eu estava no posto da avenida e vi uma senhora deixar o cachorro fazer as necessidades na grama da praça. Uma coisa absurda, absurda, absurda. É o nosso queridíssimo amigo e irmão Vavá Sucata. Você vai para a RC amanhã, no pátio de eventos. É verdade? Pergunta a dona Joana Maria de Sobral, também conhecida por dona Anitta.
7: O senhor Paulo vai e vai com a cadeira de balanço.
6: É, vou levar uma espreguiçadeira. Vou levar uma espreguiçadeira. O gerente da Compesa falou ontem que a responsabilidade do abastecimento ainda é da Compesa. Só vai ser na nova empresa em outubro. Então vamos lá. Vamos lá, vamos lá. Vamos organizar isso aqui. É organizar aqui. Vamos lá. A empresa que ganhou a licitação, porque foi privatizado o serviço da Compesa,
7: sim,
6: ela só assume a responsabilidade do abastecimento em outubro. Foi bom você colocar aqui, meu caro Nivano, para a gente esclarecer a população. Vou repetir. A empresa que ganhou a licitação, só no mês de outubro é que definitivamente ela passa a comandar o abastecimento. Abastecimento da água. A partir de outubro até setembro, a responsabilidade continua sendo da Compesa. Esclarecido, portanto, às 10 horas e 34 para fechar. Para fechar aqui, Ana Maria. Cadê aqui? Pronto, cheguei aqui. Muitas ruas, a prefeitura interditada, mas não coloca sinalização. Quando vê a pessoa, está em cima da obra. É, Thaís Soares é o nome dessa nossa amiga. Thaís Soares. Está ela aqui, ela e o esposo dela. Agora sim, 10h35 em Pernambuco.
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6: Olha, 10 horas e 45 em Pernambuco. Dona Joseilda. Dona Joseilda. Ela é uma mulher diferenciada. Lógico, para melhor. Ela mora em Fazenda Velha. Mora em Fazenda Velha. E ela é muito detalhista e observadora. Tudo que ela observa, ela sempre nos manda notícia. Ela diz, olha, estão pintando a praça de Fazenda Velha com as cores do Brasil.
7: Sim.
6: Para entrar no clima da Copa do Mundo. Está ficando uma beleza, segundo ela. A prefeitura está dando um toque de elegância. Está dando um toque de elegância, deixando a Praça de Fazenda Velha naquele clima. Clima da Copa do Mundo, né? Danada que, de repente, né, com o burro nas águas. Bom, deixa quieto. Por falar em Copa do Mundo, aí amanhã não. Amanhã é sexta-feira. Sábado. A nossa programação do sábado, amigo. Começa que hora, Evandro Lins?
7: Paulo, deve começar a partir das 18 horas. Com o esquenta do FanFest, né?
6: FanFest.
7: Oh.
6: O jogo é
7: 18.
6: 18 horas.
7: 18 horas. Sim. O jogo é 19. Acho que por volta das 18, 17h30, né? 18 horas, já começa ali o esquenta da FanFest. FanFest que vai ser realizado esse ano.
6: Repito.
7: Na Rua do Coqueiro.
6: Se eu estivesse lá, eu desci o palco com o microfone sem fio. Fica aqui a sugestão. E vá acompanhar. Baixa o volume. Baixa o volume. Nós vamos acompanhar o jogo aqui no meio da galera. Você vai ser comentarista, você é o repórter, você vai narrar. A gente fazia algo assim meio que diferente. algo diferente no sábado. Isto no sábado, aqui no centro, vai ser na rua da Câmara, isso, da Câmara dos Vereadores.
7: O palco já está montado lá.
6: Está montado lá. Ah,
7: o palco já está montado.
6: Aí então, depois do
7: jogo.
6: Jogo, presta aí atenção. Após o jogo, aí tem as atrações. Tem as atrações. E a atração da noite, Valdones. Ele vai se apresentar lá no Alto Moura no sábado.
7: De tarde, né?
6: Sábado à tarde. E aí à noite ele vem se morar pra cá. Já começou uma roupa pra Dia dos Namorados. A Eveline Bezerra tá querendo saber se a gente já preparou um toque de elegância para manequim. Pois bem, então, a gente aqui por trás do cemitério, vamos assistir os jogos aqui mesmo. Vou colocar um telão pra gente aqui do Beco assistir o jogo ao nosso querido Valmir.
7: É Valmir que tá pintando a rua?
6: É ele, decorou a rua.
7: Decorou a rua.
6: Decorou a rua, tá no clima. E o amigo é o nosso convidado. Meu caro Valmir, deixa eu te falar uma coisa, viu? Eu gosto de assistir o jogo sozinho. Gosto de assistir o jogo só. E agora que eu já tenho TV, um aparelho dentro do meu quarto, entendeu? Eu não gosto de assistir jogo com muita gente.
7: É no isolamento, né?
6: É. Fico no isolamento. E eu tenho o hábito, viu, meu querido? Eu tenho o hábito de baixar o volume da televisão. Baixo o volume da televisão e fico acompanhando a narração pelo rádio. Ele foi o prefeito fazer a festa do Dia do Namorado, que nunca teve a pintura, não. O que está dizendo aqui? Foi o prefeito fazer a festa do Dia do Namorado, que nunca teve. Eu não entendi aqui. Eu não entendi aqui. Deve ser com relação à pintura lá da Praça Fazenda Velha. Portanto, gente, você não tem razão de sair daqui de Toritama, porque a nossa programação do sábado à noite tá boa. Tem qualidade, sim. FanFest. O segundo jogo do Brasil vai ser quando o segundo jogo? Vem aí, filho. Vem aí. Os três jogos. Os três jogos do Brasil. Primeiro sábado. 19h, estreia. Ok? Aí depois tem o segundo jogo. Chegou? Segundo jogo? Veja aí.
7: Chegou.
6: Bora.
7: Vamos lá. Brasil e Marrocos, estreia sábado, dia 13. 19h.
6: Isso.
7: Beleza. Aí jogo 2. Brasil e Haiti, sexta-feira, dia 19.
6: Então, de amanhã, 8.
7: 9h30 da noite.
6: 9h30 da noite. Tô dentro porque no sábado eu tô de folga. Esse agora não.
7: Aí tu vai empurrar tudo.
6: É porque o jogo é no sábado, né?
7: E o terceiro jogo, quarta-feira, dia 24.
6: São João.
7: 7h da noite. Brasil e Escócia.
6: Bom demais. 7h da noite, jogo
7: cedo. É, o jogo mais tarde que vai ter é Brasil e Haiti. Aí nesse Brasil e Haiti da sexta-feira, aí a programação musical, eles colocam uma banda antes, porque tá pra depois porque vai ficar muito tarde, né?
6: Lógico.
7: Porque o jogo acaba o quê? Quase meia-noite, né? Quase meia-noite.
6: É da sexta, né?
7: Isso.
6: Na sexta, que hora? 9h da noite.
7: É, então eles... 9h30.
6: 9h30, 10h30.
7: 11h30.
6: 10h, 11h30.
7: 11h30.
6: É, então, por aí.
7: Nesse aí, eles vão colocar uma atração antes do jogo e uma depois do jogo.
6: Sei.
7: Então, a estreia é sábado, dia 13, 19h. Segundo jogo, na próxima semana, sexta, dia 19, 9h30 da noite. E o terceiro jogo, Brasil-Escócia, quarta-feira, dia 24, às 7h da noite.
6: Normalmente o pessoal da produção...
7: Pra quem gosta do feriado, o feriado de dia de jogo deu errado, né?
6: Deu.
7: O comércio fechava as portas, o camarada ia pra casa.
6: Sim.
7: Jogo tudo à noite.
6: Qual é o canal que o pessoal da produção...
7: Não sei, bom, não sei. Particularmente não sei, esse ano parece que tem a Casa TV também, né? Tem o SBT, que o Galvão tá lá, e tem a Globo, que perdeu os dois narradores que iriam pra Copa, não vão.
6: Problema de saúde.
7: Problema de saúde, aí colocaram um terceiro lá, que é o, acho que é o Everaldo Marques. Então, a comunicação no geral, principalmente a transmissão de jogos, perdeu muita exclusividade, né? Nesses últimos anos, que a Globo tinha direito de transmissão de tudo, né? Tudo era com a Globo. Hoje em dia não, hoje tem
6: muito
7: canal no YouTube, stream,
6: acabou,
7: tudo.
6: Acabou o monopólio.
7: Quebrou o monopólio
6: acabou
7: da Globo.
6: Acabou o monopólio. Faz tempo. Acabou o monopólio.
7: E o povo também tem mais aquela besteira, não. Ah, tá na Globo, não tem isso mais. Assistam onde quer. Eu acho que vai passar no Sport TV, vai passar na própria Globo Aberta, com a narração do Everaldo Marques, vai passar no SBT, com Galvão Bueno, e vai passar no YouTube, acho que na Cazé TV e talvez na GE. Vai ter umas 4, 5 opções aí pra botar o jogo.
6: Tem um aqui, é Sport 24 horas, Expo. Por exemplo, o jogo de Santa Cruz, eu vejo pela palma da minha mão no celular.
7: No YouTube.
6: Acabou, gente, isso acabou. Portanto, meus amigos, para você se programar, os três jogos da seleção brasileira e esse final de semana, que é um final de semana totalmente diferenciado. Deixa eu ver aqui. Ó, o amigo aqui, o telão já está pronto. Eu tô aqui o telão aqui. Ó, o foguetório aqui, ó. Ó, fogo, aquelas pistolas. É o Sim. nosso queridíssimo.
7: Aqui, eu peguei aqui os canais.
6: Então vamos
7: Vai
6: lá.
7: Passar na TV Atenção. Globo.
6: O nosso querido Valmir Silva.
7: SBT.
6: Uau.
7: Sport TV.
6: Olha as opções que você vai ter, tá?
7: Globo Play, Zé TV, GE.com e N Sports. Sem canal. Tem opção pra tudo aí. Se você quiser assistir aí, vai ter a possibilidade de você. Eu sou muito criterioso, né? Às vezes narrador não me agrada, o comentarista começando muita besteira, eu troco de canal.
6: Comentarista
7: eu
6: não
7: boto, deveria ser treinador, né?
6: Eu
7: gosto de fazer exatamente o que você disse, Paulo. Às vezes eu prefiro baixar o volume e botar no rádio. Aí você sincroniza ali o tempo pra dar exatamente o momento certo, porque a narração do rádio.

0: querido Raí Ferreira, a Copa tem que passar. Aí diz aqui na emissora do finado Silvio: a política sem você não tem futuro, e o Brasil joga sem Galvão, GB, narrando também não tem futuro. Também
1: na Sobral. Ele vai estar, mas estava no SBT.
0: Tudo bem, né? Dudu, muito bem, Dudu.
1: E aí tem além do FanFest, que é o FanFest para quem.
0: Vai ter também lá
1: dentro, né? Para quem quer se reunir com a multidão, tá fora de casa, tá, juntar uma galera boa, tem o FanFest, é uma opção. Mas também, Paulo, vai ter muita gente que vai assistir na porta de casa, no quintal de casa, nos terrenos, né? Aqui tem muita essa questão de terreno, né? Nos bares. Valmir já mandou uma foto aqui do telão dele, já tá pronto, que ele vai fazer a festa dele lá na rua, né? Aqui, ó, deve estar convidando você aqui pro restaurante aqui, o Dona Flor. Pode chamar a Paulo Dineiro que a gente assiste aqui no telão. Pronto, aqui. É aqui perto de casa, aqui por trás do Banco do Brasil. Uhum. Pronto, o pessoal do restaurante lá montou um telão. Então, telão, a TV do lado de fora, vai passar todos os jogos lá também. Também é uma opção. Você que mora aqui nessa região central, você pode ir pra lá também pra assistir o jogo. Então, não é que todo mundo vai. Não é uma obrigação, né? Ninguém vai. Ninguém está obrigado. O FanFest é uma grande opção para quem quer estar com muita gente, né? Sim, sim. Aí aproveita e emenda com a festa e tal. Mas eu acredito também que muita gente, assim como você, muita gente prefere assistir mais reservado, de uma forma mais reservada, mais exclusiva, né? Ou em casa, ou na casa de um parente,
0: no sofá da casa. Lá em casa só eu, e agora tem um tipo de um grilo, os cururus que ficam dentro do reservatório. E agora eu e o Grilo e eu. Tá chegando aqui uma pesquisa, e eu tenho muito cuidado com pesquisa, do Instituto. Foi a Big Data, encomendada pela CNN para o governo do estado de Pernambuco. Porém, eu vou me segurar aqui e não divulgar, porque se amanhã ela sair, tiver com registro tudo direitinho, a gente destaca. Para governo do estado de Pernambuco. Entrou outra rádio, doido. Fica tranquilo. Meu telão também já está pronto. 75 polegadas, está sem televisão. A mesma coisa de ver televisãozinha pequena. A tela do meu celular, a mesma coisa, não muda nada. Entendeste, meu caro Anthony, acompanhando a gente. Na praça vai assistir o jogo também. É o Adilson Barbosa também nos acompanhando, e a nossa amiga Roberta lá vai, viu, amiga?
1: Mestre Bandido vai fechar a rua dele também lá, botar uma televisão lá na calçada.
0: Pronto, agora vai. Lavi vai estar de serviço. Assiste lá, amigo. Tem televisão? Tem, pronto.
1: Tem sim.
0: Atenção, Roberta, olha o contato da secretária do lar para você dar uma passadinha. 9998-3250, vou repetir, 9998-3250 é o contato desta vaga para a secretária do lar. Na Copa passada assistimos jogo no motel ainda.
1: Foi.
0: Dudu de Pão de Doce. Por esse motel, ainda existe esse motel, faz tempo que eu não passei por aí. Ainda existe esse motel aí, perto aí das margens da rodovia, hein? Me diz aí, doido, se ainda existe. Olha, e mais aqui, deixa eu ver aqui. Melano, forte abraço pra você. Vou passar aí amanhã, viu? Vou passar amanhã, diz aí. Para te dar um abraço e levar o presente da tua mãe.
1: 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Vamos embora?
0: Pronto, meu caro, nosso querido Eduardo Dudu de Pão de Doce. O motel ainda tem, funcionando, tá mais moderno. Nosso queridíssimo, que a polícia tá dizendo que vai fechar a rua do Gogueiro para celebrar a transmissão da Copa do Mundo. Belezal, fique à vontade, use a sua criatividade. Amanhã, por aqui, nós estaremos e recebendo no Dia dos Namorados a caravana do prefeito Sérgio Colim.
1: E o bolão aqui, o Hélio perguntou aqui, o bolão de Paulo Dinita. Quais são as suas seleções favoritas, Paulo Dinita?
2: Eu?
1: Sim, vamos lá. Ver. Vamos lá. Pela sua experiência, você já esteve lá?
2: Lá, três vezes. Três vezes, vamos dizer, uma vez mesmo. Três vezes.
1: Bolão de Paulo Dinita. Quais são suas.
2: Amanhã eu te digo.
1: Las favoritas.
2: Amanhã eu te digo.
1: Las dicas.
2: Partimos.
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0: Obrigado!
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0: vocês, Neno.
1: Obrigada! Lindos! Maravilhosos!
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0: Legal, gente, na programação da melhor, Alexandre Pires, você virou saudade. Antes teve, mano, o Neno Magníficos e a Valquíria Santos e o Lucas Luco. Lembra que aqui não tem nada? Bom, a gente vai fazer o seguinte, vamos a um pequeno bloco de apoio cultural, né? Os nossos patrocinadores, incentivadores aqui da nossa programação, pra gente poder permanecer no ar. E lógico, né? Os apoiadores aqui da nossa rádio. Eu volto já já na programação. E a gente continua aí tocando a indicação dos ouvintes. Sai daí não, é rapidinho.
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0: Isso, legal. Agora 2:28. 2:28. Mandando um abraço. Vamos mandar abraços aqui pra galera. Muita gente interagindo na nossa tarde. Tá aqui as indicações dos ouvintes. Meu amigo Neto, aquele abraço. Já já tem a música que tá a fim de curtir. Mandando aí pra toda a galera da facção romana. Pediu Limão com Mel, Ligação no Rádio. Minha amiga Vânia, Murilo Rolf, daqui a pouco eu vou tocar também, tá, Vânia? Fica ligado aqui na programação, um abraço pra você. Minha amiga Maria Aparecida, Cida, um abraço, Cida. Uma ótima tarde, minha amiga. Deus abençoe vocês, com certeza você e sua família. Vinícius, meu amigo Vinícius, tá no ponto aqui, meu irmão.

São os amigos aí na casa de construção. Valeu, valeu. Na loja aí, né, de construção. Meu amigo Dário, um abraço. Ligadinho conosco também. Quem tá ligadinho? Ela, a Jacira. Alô, alô, Jacira. Um abraço pra ti também. Uma ótima tarde. Jacira que trabalha na creche. Eita. Legal, gente. Uma ótima tarde. Minha amiga Neta, lá do Moriá, também tá ouvindo a gente. Alô, Neta. Alô, meu amigo Filé. Um abraço também ao homem do Filé, a Parmegiana. É, rapaz. Forte abraço, meu amigo. Uma ótima tarde. Valendo, valendo. Marcar um dia aí pra degustar. Degustar sim. Esse Filé, a Parmegiana, que é uma maravilha, meu amigo. Um abraço pra você. Fica aí, vamos agendar, né? Vamos agendar pra gente degustar um filé à parmegiana.

Alô, alô, Lizaine. Eita, nós hoje as tops, viu? Os ouvintes tops. Hoje estão ligadinhos com a gente. Que bom, né? Olha ele.

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1: Lógico, só as melhores músicas do melhor do FM. Daqui a pouquinho a gente toca, tem um flashback aqui maravilhoso para você ouvir aqui na nossa programação via 104,9. Vamos tocar mais músicas e, lógico, aqui sim, as melhores do melhor do FM. Agora 2h36.
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Legal, gente. Ovelha, sem você não viverei. Antes teve aí pra gente o Murilo Ramos, o Zé Neto e Cristiano. Veneno.

0: estar conosco aqui, valeu.
1: Aí quem já pediu essa aí foi o meu amigo Neto, lá da Facção Romana. E a primeira com Zé Vaqueiro, como no filme. Vinícius, valeu meu irmão, um abraço. Dá um tempinho, a gente volta já já. Agora 2h43.
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conhecidos do Beto, valendo também o carinho da audiência. Meu amigo Dimas do Gás ligou, pediu, chegou rapidão. É o Dimas do Gás. Capolícia tá conosco também, meu amigo Capolícia ali na Coab. Valeu, Capolícia. Ligadinhos com a gente também. Alô, Thiago. Thiago tá ligado conosco também, né, Thiago? Os amigos ali em Viola, ali em Zeca do Pastel. Um abraço também a galera, né? As meninas ali na panificadora, do amigo Zé Hilton ali na Coab. Galera toda, aquele abraço aí pra vocês. Valeu, Zé Hilton. Toda a rapaziada aí, os padeiros, enfim, né? Rapaziada boa, as meninas aí que atendem bem. A gente manda aquele abraço.

0: 가수. Forte abraço também, amiga Vanusa, ligadinha com a gente. Alô, alô, Vanusa. Aos amigos da Coab, Dona Maria de Bal, as irmãs Nunes, meu amigo Zé Peu, a irmã Graça Selminha, o esposo da Selminha, galera toda aí da Coab também, curte o nosso programa, seu Bio ali no mercado e depósito de bebidas, São Severino. Alô, alô, seu Bio, aquele abraço. Valendo, seu Bio, valendo, valendo. Alô, Tico, meu amigo Tico também tá ouvindo a gente. Também vem por aqui, quem tá ligadinho também, o Juarez. Alô, alô, Juarez. Aos amigos do Coqueirão, novo Coqueirão. Deixa eu mandar um abraço ali ao Helder, também ali no Coqueirão. Alô, Helder. Valendo, rapaz, aquele abraço. Aos amigos ali, o Gilvano Coqueirão também. Muita gente, né? Dá um tempo, daqui a pouco eu mando mais abraço. Rapaziada de toda a nossa região. Meu amigo Branco, alô ao Branco do Príncipe da Paz, é uma figura. Galera que trabalha com o Branco, toda a sua família. Aquele abraço, Branco, valendo. Deixa eu tocar agora a música que a Cíntia pediu.
1: Muito barulho pra Thalita também.
0: Valeu, um abraço, Cíntia. Um cheiro, minha amiga. Uma ótima tarde, vamos ouvir Xande Avião e a Thalita Mel. Dom, dom, dom. Agora 2 horas e 52

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5: Muito bem, vamos dar uma viajada no tempo. Canta João Paulo e Daniel, porque eu fui te amar assim. Essa quem pediu foi a Lizaine. Valeu, um abraço, Lizaine. E oferece aí a todos da facção romana.

0: Na programação da Melhor, aí então pra gente, João Paulo e Daniel, porque fui te amar assim, dá um tempinho, voltamos já já. Agora 3:02, boa tarde.
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1: Isso, muito bem, estamos de volta, né? Na nossa tarde, tarde de muita música, muito sucesso. Opa, aqui na programação da Melhor Via 104.9, a Rádio 10, a Rádio do Sucesso. Enquanto isso, ó, dá um toque, participa com a gente.
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1: Legal, gente. Agora 3h32. Boa tarde.
2: Boa tarde, Johnny. Fala com o de Cavaleiro. Pereço todas as colegas que estão tendo uma boa tarde, hein?
3: Governo dos Cavaleiros.
1: Boa tarde. Essa é minha amiga Miau. Toque sim, Miau. Vamos ouvir Cavaleiros.
3: Que tragam-lhe.
1: Cavaleiros do Forró, minha rainha.

0: agora 3h39. Legal, gente, vamos chamar o Wagner, trazendo informação. Vem de lá, Wagner, boa tarde.
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0: Isso, muito bem, valeu, um abraço. Galera lá no Atacado dos Calçados. Valeu.
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0: Muito bem, Rick Renner. Ela é demais. Aos amigos da BW Jeans, uma ótima tarde, gente. Valendo o carinho da sintonia. Minha querida Neide, um abraço, aquele cheiro.

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0: Legal, cadê? Vem ele. Alô, alô, boa tarde.
2: Boa tarde, Johnny. Boa tarde a todos. Johnny, eu quero escutar aquele velho popurri de forró com chiclete com banana. 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
0: Isso, valeu. Meu amigo Capolícia, tá ligadinho com a gente na nossa tarde. Valeu, valeu, valeu, Capolícia. Vamos curtir. Vamos lá então, chicletão com banana. Essa aqui, ó, essa é legal. Essa é boa. Vamos curtir chiclete com banana na programação da melhor via 104,9. É os Popo Ritmos do interior. Eita, nós.

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7: Boa tarde, Toritama. Paz do Senhor, está no programa Voz da Assembleia de Deus. Pela Rádio Toritama FM 104,9. Hoje, quinta-feira, dia 11 de junho, mais uma tarde, estamos por aqui. E queremos agradecer a cada um de vocês pela sintonia onde você estiver. Muito obrigado. Daqui a pouco, o WhatsApp liberado para você participar, pedir o seu louvor. Hoje também temos um momento da palavra. E depois das 5 horas temos o programa do PROAT. Lembrando que hoje o programa Voz da Assembleia de Deus vai até às 18 horas. Mas a partir das 5 horas até às 6 horas vem um momento do PROAT, como começou a semana passada. Então a gente vai até às 5 horas com muitos louvores e com o momento da palavra de Deus. Vamos falar com Deus.
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7: Maravilhoso Deus, Pai Criador do céu e da terra, neste momento, Senhor, queremos te apresentar os teus filhos, as tuas filhas, nesta oração. Também queremos te apresentar os nossos pastores, as suas famílias, o comércio da nossa cidade, as autoridades que são constituídas por ti, seja prefeito, governadores, presidente. Continua com a tua mão estendida sobre o nosso país. Também te apresentamos pessoas não evangélicas, salva vidas, salva elas para o teu reino, salva nessa tarde. Cremos que a tua palavra há poder, o teu filho que vai estar aqui ministrando, fala conosco, cada louvor, cada hino, que nós possamos te adorar. Também te apresentamos o caderno de oração, os pedidos que os teus filhos nos fazem, são muitos. Se a gente fosse colocar aqui diante do teu povo, Senhor, não teria tempo, mas queremos nessa tarde te apresentar cada pedido. Chega com milagre, com cura, com providência, com resposta, com porta de emprego, entre outros problemas que sabemos que tu és a verdadeira solução. Tu és a paz daqueles que precisam, tu és o caminho, a verdade e a vida.

8:15, programa Voz da Assembleia de Deus. Aline Barros, Ressuscita-me. Nosso irmão Eduardo oferece para todos os ouvintes.

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6: Horas e 26 minutos, vamos ouvir com as Zé de Paula Creia. Irmão Antônio oferece para sua esposa.

0: Estamos de volta, vamos para o momento da reflexão da palavra do Senhor. Se encontra aqui no estúdio da Rádio Toridama FM, o presbítero Rogério Possiano, dirigente da congregação Canaã 3. Nos dá honra nessa tarde de estar conosco mais uma vez. Então vamos para o momento da palavra de Deus. A paz do Senhor, presbítero.
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2: A paz do Senhor, irmão Manuel. Deus abençoe a todos aqueles que estão ligados hoje na Rádio Toritama FM. E estamos reunidos mais uma vez nesta tarde. Queremos saudar com alegria o nosso pastor Severino Júnior, irmã Aldéria, família, todos que estão ligados nessa tarde. Meus amados irmãos, queremos trazer uma reflexão da palavra de Deus, que encontra-se no Evangelho de Jesus, segundo Lucas, escreveu no capítulo de número 8, versículo de número 40. Prosseguimos com alguns versículos da palavra de Deus que diz: aconteceu que, quando voltou Jesus, a multidão o recebeu porque todos o estavam esperando. E eis que chegou um varão de nome Jairo, que era principal ou príncipe da sinagoga, prostrando-se aos pés de Jesus, rogava-lhe que entrasse em sua casa, porque tinha uma filha única, quase de 12 anos, que estava à morte. E indo ele, apertava a multidão. E a mulher, que tinha um fluxo de sangue, que havia 12 anos, e gastara com os médicos todos os seus haveres, e por nenhum pudera ser curado, chegando por detrás dele, tocou na orla da sua veste e logo estancou o fluxo do seu sangue. Amados irmãos, nós temos nesta tarde duas palavras que traduz a necessidade de duas pessoas, uma conhecida, outra no anonimato, a importância daqueles que buscam a Jesus é sempre encontrar um refúgio, é encontrar uma resposta para as suas questões, seja ela física, espirituais. E Deus, através do Senhor Jesus, ele traz que o Senhor Jesus, quando vinha daquelas regiões de Gadara, e ele chega nessa situação a qual ele já tinha uma grande multidão o esperando. E a Bíblia diz que aparece um varão, um homem, né, chamado Jairo. E esse homem, ele estava com uma situação muito precária para ser resolvida. E nós vemos que quando o homem, ele tem a atitude de reconhecer que é limitado, que ele não tem nenhum controle de situações que envolve principalmente o círculo da vida. Estamos pendentes a todo o mal que essa terra pode nos suscitar. Mas é bom e interessante saber que este homem, ele era um homem justo. A Bíblia não traz nenhuma palavra contrária à índole de Jairo. A Bíblia também afirma que ele era um príncipe ou um principal que cuidava de uma sinagoga. Era um homem respeitado. um homem religioso, mas era homem. E ele tinha uma família. A Bíblia fala que ele tinha uma única filha que cuidou com carinho, com dedicação, com amor. Mas o dia da provação, ela chegou na vida desse homem justo. E às vezes a gente pensa que o mal só sucede àqueles que estão vivendo uma vida regalhada às suas delícias, né? Vou botar essa palavra para a gente pensar. Mas esse homem, ele sofreu, né? Um dono de casa respeitado, um bom pai, um esposo, aparentemente tudo normal. Mas o pecado, ele degenerou, né? Toda a humanidade. E Paulo chega a dizer que todos pecaram e destituídos estamos da glória de Deus. Todo mal que sucede ao homem veio através do pecado. Mas esse homem, ele toma uma posição. É interessante saber que o homem, diante das limitações da vida, ele não tem nada a fazer a não ser recorrer a Jesus. O homem que era religioso, respeitado. E essa cena retrata que o retorno triunfal de Jesus àquelas regiões de Cafarnaum após a libertação daquele gadareno, a Bíblia nos mostra que uma multidão que aguardava a Jesus com expectativa está expresso, né, uma postura de um povo sedento pela intervenção divina. E Deus, mediante esse povo sedentário, os milagres de Jesus haviam se espalhado, sua fama, entre aldeias, circunvizinhas, e onde Jesus chegava, as multidões se apertavam, se aglomeravam para ver Jesus. É interessante que, em meio a esta grande multidão, este homem, com um coração quebrantado, limitado à vida, ele rompe aquela multidão e a Bíblia diz que ele prostra-se aos pés do Senhor Jesus e, naquele momento, a Bíblia diz que ele vai confessar a Jesus a sua necessidade. Veja como é importante aqueles que confiam no Senhor, aqueles que têm a sua vida regrada na humilhação diante de Deus. O apóstolo Pedro, na sua primeira carta, no capítulo 5, versículo 7, ele diz: lançando sobre ele todas as vossas ansiedades, porque ele tem cuidado de vós. Quando o homem se humilha debaixo da potente mão de Deus, ele tem algo a receber da parte do Senhor. Além de Jairo ser um homem religioso que cuidava de uma sinagoga, organizava tudo para que os cultos aos sábados acontecessem, mesmo assim, ele não viu nenhuma solução para o seu problema além de enxergar a Jesus mediante a fé pelo que havia ouvido da parte de Deus. Que Jesus estava curando, que Jesus estava salvando, que Jesus estava ressuscitando, que Jesus acabara de expulsar uma legião daquele gadareno. Então a autoridade sobre a vida, o poder da vida está nas mãos do Senhor. E a Bíblia diz que Jairo, prostrando-se a ele, trazendo aquela postura de vulnerabilidade, ele diz a Jesus: Glória a Deus. Rogo-te que entre em minha casa. A casa de Jairo estava sendo visitada pela morte. E a morte veio para cumprir a sua missão. E a Bíblia diz que Jesus entra em um estágio de compaixão para com Jairo e diz: eu vou. E Jesus vem em direção à casa de Jairo. A multidão ao redor, muitos ali querendo ouvir os ensinamentos do Senhor Jesus, mas a Bíblia diz que ele, indo em direção à casa de Jairo, houve uma mulher que havia também uma situação que é interessante. A Bíblia diz que a filha de Jairo, ela era uma menina de quase 12 anos, ou praticamente 12 anos, versículo 42. Tinha uma filha única, quase de 12 anos. E esta mulher havia 12 anos que padecia com o fluxo do seu sangue. Mas, tanto conhecido como anônimo, não importa, porque o interesse, o ponto principal aqui, é que eles foram. A mulher ouviu falar e a fé foi gerada no seu coração e ela disse: se eu tão somente tocar nas orlas dos seus vestidos, na orla, né, dos seus vestidos, serei curada. E isso aconteceu porque ela tomou uma atitude. Jairo, no meio daquela multidão, vendo, contemplando, quem sabe naquele momento de tanta tristeza, se alegrando, porque sabia que havia acontecido um grande milagre na vida daquela mulher. Mas de repente uma notícia que desmorona qualquer homem, qualquer pai de família. Um dos seus que vinha da sua casa disse a Jairo: Jairo, não incomode mais o mestre, porque a tua filha morreu. E a Bíblia diz que Jesus, ainda falando com aquela mulher, recebe Jairo esta notícia, mas Jesus estava perto de Jairo. Jesus estava indo à casa de Jairo e nada mudaria o foco da visão de Jesus em fazer aquele milagre que Jairo havia ido buscar. E Jesus, ouvindo, porque eu acredito que este homem falou em alta voz para alcançar Jairo no meio daquela multidão, Jesus, ouvindo, respondeu a Jairo na mesma hora, no mesmo tom, no mesmo instante, dizendo: não temas, crê somente e será salva. Que palavra tão confortante num momento tão difícil. Um momento em que a vida, vulneravelmente, não tinha condições alguma mais de retroceder aquela situação. Mas o dono da vida, o Senhor da vida, o Deus encarnado, aquele que veio salvar, aquele que veio curar, aquele que veio ressuscitar, estava ali. E Jairo ouviu aquela palavra, e Jesus, desce com Jairo em direção à sua casa. Mas a Bíblia diz que, chegando lá, havia a multidão chorando, as carpinteiras já choravam, o velório já estava pronto, e Jesus, chegando com a autoridade que tem, disse: a menina dorme. E todos riram, porque a incredulidade é um empecilho muito grande na vida daqueles que precisam de um milagre. E o milagre veio mediante a uma repreensão diante daquele povo. Porque Jesus não permitiu ninguém entrar, senão a Pedro, Tiago, João, o pai e a mãe da menina. Mas o milagre que foi feito dentro de casa foi apresentado também fora às multidões. Porque a menina que estava morta, quando Jesus chega ao leito onde estava a menina, ele libera a palavra da vida. Quando Jesus diz àquela menina: Talita, come. Pegado na mão dela. E Lucas relata dizendo que Jesus disse: levanta-te, menina. E o seu espírito voltou e ela logo se levantou. Jesus mandou que lhe desse de comer. E os seus pais ficaram maravilhados. E ele lhe mandou que a ninguém dissesse o que havia sucedido. Eu quero dizer-te que quem procura Jesus, quem se humilha a Jesus, quem confia nele, ele pode mudar qualquer situação contrária à tua vida. Antes o que era aflição e choro, agora se tornou em uma situação de maravilha, alegria no íntimo da alma, restauração completa da dor, porque o que preocupava Jairo agora já estava sã diante dos seus olhos, porque o poder de Deus, ele não se limita à crença do homem. Muitos descreram, mas Jesus operou o milagre. Jesus chegou na casa de Jairo e ele foi acolhido pelo mestre. Ele foi aquele que viu, contemplou um dos seus maiores amores que havia partido, ser resgatado pelas palavras de Jesus. E eu quero te dizer uma coisa nesta tarde: Jesus ainda é o mesmo. Jesus ainda opera maravilhas. Jesus ainda tem o poder de ressuscitar. E o maior interesse de Jesus é ressuscitar a tua esperança, a tua forma de viver, reconhecendo que Ele é Senhor da tua vida e que você pode nesta tarde dar um passo para Ele, abrir o seu coração, tirar esta ferida que um dia machucou a tua alma. E você precisa sentir novamente esta maravilha da alegria da salvação dentro do teu espírito. A alma daquela menina retornou Porque uma palavra dada por Jesus, ela move todo o sistema que existe na vida. Jesus quer mudar a tua história nesta tarde. Jesus quer aflorar a tua fé. Jesus quer que você confie nele. Porque mesmo indo para a casa de Jairo, ele ia com alegria, satisfeito, porque sabia que alguém estava ao seu pé, clamando por alguém. Eu quero te dizer uma coisa, e esta coisa que quero te falar, fique registrado na tua mente. Que a intercessão do Pai ela ultrapassa as barreiras físicas e espirituais. E através da intercessão do teu pai, da tua mãe, da tua intercessão, Jesus vai fazer milagres. Jesus vai operar maravilhas. Jesus vai fazer coisas grandes e firmes que você ainda não sabe. Que Deus te abençoe, que Deus te ajude, que a gente possa ter sempre esta decisão no nosso coração. Ao tempo oportuno, corra para os pés de Jesus, porque nos pés de Jesus haverá milagre para a tua vida, para a tua família e para a tua saúde espiritual. Que Deus abençoe, em nome de Jesus.

Louvado e engrandecido é o nome do Senhor. Queremos agradecer ao presbítero Rogério Pociano por essa palavra na tarde de hoje. 4:55. Mais uma edição do programa Voz da Assembleia de Deus. Lembrando que hoje temos culto em algumas congregações a partir das 19 horas. E hoje na congregação Canaã 3 temos culto de ensinamento, culto de doutrina, 19 horas. Estamos aí da Vila Canaã, que faz parte da congregação Canaã 3. E a você que deseja também visitar, momento certo de aprender a palavra de Deus. E gente daquela congregação vai estar lá hoje, viu? Vem numa maratona pregando segunda, não terça-feira, porque não teve trabalho, viu? Teve na congregação da Adalgisa Moura e vai estar na Canaã 3. Eu vou ficando por aqui. Final de tarde abençoado, uma noite maravilhosa. Vem aí o programa do Proate. Então fiquem todos com Deus e a paz do Senhor.

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Glória a Deus por mais um dia, por mais uma quinta-feira, estarmos reunidos aqui na presença do Senhor. Desde já agradecemos a Deus pela oportunidade de estarmos louvando e engrandecendo ao seu santo nome e por essa oportunidade de estarmos aqui na Toritama FM, desfrutando junto com os irmãos do programa Proate, que é um programa feito para os irmãos que estão sempre na sintonia da 104,9 e você também, que está continua na nossa programação, continua sintonizado conosco. Daqui a pouquinho vamos ter entrevista com o pessoal do Proate da Igreja Assembleia de Deus do Betel 1. Daqui a pouquinho, junto conosco, vai estar os irmãos e as irmãs por aqui. E a gente já começa então pedindo a misericórdia de Deus através desta oração. Santo Deus e Eterno Pai, te agradecemos ao Senhor pela oportunidade de estarmos aqui por mais um dia na tua presença, por mais uma semana na tua presença, por cada ouvinte que está nesse momento. Abençoa, Deus, dá-lhes paciência, dá-lhes então, ó Senhor, felicidade, dá-lhe proteção, dá-lhe vigor para manter os seus projetos em dias e que Deus possa estar sempre à frente de todos os seus projetos, independente de idade, de situação financeira ou qualquer que seja o projeto, que se for da tua vontade, com certeza irá de acontecer.

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1: E já estamos de volta no programa Sintonia Proate. Agradecemos pela sua audiência. Estamos aqui com a irmã Francilene, irmão José Cícero. E vamos ouvir um boa tarde aqui da irmã Francilene e do irmão José Cícero, que já estão aniversariando. Boa tarde, meu irmão, a paz do Senhor.
2: E dizer para todos que para nós é um privilégio, né, estar aqui. Estou tensa, pois é a primeira vez dentro de uma rádio, né? Mas para falar do amor de Jesus, para falar algo da parte de Deus, a gente, o Senhor nos coraja, né, e a gente faz.
1: É, né? E a gente está acompanhando o trabalho dos irmãos, e a irmã Francilene e o irmão Cícero já estavam falando aqui para a gente. É, há quanto tempo vocês estão à frente daquele trabalho lá no Betel?
2: Há 10 anos. Há 10 anos.
1: E não se cansou, não, ainda não.
2: Não, viu? Porque
1: se renova, né?
2: É, renova cada dia, cada amanhecer, né? Às vezes falta a força, né? Algumas dificuldades vêm, mas o Senhor vai nos dando graça, vai nos capacitando cada vez mais, e a obra do Senhor continua, né?
1: Isso.
2: Né?
1: Um grande momento de alegria lá do Proate, do Betel 1, que a senhora tem assim na imagem de uma conversão, de um testemunho. A senhora lembra uma coisa impactante que aconteceu lá no Proate?
2: Lembro quando a nossa irmã Zeza, né, ela foi cometida ali de uma enfermidade, e ela estava, né, foi ali para o hospital, e passaram-se alguns dias, e foi muito angustiante para nós, né, saber que a serva do Senhor, já numa certa idade, estava ali no hospital.

0: ali no Getúlio Vargas, em Recife, e a gente se preocupava muito e foi muito pedido de oração, né? Mas o Senhor chegou e deu vitória a ela, né? E ela está no seu lar ali de posse de vitória, e nós ficamos muito felizes pela nossa irmã Zeza, que é a nossa mãe. A gente vai visitar e a gente sai visitada, né? Tanto a comissão, cada crente que chega lá sai visitado, porque é uma mulher de fé.
1: Amém. E tem essa questão de visita, nem sempre é aquilo que a gente espera, né? Tem pessoas que realmente têm esse carisma, independente da situação que a pessoa está.
0: Sim.
1: A gente sai sempre lá fortalecido. E eles ficam fortalecidos também com a visita.
0: Ela ama a visita, e a gente sai, todos que saem contando história, que sai visitado. Sabe, a gente vai visitar e sai visitado, porque ela é uma mulher de fé. Ela é uma mulher de ensinamentos, de fé, de uma trajetória muito linda, a irmã Zeza é. E é um privilégio para nós, né? Por ela estar no nosso meio.
1: Glória a Deus. É. Irmão José Cícero, eu me lembro que teve um irmão que se converteu, né? De 92 anos, foi que lá no Betel, né? E ele não ficou muito tempo, porque ele acabou indo para Caruaru, né? Conta um pouco dessa história aí.
2: O irmão, em primeiro lugar, eu quero agradecer a Deus, a paz do Senhor para todos que estão nos ouvindo nessa tarde, e os ouvintes que estão nos ouvindo, né, os amigos do Evangelho, que essa tarde seja uma tarde de salvação. O nosso irmão Ismael, ele começou a frequentar o Betel, e logo, em poucos tempos, ele sentiu o desejo de aceitar Jesus. Entregou a sua vida para Jesus com 97 anos.
1: Em 92, então eu me equivoquei. É 97
2: anos. 97
1: anos.
2: Aí ele gosta muito de estar na igreja. E sempre quando vai começar, ele é o primeiro que chega. Senta lá na frente. Ele sempre fica lá na frente, pertinho do púlpito, sentado na cadeira lá. Mas devido à idade dele, que não pode mais ficar sozinho. Aí ele foi morar com o seio dele em Caruaru. Mas ele falou para mim semana passada que sempre ele vai vir aqui para visitar, que ele gosta daqui, de Toritama, né?
1: Maravilha.
2: E visitar os irmãos lá do Betel.
1: Glória a Deus, então. E a gente vê sempre essa questão, né, irmã Francirene? Essa questão, de quando a senhora conta o testemunho de alguém que foi, que Deus operou na vida dela lá no Getúlio Vargas. E o irmão conta a história aqui do irmão Ismael, de 97 anos, ali do Betel 1. E se aproximando o aniversário de lá, né? Vai ser no próximo?
2: Próximo domingo, dia 14.
1: Próximo domingo, dia 14, vamos estar juntos lá, né? Mas daqui a pouquinho a gente vai falar sobre essa festa, né? Quem vai ser o preleitor, quem vai ser o cantor. Daqui a pouco a gente traz novidade para vocês que estão ouvindo. E a gente vai com o hino, então, de Oséias de Paula. Esse aqui é para os nossos ouvintes que estão sempre sintonizados conosco. Oséias de Paula, Enquanto a Vida, a Esperança. Louvado seja o nome do Senhor.

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1: Louvado seja o nome do Senhor Jesus. A gente vai a um breve intervalo. Daqui a pouco a gente já retorna com a irmã Francilene, irmão José Cícero, do Betel 1. Aniversário então do PROAT, daquela congregação, do PROAT, daquela congregação. Daqui a pouco a gente retorna.
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2: Agora pontualmente são 17 horas e 22 minutos, irmã Francilene. E a gente conversando, vai ter então esse aniversário, é o décimo aniversário?
3: Décimo aniversário.
2: E já tem o cantor, já tem o preleitor, quem vai estar nessa festa aí, irmã?
3: O preleitor da nossa festividade, né, Jubileu de Estanho, vai ser o nosso pastor, né, vai dar um privilégio, nosso pastor. Ele teve a semana passada, domingo, né, no Betel, e falou que ia estar domingo. E pra gente é um privilégio, né, uma alegria imensa dele estar nos trazendo a palavra do Senhor, né? E também a cantora também, né? A cantora a Zenate vai estar louvando ao Senhor junto com todo o Proate. E vai ser de bênção, viu? Vai ser muito de bênção, muita alegria para o nosso coração. Pois quando eu estava ali pedindo a Deus ali a orientação do Senhor para chamar alguém para me louvar, me veio ela novamente no meu coração. E eu fiz o convite, ela aceitou, e daí por diante tudo foi programado e ela vai estar com a gente, em nome de Jesus.
2: Além do preleitor, que vai ser o pastor Severino Júnior, vai estar também a cantora.
3: A cantora.
2: Quantos componentes hoje o Proate do Betel não tem hoje?
3: Do Betel tem 22.
2: Quais são as atividades do Proate na localidade que a senhora tem feito com os irmãos, com as irmãs?
3: Olha, nós temos o artesanato, né? Em primeiro lugar, o artesanato. A gente trabalha.
2: O artesanato seria o quê?
3: Artesanato, nós faz panos de prato, nós vamos. Tem lá até que tem bastante, viu, para a gente fazer essa próxima semana. Panos de prato, bolsas de tecido, a gente trabalha com retalhos, né? Pintura, crochê, viu? E também canetas personalizadas. Ataquinhas de cabelo, né? Temos também porta-talher, porta-panela quente, tudo que envolve tecido, né? Tecido, crochê, linhas, muita costura também, a gente vai muito para costura, para máquina, né? Então, o artesanato do Betel tem sido uma bênção.
2: Além do artesanato, tem outras atividades,
3: tem que outras é atividades, né? Sim, dinâmicas, né? O dia da fruta. Né, sempre a gente se reúne para fazer o dia da fruta. A gente prepara uma irmã para falar sobre a fruta, os benefícios da fruta, os malefícios da fruta também, né? E no final tem aquele estudo e a gente se reúne para a gente se alimentar daquele produto. E é muito bom, é muito gratificante, porque eles ficam muito felizes, né? Eles ficam muito felizes, muito mesmo.
2: Hoje a idade do mais novo e o mais velho, não diga quem é, mas só me diga, sim, sim. Do mais novo e o mais velho hoje.
3: Eu acredito que 94, né? E o mais novo chegando aos 50, viu? Porque teve irmã que entrou ainda nova no Proate, a gente, né, com orientação dos nossos presbíteros, que foi chegando lá no Betel, para nos ajudar, porque era pouquinho componente, sabe? Para nos ajudar. Cada um fazia uma parte na visita, né? A parte da visita. E foi ficando. Então já está dos seus 50, 52, 58 anos, viu? Puxando para os 60.
2: Tá, daqui a pouco a gente retorna mais uma vez. Vamos ouvir. Sim. Então, irmão José Severino, a gente vai escutar Chile Cavalhais. Você lembra do nome do hino? É a Ditosa Cidade, não é isso? Muito bem. Vamos louvar então o nome do Senhor. E daqui a pouco a gente já volta mais uma vez. Também com a participação dos irmãos. O nosso WhatsApp está aberto, você pode participar junto conosco através então daqui da nossa querida Toritama FM. O programa Sintonia Proap, que está no ar, e você é o nosso convidado mais que especial. Lembrando que no próximo domingo, então, será o aniversário do Betel 1, 10 aninhos de idade. Vai ser festividade naquela localidade, e você também é o nosso convidado a participar conosco, em o nome do Senhor Jesus.

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Com certeza ela é linda. Não existe igual.

0: Louvado seja o nome do Senhor Jesus. E a gente conversava aqui em off com a irmã Francilene e ela contava o testemunho, né, de estar passando pela rua e sempre ver uma pessoa, né, irmã? Fica à vontade, conta aí como foi, como é essa experiência, né, da frente de um trabalho, de repente é abordado por alguém ali na rua.
1: Sim, irmãos, é uma alegria para nós, né? É uma alegria, a gente sabe que é algo de Deus, né? É algo de Deus, que Deus nos ensina, dá esse privilégio para a gente. É gratificante ao mesmo tempo, né? Poder aproveitar essas oportunidades para falar do amor de Jesus, né, para as pessoas, né? E eu me vejo que eu tenho esse jeito de se comunicar com as pessoas idosas, sabe? Pois 10 anos, né, ali do lado dos idosos, né? 10 anos para honra e glória de Jesus ali no Betel. E a gente vai aprendendo com os dias, com o passar do tempo. E o que me chama a atenção é que eu sou muito chegado perto dos idosos, irmão. Eu me sinto muito bem.
0: Glória a Deus por isso.
1: Meu esposo sabe disso, que eu me sinto muito bem. Eu gosto de estar perto dos idosos, sabe? Eu me sinto muito bem estar perto de um idoso. Eu tenho ele como uma pessoa muito especial. É como que fosse uma criança. Eu fico ali, olhando ali para uma criança, eu vejo Deus ali na vida de uma criança, né? E também a pessoa quando fica idosa, né? Porque o idoso, ele é carente, né? Precisando de alguém que chegue ali para dar uma palavra. E pô, eu saio da minha casa ali e desço. Ali, às vezes, vou na padaria, vou para a igreja, vou no mercado. E sempre aqueles idosos ali da minha rua, do meu bairro, me chamam muito a atenção, né? E tem alguns que, quando eu vou descendo, eu digo boa tarde. Eu não passo sem dar boa tarde, perguntar. E também pergunto como é que eles estão. Como é que o senhor está? O senhor está bem? Ele diz, estou, minha filha. E ali, ele faz questão de eu parar a conversar alguns assuntos da sua vida, né? Olha, de saúde, alguns assuntos da saúde. E termina derramando lágrima, termina chorando, né? Pede oração por ele também, ore por mim. Aí eu aproveito a oportunidade, chamo ele para ir para a igreja, né? Convido ele. E eu também enxugo até as lágrimas, saio enxugando as lágrimas de caminhar fora, né? Eu também tenho meu pai e minha mãe idosa. E é muito gratificante. E a gente vê a carência deles, porque às vezes aquele... Tem um senhorzinho mesmo lá, que ele não tem muita família ali por perto, né? Então, eu estive conversando assim com ele, e ele chegou a chorar, irmão, ali, né? Na frente, ele chorando, jogando as lágrimas, chorando, né? E ele contando ali aquela história, e eu também derramei lágrimas, eu também comecei a chorar ali, se compadecendo ali, meu coração apertou, porque realmente é igual uma criança.
0: Verdade.
1: Né? É igual uma criança, ele está precisando de alguém para desabafar. Muitas vezes a pessoa nova não dá, né, ali aos ouvidos para ele, né? Não quer escutar ele, ele não se sente à vontade de conversar com alguém mais novo. Mas quando realmente a gente dá aquela chance para que ele se sinta bem, a gente vai conversando e no longo da história, da conversa, ele se desabafa com a gente, né?
0: A senhora me contava também de um convite que a senhora fez aí a uma pessoa, né?
1: Sim,
0: e quando
1: sim.
0: fez convite? Conta aqui pra gente. Não precisa dizer o nome da pessoa,
1: sim.
0: não.
1: Hoje eu estava ali na minha casa e peguei o celular e fiquei olhando ali no meu WhatsApp. Eu vi que eu tinha bastante contato de pessoas não crentes. E eu pensei dentro de mim, eu disse, meu Deus, eu vou começar a fazer minha parte, eu vou convidar as pessoas. E me chamou a atenção, eu digo, vou mandar mensagem para essa, para essa, para essa. Peguei a arte que a gente fez para divulgar o trabalho, né, com o nosso pastor e a cantora, e mandei para ela. E ela ali, ela agradeceu, tá aqui no meu celular o áudio que ela mandou. Mandei até para o PROAT, né, para servir de inspiração para o PROAT. Convidar o vizinho, o amigo, não é verdade? Para estar ali na festividade, pois Jesus está lá. O Pai e o Espírito Santo vai estar lá de braços abertos para receber, né? E ele tem uma palavra para nós. Então, e ela agradeceu muito, que ela falou para mim que é mesmo assim, que muita gente convida para ir para os cantos errados. Pois ela, um convite desse é muito bom, é muito gratificante. Alguém recebeu um convite dele, um convite especial. Ela falou, é um convite especial. né? E ela chorava, enxugava as lágrimas. Até eu também ali no meu quarto enxugava as lágrimas de ver o quanto que ela ficou agradecida pelo aquele convite, né? E eu creio que ela vai estar lá domingo, em nome de Jesus. Ela e mais pessoas. Vou esperar ela lá e eu vou ver ela lá, em nome de Jesus.
0: E a gente até conversava, né? De outras, em outras congregações, muita gente acabaram aceitando Jesus no programa, no aniversário do próprio PROAT, né?
1: Sim.
0: Porque é um culto específico para pessoas de terceira idade, e justamente quem vai é os avós, é os pais, que chamam pessoas que estão em certa dependência, né? Ou em certa carência, com a ausência de Cristo na realidade. E quando surge o convite, né, está aberto e fértil para receber o Senhor naquele momento.
1: Verdade.
0: Aí eu queria só que a senhora repetisse mais uma vez. A senhora já se despede junto com o irmão José Cícero. E será então no próximo domingo?
1: No próximo domingo, dia 14, né, às 19 horas, né, no Betel, na congregação do Betel 1, né, vai estar o nosso pastor nos trazendo a palavra do Senhor, né, a cantora Azenate também, né, vai estar louvando ao Senhor com todo o PROAT. E nós estamos muito felizes, né? 10 anos, jubileu de estanho ali. Estamos agradecendo a Deus, né? Agradecendo muito de coração ao Senhor, muito feliz por esses 10 anos que passamos ali no PROAT, com todo o PROAT, glorificando e exaltando o nome santo do Senhor Jesus. E esperamos por cada um, né? Por cada um de vocês que estiver ouvindo, que recebeu aquele convite para estar lá domingo, né? Para nós junto, Deus tem uma palavra para mim, para você, está de braços abertos esperando, né? Por cada um de nós, pois há algo impossível que o ser humano, algo normal que o ser humano pode fazer, mas o impossível só Deus.
0: Só Deus. Né?
1: Então esperamos por cada um, por você lá, em nome de Jesus.
0: E repetindo, será então no próximo domingo, dia 14, às 19 horas, na Igreja Betel 1, que fica ali na rua Creudo Rodrigues.
1: Creudo Rodrigues, é isso.
0: A presença do nosso pastor Severino Júnior e da cantora
1: Azenate.
0: Azenate, que é de Santa Cruz
1: do Capibaribe. De Santa Cruz do Capibaribe, isso.
0: Além do próprio PROAT, que vai estar também louvando ao Senhor. E vai ter, sim, mais, vai ter cantina nesse dia? Vai ter alguma festividade, alguma coisa específica?
1: Não, só o aniversário? Não sei, só o aniversário mesmo, né? E também vai estar nos dando a honra também, né? De estar ali o PROAT da Matriz, louvando ao Senhor junto com a gente.
0: Amém.
1: Em nome de Jesus.
0: A gente já agradece vocês terem atendido ao nosso convite. Ao irmão José Cícero, né, irmão José? Dê um tchau aí, dê a paz do Senhor para os irmãos, se despeça. E vamos estar domingo lá, se Deus quiser, não é isso?
2: Jesus. Desde já eu quero agradecer a Deus por essa oportunidade que o Senhor nos concede de aqui estar para louvar e engrandecer o nome do Senhor, que é digno de honra, glória, louvor e de toda a nossa adoração. Então eu quero convidar a todos no próximo domingo, dia 14, às 19 horas, para estar conosco lá na congregação do Betel 1, para assim nos alegrar com a gente, em nome de Jesus.
0: Glória a Deus, então, por essa oportunidade. Irmã Francirene, já vai se despedindo, não é isso? Fique à vontade.
1: Eu também agradeço, né? Agradeço por essa oportunidade, né? Meu Deus, é a primeira vez aqui dentro de uma rádio, mas para falar do amor de Jesus junto com nossos irmãos, é um privilégio ter essa coordenação linda com a gente, né, nos ensinando a fazer a obra do Senhor, né, irmão? Porque quem sabe tudo é Jesus, né? Verdade. Ele vai nos ensinando, vai nos capacitando, né? E a gente quer fazer mais e mais para Jesus, porque é para ele merece, irmão. Deus tem cuidado de mim, né, da nossa casa, da nossa família. E é motivo de muita alegria, de muito agradecimento ao Senhor. Agradecendo também as orações de toda a igreja ao nosso favor, né? E a compreensão de todos. E estamos lá, em nome de Jesus, domingo às 19 horas, adorando ao Senhor, glorificando o nome dele, porque ele merece, né, todo louvor, toda adoração. Amém? Que Deus abençoe a todos.
0: Glória a Deus. Então vamos continuando por aqui no programa Sintonia PROAT. E agora vamos ouvir então o grupo Logos, um novo dia.

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2: Glória a Deus por mais um programa Sintonia Proate. A gente teve aqui a participação da irmã Franciene e também do irmão José Cícero do Proate ali da Betel 1, Igreja Assembleia de Deus Betel 1. Agradecemos ao nosso pastor Severino Júnior, também aos nossos amigos ouvintes, a vocês que estão sempre em sintonia com a 104,9 aqui é a Rádio Toritama FM. Esse programa que é feito especificamente para você que está aí do outro lado, está ocupado, ou às vezes está sem fazer nada, mas quer ouvir uma coisa boa, de boa impressão, para que você possa então se deleitar através dos hinos antigos e também da palavra, dos testemunhos, como a irmã falou aqui, através da Rádio 104,9, da sua Rádio Toritama FM. Vamos então aqui agora com a indicação do nosso irmão Duda, lá da Congregação da Assembleia de Deus, que está sempre sintonizado com a gente do Moriá. Muito obrigado, irmão Duda, e a todos os amigos que estão sempre sintonizados conosco. Então vamos então de Mara Lima.

E agradecemos pela participação de cada um de vocês através do WhatsApp, através das orações, através do seu entendimento, através da sua palavra e principalmente da sua atenção. Você que está aí do outro lado do rádio, que é a pessoa mais importante que nos dá esse momento para que você possa ouvir tanto os hinos antigos como também através do programa Sintonia Proate. Agradecemos ao nosso pastor Severino Júnior, também a toda a direção da rádio Toritama FM, aos amigos que estão sempre ligados na melhor programação da cidade, que é a sua, a nossa, a rádio Toritama FM. E a gente se despede aqui deixando um abraço no coração, a paz do Senhor para todos os nossos amigos ouvintes, em nome de Jesus. Na próxima quinta-feira vamos estar por aqui, querendo assim o Senhor.

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Alô, alô, muito boa noite, aqui é César França, estamos chegando com mais uma edição do seu, do meu e do nosso Jornal da Noite, o JDN da Rede Agreste Comunica. Quintou, quinta-feira, dia 11 de junho de 2026, às exatas 18 horas e 6 minutos na capital do Jeans, 6 horas e 6 minutos da noite, chegando com mais uma edição do JDN, quinta que tradicionalmente é a minha história, minha vida, mas aí semana de festa, de celebração, amanhã inclusive é o dia dos namorados, é de Matheus, tenho certeza que hoje passou pelo Parque das Feiras, ali pela Feira do Jeans, para garantir os presentes aí para sua amada, já que amanhã vai celebrar nesse 12 de junho. O dia dos namorados, então é a quinta com cara de sexta, na verdade, aqui na programação da 104.9, o som da cidade. Mas na quinta, sempre que traz emoção, também traz boas notícias para você, amigo ouvinte, ouvinte número 1, sintonizado aqui na 104.9. Então a noite de hoje vai ter entrevista sim, vai ter boa notícia sim para você que está em casa aí sintonizado, sintonizada na 104.9, na programação aqui da Toritama FM, da Rede Agreste Comunica. Então fica sintonizado, fica ligado, que daqui a pouco a gente vai trazer muita notícia boa, inclusive com essa entrevista, diretamente para você que está aí acompanhando aqui na Toritama FM. Ao meu lado ele, que é a própria elegância das palavras, ele que... Então a noite de hoje vai ter entrevista sim, vai ter boa notícia sim para você que tá em casa aí sintonizado, sintonizada na 104.9, na programação aqui da Toritama FM, da Rede Agreste Comunica. Então fica sintonizado, fica ligado, que daqui a pouco a gente vai trazer muita notícia boa, inclusive com essa entrevista, diretamente para você que tá aí acompanhando aqui na Toritama FM.

0: para amanhã, essa sexta, dia dos namorados, para o final de semana, aí para os próximos dias aqui em Toritama e região, se existe a habilidade de chuva, amanhã Pátio do Forró em Caruaru vai ter remédio. Saber a previsão do tempo para todos esses dias. Éder Matheus, muito boa noite, meu irmão.
1: Boa noite, César França. Boa noite a você que está nos ouvindo para mais uma edição do Jornal da Noite. Aqui seu amigo Éder Matheus, trazendo a previsão do tempo. E vai chegando o dia dos namorados, César França, e realmente o tempo esquentou, né? Muita gente gosta de um dia dos namorados frio, para se aquecer debaixo da asa do seu par.
0: Opa, mas aí, dizer, olha o regulamento, é isso aí.
1: O sol fez a parte aí, estragou o friozinho, não vai ter tempo frio.
0: E a noite também era, a noite melhorou a temperatura, não foi?
1: É, ficou quente ontem mesmo. Pô, não sei se é porque eu tô um pouco gripado, mas ontem fez um calorzinho à noite. Tive até um momento que eu liguei o ventilador, porque realmente a friezinha que bateu na última semana foi embora.
0: Nas últimas noites tava, foi que nem eu comentei, eu tava sentindo até a cama meia fria lá no meu quarto, lá na minha casa. Mas realmente essa noite deu uma subida aí na temperatura.
1: Há quem diga que é o evento El Niño, né? O El Niño, que é um evento climático que acontece, um aquecimento sobre a América do Sul, sobretudo afetando o Nordeste brasileiro. O El Niño, esse que a previsão diz que o segundo semestre, né, a partir desse mês de junho já.
0: Sim, sim.
1: Já começa a esquentar, tem temperaturas elevadas. É a previsão do El Niño para daqui para o mês de fevereiro do ano que vem. Muita quentura, temperatura alta, vai bater sobre o Nordeste. E aí a previsão é de pouca chuva para a região Nordeste. Nesse momento, nos céus da cidade de Toritama, 24 graus Celsius, dia quente. E aqui, entrada de noite quente também, o dia foi bastante ensolarado e agora o céu está limpo. Inclusive, aquele fenômeno que eu falei ontem, César França, que é a conjunção dos planetas Júpiter e Vênus, ainda está passando no céu, né? Sempre passando no final das tardes. Você olha para o lado de Santa Cruz do Capibaribe, olha para o alto, você vai ver duas estrelas bastante brilhantes. É o planeta Júpiter e o planeta Vênus, que está abrilhantando essa noite de céu limpo aqui no Agreste de Pernambuco, sobretudo na cidade de Toritama. E a temperatura para amanhã, dia dos namorados, é de ensolarado também, né? Não vai manter, ter chuva.
0: Vai manter parecido então hoje.
1: Não vai ter chuva nesses próximos dias. No máximo, um clima aí nublado. Previsão de chuva mais eminente somente na próxima quarta-feira, a previsão aí da próxima semana.
0: Daqui,
1: né,
0: para lá tem muita atualização.
1: Ainda tem muitas atualizações. Pode ser que a temperatura seja tão alta que daqui para quarta-feira essa chuvinha que tem previsão para cá seja desfeita ao longo da semana. A gente espera que se mantenha, porque afinal de contas o tempo, o mês, é melhor que tenha chuva do que temperatura alta, César.
0: Alô, alô, Daniel, Daniel Divulgação, Tropa Dinâmica, ele tá sempre na escuta, sempre na audiência. Manda um abraço também pra dona Aline, sintonizada lá no bairro da Coab, dona Maria de Bal, um cheiro também pra senhora, lá no bairro da Coab, dona Teté, que tá sempre sintonizada, e aí no nome de todos esses ouvintes, Dayana, minha patroa, cadê você, minha patroa?
1: Hoje eu vi Dayana, ela me serviu, ela trouxe cachorro quente,
0: ofereceu
1: café, bolo.
0: Mas tem base.
1: Eu estava passando nosso expediente lá na ouvidoria.
0: Obrigado, Dayana, obrigado por lembrar de mim.
1: Foi lá, falou comigo. Muito obrigado, Dayana, grande amiga aí da nossa audiência. Mandar um abraço também para a laureada Luciana Neves, lá do bairro de Caruaru,
0: olha,
1: né?
0: Só.
1: Bairro

0: Universitário, Luciana Neves.
1: Amanhã vai ter declaração nessas redes sociais.
0: Promete, é. Zé
1: da olha só, mandar um abraço, olha o regulamento.
0: Mandar um abraço também para Dona Sueli e também o Bebeto, além do seu Roberto, lá em Caruaru, na audiência.
1: E Daiana se acha no direito de me cobrar, Eder Matheus. Ela não lembrou de mim, lembraste de mim, não foi, Daiana? Foi bom, foi interessante. Eu
0: também, César, você trabalha longe, fechado.
1: É assim mesmo.
0: Tem cinco portas pra chegar em César França.
1: Deixa de ser babão de Daiana, viu? Você tá que nem doca da sopa, viu? E olha só, tá, eu ia falar agora, abraço pra mim, nada. Vê, tem base. Eu lembro dela todo santo dia aqui. E agora, ela não lembra de mim. Ela tá dizendo aqui que não sabe onde eu me escondo. Eu tô trabalhando, minha patroa. Mas você tem aí o WhatsApp, falava pra ela, chame César, nosso querido César França, que num instante eu iria em busca aí do encontro de vocês. Mas olha só, 18 horas e 13 minutos na capital de Jeans, participem. O WhatsApp da Teoria Também FM tá aberto pra participação, pra interação de todos vocês, amigos ouvintes. 18 horas e 13 minutos. Hoje começou a Copa do Mundo. Teve jogo agora há pouco entre o México e a África do Sul, abertura muito bonita, por sinal, aí com todas as bandeiras de todos os países participantes e a seleção do México, uma das anfitriãs, lembrando que a Copa está sendo sediada em três países, no México, no Canadá e nos Estados Unidos, e o México derrotou a África do Sul pelo placar de 2-0, me lembrou um pouco o confronto da abertura da Copa de 2010,
0: sim,
1: que foi na África do Sul, na ocasião foi empate 1-1, inclusive uma Copa muito marcante, das últimas Copas eu acho que a Copa mais marcante foi essa da África, em 2010. A seleção mexicana venceu por 2-0, um jogo marcado aí por duas expulsões da seleção da África do Sul e uma expulsão também da seleção do México.
0: Isso.
1: Aí o México abrindo vantagem, 2-0 na abertura, o primeiro jogo da Copa do Mundo 2026, destacando, Éder, que hoje tem mais jogo aí.
0: Tem, às 11
1: da noite.
0: Horas.
1: Isso, traga daí, meu patrão.
0: 11 horas tem Coreia do Sul e República Tcheca,
1: isso,
0: né?
1: Isso.
0: A República Tcheca contra a Coreia do Sul,
1: jogo
0: vai
1: bom
0: jogar hoje às 11 horas, né?
1: Jogo bom, acho que
0: é bom, né?
1: Jogo
0: é um horário bom pra assistir jogo.
1: Jogo bom e equilibrado.
0: Se for assim, de outros times, agora se for do Brasil, 11 horas é meio sem graça,
1: não,
0: né?
1: Pelo amor de Deus. Pelo amor de Deus, pra que não venha fanfest nesse horário.
0: Interessante, César.
1: Tarde demais.
0: Interessante que eu achei uma coisa diferente na Copa. O árbitro tem agora voz, né?
1: Inclusive.
0: Teve um VAR lá na hora da expulsão do
1: jogador.
0: Inclusive,
1: o árbitro que apitou foi brasileiro, o Wilton Pereira Sampaio.
0: Inclusive, na hora do.
1: É, o nível das arbitragens. Porque aquele árbitrozinho ali, vou te contar, isso no futebol brasileiro. Mas tava lá. Tava lá.
0: Você que acompanha sabe tudo, né?
1: Pois é.
0: Então. Aí, na hora que um jogador da seleção da África...
1: Tem a comunicação. Já tinha, na verdade. Eles estão aprimorando agora.
0: Éder Matheus não está muito atualizado, não, dos esportes, não, né?
1: Mas tem algumas atualizações nessa Copa em relação à arbitragem. Até mudou também ali a cerimônia de entrada. Foram os dois elencos. É uma Copa diferente, bem diferente.
0: Inclusive, o VAR que resultou na expulsão do jogador da África do Sul, né? Ele cometeu uma violência e... os comentaristas da Cazé TV, a gente faz aqui pelo carinho da audiência também, falaram que essa Copa não vai ter tolerância à violência, né? E foi o que cometeu aí o jogador da África do Sul, deu um tapa no mexicano, o juiz, o árbitro, parou a partida, foi no VAR e conferiu realmente... O jogador sul-africano deu um tapa no mexicano e acabou sendo expulso após a verificação do VAR. E amanhã tem mais jogos, César?
1: Tem sim, amanhã a partir das 4 da tarde, Canadá e Bósnia, aí também Canadá, outra seleção mandante aí na Copa do Mundo. E à noite vai ter Estados Unidos e Paraguai, olha só, também outra seleção mandante, os Estados Unidos.
0: Sede da Copa, né?
1: Isso.
0: Muito bem.
1: Assim como Canadá e o México. Daí ela está dizendo aqui que não foi a mais marcante da África, e sim a do 7-1 da Alemanha, que passou lá bichona no Brasil em 2014. Tá aí, rapaz. E deixa eu trazer, a gente vai trazer as principais...
0: Também que eu tava lembrando que a seleção alemã acabou também tendo uma vingança, né? A Coreia do Sul, que tirou a Alemanha...
1: Na primeira fase, porque a Alemanha depois ganhou do Brasil em 2014, ganhou a Copa no Brasil... Em 2018 e 2022, a Alemanha foi eliminada nas primeiras fases. Não passou nem da fase de grupos. E aí até em confronto contra a seleção coreana, que até vou lhe dizer, é uma seleção bem fraca. Eu acredito a seleção da Coreia do Sul.
0: Verdade.
1: Ó, 18 horas e 17 minutos, antes de trazer as principais manchetes, deixa eu trazer nosso patrão aqui, Doca da Sopa. Teve um jogador aí, o Chemba Zwane, Doca da Sopa, que foi expulso da África do Sul. O que, que você achou da expulsão aí do Chemba Zwane da África do Sul? O que, que você tá achando da Copa do Mundo, meu patrão? Olha, deu Doca, não sei se tu viu nas redes da prefeitura. Tem um vídeo da fisioterapia, daí mostra Doca lá, ainda sorrindo.
0: Oh.
1: É, mas o homem tá famoso demais, viu?
2: Boa noite, meu patrão. Santa França, Helder Matheus. Nossa, seu mocinho, você só diz que eu tô querendo dar. Se é bem pregado pra você, é sua baba ovo? É sua baba ovo. Aí só mandou, levou só o desgosto, como é que diz? Pra Helder Matheus. E tu levou nada.
1: É bem pregado.
2: Não é tua baba ovo dela? Tu sabe a mão dela? Aí diz que é sou eu. Só
1: é bem pregado pra mim.
2: É de Helder Matheus. Boa noite, meu patrão. Tenha uma boa noite.
1: Muito bem, Doca. Gostei do seu posicionamento. Ela é babona de Helder Matheus. Daiana é baba ovo de Helder Matheus, né? Nesse momento. Porque daí ela ainda me cobra de eu mandar abraço pra ela, assim que eu mando todo santo. E é assim mesmo, Eder. É assim mesmo. Você chegou ontem e já sentou na janelinha aqui do coração da nossa ouvinte número 001. Mande um abraço pra Daiana.
0: Um abraço, Daiana. Já falei, já agradeci inclusive a ela aqui pela serventia dela. Ela tava lá no curso de formação na prefeitura e eu estava bem ao lado dela, daí a proximidade. Agora você, César, fica longe lá em cima, no altar da prefeitura, aí ficou longe pra bichinha de Daiana.
1: Mas ela é babama, é babação de eu vai e voltando, viu? E Daiana tá dizendo, deixe de conversinha seu Doca, porque tá terminando junho e a sopa nada, nada da sopa. Sopa zero, né, Doca da Sopa? Manda um abraço aí pra todos os nossos ouvintes. E aí, Matheus, vamos embora com as principais manchetes de hoje do seu, no meio do nosso Jornal da Noite. Feira do Jeans de hoje registrou presença de 208 excursões.
0: E o ex-zagueiro da seleção de 1994, Ricardo Rocha, o pernambucano, é preso no Rio de Janeiro antes de embarcar para a Copa do México.
1: Funcionário do IML é preso por suspeita de fazer Pix de R$7.000 com celular de morto.
0: Justiça torna ré a mulher de 37 anos que se passou por adolescente.
1: Comissão da Câmara aprova redução da maioridade penal para 16 anos.
0: E a produção do Roberto Carlos, o cantor, veta a cobertura jornalística e transmissão do show em Caruaru.
1: E essas são as principais manchetes de hoje do seu, do meu e do nosso Jornal da Noite, o JDN da Rede Agreste Comunica. Deixa eu aproveitar a elegância das palavras de Helder Matheus, que está numa fase esplendorosa, essa pessoa garbosa, como diria Fabiano Celestino. E, Helder, chama aí o bloco de apoios culturais, porque quando a gente voltar, a gente entra definitiva com a pauta de notícias da noite.
0: Isso mesmo, 18 horas e 20 minutos. Daqui a pouco estaremos de volta trazendo as notícias completas desta quinta-feira. Não saia daí, voltamos dentro de instantes.
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4: Horas e 23 minutos na capital do jeans. Estamos de volta com o segundo bloco do JDN, destacando que daqui a pouco tem entrevista boa para você, amigo ouvinte aí que tá sintonizado na 104.9. Manda um abraço para seu Sebastião Pintor, campeão lá no bairro do Novo Coqueiral, dona Lenilda, tá sempre na escuta, sempre na audiência. Mandar um cheiro para Geise, já que amanhã é dia do namorado, tem que fazer a frente aqui também. Era Matheus já fez a frente dele.
5: Sério, você também tem direito.
4: Tem que fazer a frente também do meu lado aqui para garantir o lado de cá também, olha só. 18 horas e 24 minutos. A Feira do Jeans de Toritama registrou hoje, Éder, a chegada de 208 veículos de grande porte, mantendo aí o fluxo de compradores aqui no polo de confecções. O levantamento detalhado contabilizou 128 ônibus, 62 vans, 13 caminhões e 5 micro-ônibus. O monitoramento é realizado semanalmente aqui pela Rede Agreste Comunica, o JDN aqui na Toritama FM, em parceria aí com o blog Direto ao Ponto e a página da nossa querida Camila Nayara, que está dando um show também na Feira do Jeans Toritama na web. E aí, com base nos dados oficiais divulgados pela Secretaria de Desenvolvimento Econômico de Toritama. Vale destacar, Éder, que o balanço engloba apenas veículos de excursões, então são aqueles veículos maiores direcionados ao comércio de atacado. Então não contabiliza aí carros pequenos de passeio, que geralmente são voltados ao varejo.
5: É, César, e esses números desta semana apontam uma natural oscilação.
4: Isso,
5: após
4: isso mesmo.
5: A maior feira do ano de 2026. Na semana passada, que foi o dia 4, foi feriado de Corpus Christi.
4: Isso.
5: O polo registrou, a nossa feira do jeans aqui em Toritama registrou o pico de 274 excursões, ou seja, 184 ônibus, 66 vans, 20 caminhões e 5 micro-ônibus. Enquanto na semana retrasada, né?
4: É dia 28 de maio.
5: Última semana do mês de maio, isso, né? A última feira do mês de maio, o fluxo foi de 211 veículos de grande porte, ou seja, 132 ônibus, 56 vans, 18 caminhões e 5 micro-ônibus. O histórico recente consolida a força econômica do município, que operou em capacidade máxima para abastecer os estoques regionais e nacionais. Fazendo uma continha aqui, ó, em comparação com a semana passada, teve 74 veículos de grande porte a menos essa feira de hoje em relação à da quinta-feira da semana passada.
4: Agora, se você comparar com a feira da semana retrasada, é praticamente o mesmo dado. Porque no dia 28 de maio, o fluxo foram de 211 veículos. Hoje 211. Foi 208. Então, praticamente os mesmos números da feira de a última feira de maio. A de semana passada realmente foi uma feira atípica, a primeira de junho, que é realmente a maior feira do primeiro semestre. Foi até então a maior feira do jeans aqui da cidade de Toritama, como o Éder frisou muito bem, aí com impressionantes 274 excursões. E aí, Éder, vale destacar que com a proximidade da reta final de junho, a expectativa dos comerciantes é que as duas próximas feiras, agendadas aí para os dias 18 e 25 de junho, passem a apresentar um perfil mais voltado realmente para o varejo. Essa transição ocorre logo após o comércio atacadista atingir aí o seu ápice nessas últimas semanas, impulsionado aí pela alta temporada de vendas, que esse ano foi aquecida aí pelo São João, além, claro, do Dia dos Namorados e, claro, pela Copa do Mundo, como a gente já trouxe detalhes no JDN de hoje. Hoje teve a estreia, Brasil estreia no sábado, então a Copa do Mundo aqueceu também a economia da região. Então essas últimas feiras de maio e essas duas primeiras de junho marcam esse período de alta temporada, alta estação do meio de ano. Porém, essas duas próximas feiras de junho, a tendência é que esses números de excursões diminuam, porque o comércio atacadista já está abastecido, os estoques aí em outras cidades, sem contar que o mês de junho já vai caminhando para o final. Então, em tese, na teoria, e já pela experiência, esse trabalho responsável que é feito aí pela Rede Agreste Comunica, em parceria com a Rádio Toritama FM, o blog Direto ao Ponto, Toritama na Web, que faz esse monitoramento semanal para a gente sentir e conseguir ter esse gráfico, para conseguir visualizar bem a feira do dia, que tem o nosso principal produto, que é o ouro azul aqui na cidade de Toritama. Então é muito importante esse trabalho que é feito, esse monitoramento. Então a tendência era que realmente sejam feiras menores agora, a partir desse momento.
5: Isso mesmo, é a nossa autoestação, né, que consiste no maior fluxo de visitantes, de compradores, nos meses de junho e também lá no fim do ano, no mês de novembro e até meados de dezembro, né? Aqui também até meados de junho, nessa fase de meio de ano, é a fase que tem o maior fluxo de vendas, né, César?
4: Isso aí, Ederson. Seguindo aqui a pauta, já que a gente está falando em seleção, o ex-jogador Ricardo Rocha, que inclusive esteve na seleção brasileira em 1994, no ano do Tetra, campeão mundial, ele foi preso ontem no aeroporto internacional Tom Jobim, o Galeão, lá no Rio de Janeiro. Agentes de segurança abordaram o ex-atleta pela manhã, quando ele se preparava, Ederson, para embarcar justamente para os Estados Unidos, onde integrará a equipe de cobertura jornalística no torneio aqui na Copa do Mundo.
5: E segundo informações da coluna jornalística Brasil Afora, que se deu lá no aeroporto em cumprimento a um mandato de prisão expedida pela 16ª Vara da Família da Comarca de Fortaleza, no Ceará, do Tribunal de Justiça, com validade até o abril de 2028. Natural do Recife, o ex-atleta, ex-zagueiro, acumularia uma dívida de pensão alimentícia no valor de R$ 2.414 e uns quebrados de centavo. Meu Deus do céu. Pois com base na última atualização monetária realizada em dezembro de 2024. Olha aí,
4: isso é o que, bronca cara,
5: que
4: o
5: homem pegou por conta de uma pensão alimentícia.
4: E após o cumprimento de 45 dias de prisão, Ricardo Rocha poderá ser colocado em liberdade imediata, aí desde que a dívida esteja quitada. Em nota à imprensa, a defesa indicou que a medida já havia sido revogada pela justiça e informou que a agenda profissional está mantida. O episódio decorreu de uma divergência relacionada aos valores apontados no cumprimento da decisão judicial. Está aí um trecho da nota, Ed.
5: Em janeiro de 2024, Ricardo Rocha reconheceu judicialmente a paternidade da cearense Vitória Valente, à época com 24 anos. Segundo o Imparcial, desde então, que é um jornal, né? Desde então, a relação familiar passou a ser monitorada na esfera do direito da família, quando se estabeleceu o pagamento de pensões, com divergências entre 4 e 6 salários mínimos, despesas extraordinárias e termos de convivência.
4: E aí, diagnosticada com deficiência intelectual e dentro do espectro autista, a Vitória soma ainda outras condições neuroatípicas, como transtorno de personalidade borderline e déficit de atenção. Em 2025, o caso voltou a ganhar repercussão com a internação da jovem em uma clínica psiquiátrica e as supostas dificuldades para custear o tratamento, estimado em R$ 12.000. Na ocasião, a mãe acusou Ricardo Rocha de omissão no socorro financeiro.
5: Que é isso, Ricardo Rocha? Tá passando vergonha aí, ó, por falta de assistência à filhinha, que é um especial. Faça isso não, Ricardo Rocha. Lembrando que Ricardo Rocha, ele foi um dos zagueiros tetracampeões. Tetracampeões na 94. Seleção de 1994.
4: Ele jogou, acho que em Santa Cruz.
5: Inclusive, aqui, jogador do Santa Cruz, zagueiro, muito bom, muito raçudo.
4: Quem com certeza jogou com ele foi Freitas, time grande.
5: Com certeza jogou. Inclusive, ele veio aqui em Toritama, eu lembro dele. Ele veio aqui em Toritama, visitou o Toritama, acredito que foi em 94, 95. Ele tinha uma pretensão de ser candidato, entrar na política, mas acabou não entrando. Inclusive, acho que em casa eu tenho até um autógrafo dele. Você sabe o que é autógrafo?
4: Ninguém sabe o que é mais autógrafo. Hoje em dia ninguém, hoje o povo quer selfie, mas antigamente tinha os autógrafos. Champion, seu Sebastião, tem autógrafo de Maguila.
5: Tem mesmo,
4: autógrafo de Maguila. Mas só uma correção aqui, Éder, são R$ 2.400.000, atualizando aqui o dado da matéria, tá desatualizada, porque é R$ 2.000, meu Deus, tá se sujando por causa de R$ 2.000. Na verdade é R$ 2.400.000. Faltam uns zerinhos aí na reportagem do Diário de Pernambuco.
5: Muito grande.
4: Mas vamos embora com notícia, com informação, porque um atendente Olha essa. É coisa que só tem no Brasil. Lembra do tio? Era tio Nelson, era? Que a mulher levou o senhor já morto pra tentar pegar o dinheiro do Embra. São coisas que só acontecem no Brasil. Aí a gente vai trazer. Foi na cadeira de roda. Daqui a pouco a gente vai trazer a mulher que tava se passando por adolescente também. E olha essa, um atendente do Instituto Médico Legal, IML, de Santos, no litoral de São Paulo, foi preso preventivamente pela Corregedoria da Polícia Civil sob a suspeita, olha só, de usar o celular de um homem morto para realizar uma transferência bancária de R$7.000 via Pix para sua conta. O investigado, identificado, é bom assim, quando traz o nome, ó, Daniel Natan Ribeiro de Andrade, 36 anos de idade, teria cometido o crime no mês de maio, logo após a vítima falecer em um acidente de moto. A fraude foi descoberta pela família do falecido, que notou o desfalque financeiro e registrou, Éder, um boletim de ocorrência. Olha que grave.
5: É verdade. De acordo com a Secretaria de Segurança Pública de São Paulo, o funcionário do IML de lá danificou o aparelho telefônico da vítima após efetuar a transação na tentativa de ocultar o crime. Ele pegou o celular e quebrou para tentar atrapalhar detecção do furto pelo Pix, né? Da conta. Por conta disso, Daniel Natan está sendo investigado pelo delito de peculato, porque ele é servidor público, né?
4: Sim.
5: Furto, fraude eletrônica e destruição de vestígios probatórios. Curiosamente, o montante desviado pelo atendente é de R$7.000 e ligeiramente superior ao seu próprio salário mensal bruto no órgão, que consta como R$6.800, conforme o portal da Transparência do Estado de São Paulo.
4: Ele tentou ter um 13º salário antecipado, né?
5: Ele queria o 14º.
4: Furtando dinheiro aí do morto. Olha só, em nota oficial, a Corregedoria da Polícia Civil reafirmou que não compactua com desvios de conduta e assegurou a abertura de medidas administrativas e disciplinares cabíveis. O Tribunal de Justiça de São Paulo confirmou que o servidor passou por audiência de custódia e teve a sua prisão mantida pela legalidade do procedimento. Então o caso agora tramita sob segredo de justiça e a defesa do acusado não foi localizada para se pronunciar sobre as acusações. Acusações essas, Éder, que é muito grave. O camarada pegou o celular do morto, transferiu o dinheiro para a conta dele via Pix e depois quebrou o telefone. Acho que como morto aí foi vítima de um acidente de moto, como se o telefone tivesse aí quebrado num acidente.
5: A família foi lá verificar de algum modo, né? E geralmente, César, esses funcionários do IML são policiais, né? São policiais, são peritos. E aí é mais
4: esse um Brasil crime tem aí que realizado ser estudado
5: pela própria, pelo próprio agente do Estado, agente de polícia do Estado. Quem é para nos defender acaba vitimando também. É triste esses episódios.
4: Ué, e o Pix mostra os dados da pessoa que recebe, né? Ele mandou um Pix para ele mesmo. Meu Deus do céu.
5: Deu toda a prova.
4: Pense na falta de inteligência. 18:36. A Justiça de Santa Catarina, esse é outro caso que eu fico besta, aceitou a denúncia do Ministério Público de Santa Catarina que tornou ré Amanda Maria Souza de Oliveira, 37 anos, a idade dela, 37 anos, pelos crimes de estelionato e falsa identidade. A mulher, ela é acusada de se passar por uma adolescente de 12 anos para ser acolhida e mantida por uma família na cidade de Joinville, lá em Santa Catarina. Ela foi presa preventivamente desde o dia 2 de junho, a gente já vem repercutindo esse caso. A suspeita confessou à polícia que já aplicou o mesmo golpe em cidades de outros estados. Aí, por exemplo, Paraná, Rio de Janeiro, Ceará, Goiás e Minas Gerais. Ela deve passar aí por um exame de sanidade mental ainda este mês. Depois que deu o golpe, um bocado de gente agora está dizendo que é doidinha. Pois é.
5: Deu uma pena. E de acordo com a denúncia do Ministério Público de Santa Catarina, Amanda utilizava sua estatura física e a obesidade para comover as vítimas, simulando ser uma criança autista, bobinha. Ela sustentava uma falsa narrativa de que havia sofrido abusos graves do padrasto, passando por rituais de bruxaria e sido submetida ao uso forçado de hormônios em uma rede de prostituição infantil. Olha que história que ela inventou.
4: Para uma pessoa que não tem sanidade mental, ela conseguiu construir uma narrativa muito, muito boa, né?
6: Cheia de argumentos.
5: Sob o nome falso de Gabriele, a golpista conseguiu, conseguiu viver por 14 meses com os pais
4: adotivos.
5: Chegando a ganhar uma festa de aniversários de 12 aninhos e medicamentos para emagrecer pagos pela família, que foi intermediada inicialmente por um pastor local.
4: E a aproximação começou com a versão de que ela tinha 18 anos e enfrentava sérios problemas de saúde, alegando inclusive que vomitava agulhas. É mudando a história para a menoridade após conquistar a confiança da família. A farsa só foi desmascarada depois que uma amiga da família desconfiou do comportamento de Amanda e encontrou na internet, olha só, reportagens antigas detalhando os mesmos crimes cometidos por ela em outras regiões do Brasil, o que culminou em sua prisão na residência onde ela estava abrigada. Tá aí, 37 anos de idade, essa golpista se passando aí por uma criança de 12 anos e extorquindo aí dinheiro da família lá em Santa Catarina.
5: Uma farsante que foi descobrir.
4: O Brasil é cada coisa no Brasil. É um profissional do IML que pega o celular do morto e manda pix para a própria conta. Aí vem uma mulher se fazendo de criança, de adolescente para ser adotada. É outra que leva um falecido para uma agência bancária para tentar pegar um empréstimo. Olha, o Brasil, vou te contar, viu, velho. 18 horas e 39 minutos, acelera que a gente tem uma entrevista muito massa. Ainda não revelei quem é, mas eu posso revelar que é coisa muito boa para você que tá aí sintonizado, sintonizada aqui na 104.9. Mas a Comissão de Constituição e Justiça de Cidadania da Câmara dos Deputados, Zé, aprovou ontem a proposta de emenda à Constituição, a PEC que reduz a maioridade penal de 18 para 16 anos no Brasil, e eu sou muito a favor disso aí, viu? O texto recebeu 44 votos favoráveis e 18 contrários, marcando o primeiro passo da tramitação na matéria do Congresso Nacional. Agora, Éder, a proposta segue para análise de uma comissão especial antes de ser submetida à votação em dois turnos no plenário da Casa.
5: A aprovação do parecer favorável de autoria do relator, deputado Coronel Assis, ocorreu após mais de 2 horas de intensos debates entre parlamentares. Em sua argumentação, o relator defendeu que a medida é judicialmente viável, sustentada, e ele também sustentou que a redução da idade penal não viola as cláusulas pétreas da Constituição Federal e nem fere os tratados internacionais assinados pelo país.
4: E qual a tua opinião, Eder?
5: Olha, César França, digamos que é uma opinião empate, sabe? Para a minha opinião...
4: Eu sou a favor.
5: É uma opinião empate, porque de fato eu sei, eu estou consciente de que muitos bandidos se valem da menoridade de pessoas, de garotos, né? Que cometer crimes para assim escaparem, né? Pegar aquela pena simbólica de 3 anos,
4: né? Socioeducativa.
5: Da FEBEM, socioeducativa. Mas aí a vítima fica impune, né? Praticamente. Mas do outro lado, a gente tem sérias falhas do Estado que põe em risco, digamos, uma criança, um adolescente, né, que comete um crime de menor intensidade e às vezes ele pode cair nas mãos de recrutamento, do PCC, dessas quadrilhas que o governo, que os governos não comandam dentro das prisões. Quem comanda é o PCC, é o Comando Vermelho. Aí essas pessoas serão jovens também, digamos assim, recrutados pelo crime. Sim. Tem a parte negativa, mas tem a parte positiva. Eu acredito que a Câmara deve debater bastante isso. Mas eu acredito que a decisão que sair merece sim ser respeitada.
4: E olha só, Cícero da Popa, a respeito dessas notícias que a gente trouxe, o rapaz do IML, a moça que se passa de adolescente, ele... Boa noite, JDN. É mais ladrão do que passarinho. E o Anderson tá aqui besta também, como é que a família caiu nesse golpe. Seguindo aqui a pauta, 18 horas e 42 minutos. Tá preparado, Éder, para curtir emoções amanhã com o Roberto Carlos?
5: Quando eu estou eu vivo esse momento.
4: Mas não, senão a gente perde a audiência, meu patrão. Você é a elegância das palavras. Olha só, a produção do cantor Roberto Carlos não autorizou, viu, Cíntia? A transmissão não autorizou cobertura jornalística nenhuma durante a apresentação dele amanhã, sexta-feira, dia dos namorados, lá no pátio de eventos Luiz Lua Gonzaga, em Caruaru. De acordo com a organização do São João de Caruaru, a determinação partiu diretamente da equipe de Roberto Carlos e proibiu qualquer tipo de gravação de áudio e vídeo, além do trabalho da imprensa durante a performance do rei, exceto, Ed, porque depois eles voltaram atrás. Depois eles decidiram liberar na primeira música do show e depois na última música do show.
5: É,
4: só na primeira e na última.
5: Pelo menos alguma coisa, né? Para o pessoal gravar alguma coisa, né? E essa medida restritiva altera a dinâmica dos profissionais de comunicação que cobrem os festejos juninos na capital do forró. Conforme o comunicado oficial, jornalistas, fotógrafos e cinegrafistas credenciados só terão acesso ao pátio durante a primeira e a última música do show principal.
4: Entrou, gravou a primeira música, tá, sai todo mundo, depois no final pode voltar na última.
5: E apenas aqueles que possuem equipamentos profissionais e câmeras com lente boa.
4: Não chega com iPhone pode não, viu, Ari? Não chega com iPhone não, pode não.
5: Os demais só poderão entrar no espaço do evento a partir das 10 horas.
4: Tá aí, agora depois vai poder registrar, realizar todo o seu trabalho normal no show do Batista Lima, que vai fechar essa programação especial do Dia dos Namorados. Vai curtir, Eder, o rei?
5: Vou dar uma olhadinha sim, vou sim, vale a pena.
4: Esse homem tá vivendo demais, o mês de junho, o mês de São João. 18 horas e 43 minutos, vou fazer um convite especial pra você que tá em casa. São 2 minutinhos de bloco. Quando eu retornar, eu vou trazer aqui a Cíntia Farias, presente aqui nos estúdios da Toritama FM, representando aí como coordenadora a CR Cursos Toritama, que está completando 10 anos, esse centro de formação tão importante para a educação profissionalizante no município de Toritama. E aí tem uma super promoção aí em curso lá na CR. E no sábado agora tem um super evento, que eu acho que vai virar tradição, acho que todo ano vai ter a partir de agora, que é o Conectando Talentos. Então a gente vai trazer excelentes notícias para você que está em casa. A Dayana está comentando aqui que gosta muito das músicas de Roberto Carlos, porém não sai de casa para ir a um show desse. Olha só, Ave Maria.
5: Ai, Dayana,
4: ela
5: graça.
4: Botou furando aqui, viu? Velho chato. Para ninguém, para ele cantar sozinho.
5: Então, ele é chatão.
4: É, mas...
5: Inclusive no último show do Recife ele brigou com
4: ele
5: as
4: é o rei,
5: pessoas.
4: Mas é rei.
5: Ele é rei.
4: Vamos lá, 18 horas e 44 minutos, não sai daí que já tem muita notícia boa. O último bloco tá reservado pra você, amigo ouvinte, é pra você que tá em casa sintonizado. Não sai daí que já a gente tá de volta.
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0: 18:48, Diana tem Rei Só Jesus Cristo. Eu sei, Diana, eu não tô comparando cantor com o Papai do Céu, não. O Papai do Céu em primeiro lugar. Ele é o rei da música, aí da como é que é, Bossa Nova, não, né, Dê?
1: Do iê.
0: É, como Luiz Gonzaga é o rei do Baião, rei nesse sentido, minha patroa.
1: Da Jovem Guarda.
0: Ninguém compara com Jesus Cristo, não. Se ligue. 18:48, seguindo aqui a pauta do JDN, Cíntia Faria já tá presente aqui nos estúdios, porque tem um presentaço pra você, Diana, pra você, amigo ouvinte número 1, sintonizado aqui na Toritama FM, que é justamente a programação de 10 anos da CR, nesse mês de junho, celebrando 10 anos. Éder Matheus, é uma vida. Tem um sobrinho teu que é aluno lá, Davi, aluno do curso de informática.
1: Luiz Davi.
0: Davi tem quanto? 11 anos?
1: Acho que por aí.
0: 11 anos de idade, é quase a idade de Davi, dos estudantes. Inclusive, Davi é colega de Dayana. Dayana conhece nosso pequeno Davi lá na CR. É uma vida, Cíntia. E agora, olhando para trás, acho que passa um filme na cabeça, né? 10 anos, tantos profissionais formados aqui na educação profissionalizante. Porque a CR é uma escola, um curso, um centro de formação voltado em profissionalizar profissionais para o mercado de trabalho. Essa capacitação constante em tantas áreas. Vai ter uma série de surpresas lá na CR. E essa semana aí estava preparando material, Éder. E vai ter, vou soltar um pequeno spoiler aqui, uma nuvem de palavras. E eu fiquei impressionado quanto que a CR consegue abranger tantas áreas do mercado, tantas pessoas se capacitando. Eu queria saber de Cíntia agora, boa noite, Cíntia. O que passa na cabeça celebrando agora 10 anos nessa empreitada?
2: Boa noite, César. Boa noite, Éder. Boa noite, você aí ouvindo, né? César, ele passa um fio muito grande na cabeça, porque são 10 anos, é uma história de diversos lados, né? Dificuldades de montar material, de escolher tudo direitinho, fazer acontecer, de fazer com que o aluno aprenda.
0: Sim.
2: Que isso é o mais importante.
0: Muito.
2: Não é o dinheiro, como eu costumo dizer, né? É fazer com que o aluno saia de lá realmente com o objetivo dele, que é aprender o que ele foi atrás.
0: Sim.
2: E ao longo desses 10 anos é muita história para contar. Muitas histórias. Milhares de alunos formados.
0: Sim, em diversas áreas.
2: Em diversas áreas, alunos com trabalhos, né, que já conseguiram seu primeiro emprego. E vice-versa.
0: Empreenderam.
2: Isso.
0: São tantos cases de sucesso. Teve aluno que virou professor.
2: Isso.
0: Aí tem muitas histórias na série.
2: Muitas histórias. E é um misto de emoção hoje, né? Digamos, hoje a gente está completando os 10 anos.
0: Sim.
2: É sábado, né? Falta pouco.
0: Faltam 2 dias para um super evento que a gente vai trazer já a programação.
2: E o coração fica muito, muito acelerado, de muita gratidão, principalmente a Deus, né? Por nos promover esses 10 anos. De muita experiência, de muita história, de tudo que é bom.
0: Sim, sim. Éder Matheus conhece a CR, já participou de banca de TCC, que também foi uma das grandes novidades que a CR Cursos aplicou nos cursos nos últimos anos. É realmente preparar o aluno, não só para o mercado de trabalho, mas também esses jovens que depois vão cursar graduações, ter a oportunidade, ter essa experiência. E é ideal todo, são mais de 50 cursos. Esse ano, a Cíntia passou aqui há alguns meses e divulgou a grade com uma série de lançamentos. São 50, mais de 50 cursos profissionalizantes. Realmente um centro de formação que não é só referência em Toritama, não, na região. E aí, celebrando 10 anos com um super presente para a população e para a comunidade, não é isso, Ed?
1: Isso mesmo, eu digo a você, César, eu sempre comparo, Cíntia Farias, que seja bem-vinda aos nossos estudos, que a CR Cursos é como um curso técnico, uma faculdade, uma mini faculdade que tem aqui em Toritama, muito importante. A gente vê muitos profissionais, seja do comércio, sejam das empresas, até mesmo das fábricas de jeans, que trabalham, que foram qualificados na CR Cursos.
0: Isso é muito importante. E aí, Cíntia, essa recurso completa 10 anos e quem ganha o presente é o pessoal que está em casa, sintonizado.
2: O presente é o pessoal que está em casa.
0: E aí,
2: vocês já deram uma olhadinha lá no Instagram?
0: Pronto, era isso que eu ia te perguntar. E tá bonito demais o Instagram da CR, viu? Tá bonito.
2: Organizado, não. Aquelas coisas. A gente completa os 10 anos e quem ganha o presente é a população do Toritama e região, né?
0: Boa atenção, você que está aí sintonizado na 104.9 acompanhando, se liga no recado que Cíntia vai trazer agora.
2: Vê só, curso de informática profissional, César.
0: Olha só.
2: Matrícula de R$290.
0: Esse é o valor fixo da tabela.
2: O valor fixo da tabela de preço que a gente trabalha hoje. Sim. E hoje, o ouvinte do Itamice e da região pode estar fazendo a matrícula por apenas R$10.
0: Não, não é possível. R$280
2: a menos. R$280
0: a menos. Olha só, pessoal.
2: Então, essa é a oportunidade de todos, né? Se capacitarem, procurar as melhorias. Eu vim lá de um evento da prefeitura que a gente formou.
0: Dezenas de profissionais agora
2: deu
0: também.
2: Deu uma capacitação para as recepcionistas. Sim. E o recado que foi dado é: nunca parem, né? É uma frase que todos já escutam sempre.
0: E conhecimento tem que ser algo constante, consistência, viu?
2: Mas infelizmente
0: tá
2: é isso.
0: Está sempre se atualizando, né? O mercado.
2: Infelizmente é isso.
0: Demanda do mercado.
2: Que tem que estar sempre atualizado, tem que sempre estar capacitado, tem que sempre empreender, tem que ir em busca de novas oportunidades, de novos conhecimentos. Então, R$10.
0: R$10 a matrícula.
2: R$10 para você dar o primeiro ponto inicial para o futuro. Né?
0: Para abrir portas.
2: Eu gostaria dessa oportunidade lá atrás.
0: Eu também, Cintia. Eu também. Acho que quem não, né, Eder? R$290 o valor da matrícula, da tabela fixa aí dos cursos na CR. E agora, durante o mês de junho, nessa celebração dos 10 anos, já que são 10 anos, a matrícula por apenas R$10.
1: É um bom desconto, né? É igual você...
0: É de graça, meu patrão. É de graça.
1: É um desconto de 98%, digamos assim, sem calcular.
0: É a oportunidade. Escutem o que a gente está falando aqui junto com o Cíntia. É a oportunidade que está faltando para você, que está sintonizado, que tem vontade de se capacitar, de colocar o seu filho, sua filha, seu afilhado, sua afilhada, neto, sobrinho, você mesmo. Amanhã é dia dos namorados. Olha que presentão para você dar para o seu parceiro, para sua parceira, a oportunidade de cursar curso profissionalizante no centro de formação que está há 10 anos. Olha só, isso é credibilidade. Não é fácil. Trabalhando com educação profissionalizante, você pode realizar sua capacitação com a porta de entrada aí, R$10 o valor da matrícula, não é isso, Cíntia?
2: Isso, R$10. Então, para você que já deseja estar ingressando em algum dos nossos cursos, a gente tem uma variação de cursos. Tem alguns cursos que tem a inscrição gratuita, né? Um exemplo, de maquiagem, automaquiagem, de cílios. Mas tem outros que tem, sim, aquela taxa de matrícula, né? 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
0: A hora é agora. E aí, até aproveitando, a deixa de Cíntia, já que sábado é a celebração, o desconto promocional vale para todo mês de junho, né, Cíntia? Até o dia 30.
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0: Aproveitem. E no sábado, dia 13 de junho, à noite, no sábado, vai estar a seleção brasileira estreando na Copa. Tem FanFest Toritama, tem São João da Torre. Mas durante o dia, a partir das 9 da manhã, tem um evento conectando talentos. Conta um pouco dessa programação, Cíntia.
2: É uma programação que a gente vem trazendo palestras e workshops, sim, né? Nas áreas que a gente já tem, e a gente também vem trazendo um pouquinho sobre saúde mental, que é um dos pontos que a gente vai bater
0: extremamente relevante, extremamente importante
2: da saúde mental para a gente estar
0: tudo na vida,
2: para a gente estar fazendo outras coisas, outros objetivos, né? Então a gente vem aí também com essa super palestra.
0: E deixa eu fazer um convite para você que está em casa, seguir o Instagram, CR Cursos Toritama, toda a programação está lá. A gente já vem trazendo também, Eder, no sábado vai ter ações de saúde, e a programação de sábado é 100% gratuita, né, Cintia?
2: Isso, 100% gratuita.
0: Não paga nada.
2: Palestra, oficinas e realizações matrícula.
0: Com certeza. Vai ter ação de saúde, né?
2: Se capacitar, isso. Ação de saúde, aferição de pressão. O teste de glicemia.
0: Eu vi que vai ter até acupuntura.
2: Acupuntura.
0: É coisa chique, viu, Eder? Eder disse que vai dar um jeito de passar por lá. Ele vai chegar do show de Roberto Carlos em Caruaru no sábado de manhã, vai colar na CR, né, Eder?
2: Ele vai olhar o rei.
0: Aí tá certo.
2: Estressado, vai se desestressar com a
1: acupuntura. Isso mesmo. Inclusive, o conselho que eu dou, se você tem seu filho que fica em casa, ligado no celular, sem produtividade, sem futuro sendo construído, leve seu filho lá na CR Cursos, entre no Instagram, veja as possibilidades de cursos. Você deixando seu filho num curso, ele já se qualifica. Não espere só pela escola, não. Coloque seu filho numa grade profissional. 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
0: É isso aí, é a porta de entrada, pode ser nesse sábado, a primeira edição do Conectando Talentos, um congresso da CR Cursos 10 anos. Então vai ter aí uma programação totalmente gratuita, como o Cíntia falou, ações de saúde, vai ter apresentação cultural, coffee break junino e as matrículas aí por esse valor de desconto. E quem se matricular no sábado ainda tem a oportunidade de estourar o balão, né, Cíntia?
2: É, isso mesmo.
0: E o que é que tem nesses balões aí quando você estourar no sábado?
2: Quem fizer a matrícula é que vai saber.
0: Olha
2: só. Vai
0: ser
2: uma surpresazinha pro pessoal.
0: Olha só. E pelo que eu vi, era um spoilerzinho. Parece que tem até oportunidade de desconto e porcentagem nas mensalidades, né, Cíntia?
2: Isso.
0: A hora é agora, é a programação.
2: Só não posso dizer quando.
0: É,
2: né?
0: Isso aí descobre no sábado. As inscrições estão abertas, é totalmente gratuito. No Instagram, CR Cursos Toritama, vai estar lá no link da bio. É, a programação completa, palestras, workshops, oficinas. Já tem salas lotadas, com vagas esgotadas. Outras já estão lotando, as vagas já estão acabando. 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Agora, detalhe. Se inscreve primeiro no evento, que é rápido, rápido, não é coisa de 2 minutos, não. Você se inscreve no evento, depois clica na opção para ir para as atividades e escolhe qual atividade você quer participar. Todas as atividades são gratuitas e você pode se inscrever em mais de uma. Só não consegue se inscrever em atividades no mesmo horário. Mas lá vai ter de tudo, ó, na área da saúde, na área de tecnologia, como o Cíntia falou, na área de beleza, Libras, vai ter um workshop, uma oficina de Libras, de música também, vai ter uma aula inaugural com o professor Jonas, que é renomado também aqui na cidade, na região. Power BI, que é uma ferramenta profissional da Microsoft. Enfim, é uma infinidade de opções. Aí, de oratória com o jornalista Jessé Assioli, da TV Asa Branca, tá vindo para Toritama para proferir uma palestra gratuita, minha gente. Aproveita que a hora é agora. E a hora é agora também de a gente encerrar o JDN, que deu 19 horas. Mas eu vou passar para a Cíntia a palavra final para ela trazer as considerações e um convite para quem está em casa.
2: Isso mesmo, César. Agradecer a todos, né, que já passaram pela nossa instituição ao longo desses 10 anos. É, nossa gratidão. E deixar desde já esse convite, né, para todos participarem junto com a gente dessa celebração. É, tem essas palestras que a gente está fazendo, gratuita, trazendo toda essa oficina para capacitar também, dar essa oportunidade de saber como é um pouquinho do nosso trabalho.
0: Sim.
2: E desde já deixar o convite para eles já participarem junto com a gente. E aguardo todos. E só gratidão a Deus.
0: É, e essa recurso é uma família. Todo mundo que chega lá é bem acolhido. Todo mundo sai capacitado e com conhecimento.
2: É o que acabei de
0: a essência.
2: De ver lá na prefeitura, na entrega de certificado, né? A gente é a porta de entrada. Então, a gente tem que saber acolher, saber ouvir. E o papel da CR Cursos é esse, né? É acolhimento. Tem uns que chegam lá, senta e não querem mais ir embora. Só vai embora porque tem que fechar. Eu preciso descansar.
0: E tem alunos que fazem 1, 2, 3, 4 cursos, vai mudando de área. Porque, e tem vários exemplos disso, Éder, porque realmente... É um trabalho feito com muito compromisso.
2: E é isso.
0: E eu vou deixar mais um convite para a Cíntia, viu? Vai passar o evento aí 10 anos, um convite para a população. As ações totalmente gratuitas nesse sábado, de 9 da manhã até as 4 da tarde. Siga o Instagram, CR Cursos Toritama. E depois que passar o evento, eu vou convidar a Cíntia mais uma vez, porque nosso ouvinte merece mais presentes, não é isso, Cíntia?
2: É isso mesmo.
0: Mas isso aí a gente deixa para trazer depois. Éder Matheus, simbora?
1: Embora que é 17 horas.
0: 19 horas.
1: 7 da noite.
0: Fiquem todos com Deus. Um excelente dia dos namorados para quem vai estar em casa aproveitando a primeira fogueira de junho. E a gente retorna na segunda-feira com o JDN da Rede Agreste Comunica. 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
4: Mais de 100 mil famílias em 31 municípios serão beneficiadas com a posse definitiva do imóvel onde vivem. A iniciativa faz parte do programa Periferia Viva e prevê investimentos de 138 milhões de reais do novo PAC para que as prefeituras transfiram as titularidades dos imóveis. De acordo com o ministro das Cidades, Vladimir Lima, é o primeiro passo para dar dignidade a esses brasileiros.
5: Além da gente levar a regularização fundiária, a gente leva a urbanização. regularização de assentamentos precários, a gente leva água, drenagem, esgoto, melhoria habitacional, de forma a impactar positivamente vidas.
4: Os novos contratos somam-se a outros 14 em execução. O programa Periferia Viva é uma das ferramentas de democratização e destinação social do patrimônio da União e funciona em parceria com o programa Imóvel da Gente. A ideia é direcionar imóveis sem uso ou ociosos para políticas públicas, como afirmou o presidente Lula.
6: Não é preciso a gente ficar esperando que o movimento ocupe uma terra para a gente distribuir essa terra. A minha ideia era fazer uma prateleira de terras disponíveis, de terras ociosas, para que a gente não precisasse ter invasão, que a gente invadisse o movimento e entregasse para eles.
4: Desde 2023, o Imóvel da Gente destinou mais de 1.900 áreas e imóveis federais para atender necessidades da população, superando em quase 20% a meta estabelecida até o fim de 2026. A estimativa, segundo a ministra Esther Dueck, da Gestão e da Inovação em Serviços Públicos, é que as ações de moradia, titulação fundiária e instalação de equipamentos públicos beneficiem cerca de 400 mil famílias.
7: O patrimônio da União deixou de ser um conjunto de imóveis para se tornar, mais uma vez, um instrumento de justiça social, de desenvolvimento territorial e de fortalecimento de políticas públicas. A gente já está chegando hoje, com as entregas de hoje, a quase 1.900 imóveis, com a possibilidade de beneficiar 400 mil famílias.
4: Ao todo, as áreas destinadas somam mais de 18.500 quilômetros quadrados, cerca de 3 vezes o tamanho do Distrito Federal. Reportagem Gabriela Noronha.
8: O desmatamento na Amazônia legal teve redução de 61,4% em maio deste ano em relação ao mesmo mês de 2025.
9: É a maior queda percentual já registrada na região.
8: O mês também registrou queda de 12% no desmatamento no Cerrado.
9: Durante a apresentação dos dados hoje, o presidente Lula destacou que eles serão usados para reverter as sobretaxas impostas pelos Estados Unidos ao Brasil.
10: Os dados são do Sistema de Detecção de Desmatamentos em Tempo Real, DETER, feito pelo Instituto Nacional de Pesquisas Espaciais, o INPE, e mostram que foi registrada uma queda expressiva no desmatamento na Amazônia e no Cerrado brasileiro. Na Amazônia, em maio deste ano, a redução foi de 61% na comparação com o mesmo mês do ano passado. Em relação a maio de 2024, a queda foi de 26%. O ministro do Meio Ambiente, João Paulo Capobianco, destacou essa redução significativa.
11: Monitoramos isso dia a dia, o IBAMA indo a campo, fazendo os embargos remotos, o ICMBio indo a campo, impedindo o desmatamento em unidades de conservação federais e também agindo em terras indígenas e assentamentos, conseguimos esse feito fundamental.
10: Também foi registrada queda dos números de desmatamento no Cerrado em maio. A redução foi de 12% em relação ao mesmo mês do ano passado. Já na comparação com 2024, a queda foi de 25%. A ministra da Ciência, Tecnologia e Inovação, Luciana Santos, apontou que os dados são históricos e demonstram um compromisso do país com a ciência.
12: Essa divulgação dos dados é importante, unidade de pesquisa do nosso ministério, que é o Instituto Nacional de Pesquisas Espaciais, é reconhecido internacionalmente, faz valer aqui a sua diretriz, que é exatamente colocar a ciência a serviço dos grandes desafios nacionais, como o combate ao desmatamento e a proteção dos nossos biomas.
10: O presidente Lula, que acompanhou a divulgação dos dados, voltou a afirmar que o combate ao desmatamento é uma prioridade do governo brasileiro e que os avanços precisam ser reconhecidos pelos Estados Unidos, que alegam questões ambientais entre as justificativas para impor maiores tarifas comerciais.
6: Isso é importante porque nós vamos ter que pegar esses dados, mandar para o cidadão do comércio dos Estados Unidos, que coloca a questão do desmatamento como justificativa para punir o Brasil com uma taxação maior, e vamos comparar o que acontece no Brasil com o que acontece nos Estados Unidos. Eles não sabem o trabalho que nós fazemos para fazer com que o desmatamento chegue a desmatamento zero até 2030.
10: Para o Ministério do Meio Ambiente e Mudança do Clima, a queda no desmatamento é resultado de um trabalho amplo, que passa pela intensificação de ações de fiscalização, aumento de investimentos no setor ambiental.
6: Como justificativa para punir o Brasil com uma taxação maior, e vamos comparar o que acontece no Brasil com o que acontece nos Estados Unidos. Eles não sabem o trabalho que nós fazemos para fazer com que o desmatamento chegue a desmatamento zero até 2030.
10: Para o Ministério do Meio Ambiente.

0: formas de acesso ao crédito rural. Reportagem Márcia Fernandes.
1: O Enem, Exame Nacional do Ensino Médio, é a última etapa do ensino básico no Brasil.
2: É ele que abre a porta de entrada para o ensino superior e seleciona os estudantes para as vagas nas universidades públicas e privadas e nos institutos federais.
1: No caso dos estudantes do Pé de Meia, a participação no Enem garante também uma bolsa adicional de R$200.
2: As inscrições acabam amanhã e hoje nós conversamos com Manuel Palacios, presidente do INEP, o instituto responsável pela execução do exame. Boa noite, presidente, bem-vindo.
3: Boa noite. É um prazer estar aqui com vocês. Boa noite para todos que nos acompanham.
2: Presidente, as inscrições foram prorrogadas até amanhã. Até que horas os estudantes podem fazer a inscrição? E há previsão de nova prorrogação no prazo?
3: Não, essa já foi a prorrogação possível. Às 23 horas e 59 minutos, ou seja, até a meia-noite de amanhã, todos podem fazer as suas inscrições na plataforma do INEP, enem.inep.gov.br/participantes.
1: Agora, esse ano a gente teve a inscrição pré-preenchida para os estudantes de escolas públicas, né, presidente? E eu tenho aqui uma pergunta da Raquel Santos, de Alagoas. Ela tem uma dúvida exatamente sobre isso. Vamos ouvir.
4: Meu nome é Raquel Ueta dos Santos, sou aluna da Escola Pública Maria Elias de Albuquerque Tavares, na cidade de Junqueiro, no estado de Alagoas. E minha inscrição para o Enem já está pré-preenchida. Mesmo assim, eu devo fazer a inscrição? E como eu faço isso?
3: Olha, esse ano nós tivemos a inscrição automática de todos aqueles que estão concluindo o terceiro ano do ensino médio na rede pública em todos os estados brasileiros. Essa inscrição automática, ela significa que estão todos devidamente registrados para fazer o Enem lá em novembro. Mas é preciso entrar na plataforma do INEP, entrar na página do participante para, primeiro, dizer qual é a língua estrangeira que vai fazer prova no final do ano, escolher entre inglês e espanhol. Também dizer se tem necessidade de algum tipo de atendimento especializado. É também na página do participante, na hora do preenchimento dos formulários, que essa solicitação é feita. E há um questionário do candidato, do participante, que deve ser respondido. Nos casos daqueles estudantes que querem fazer prova em outro município que não aquele em que estudam, também podem solicitar nesse momento a sua transferência para um outro município. Enfim, mesmo já inscrito automaticamente, é fundamental entrar na página do participante para realizar essas ações. Escolher a língua, dizer se precisa de algum atendimento especializado, em especial. Isso é para todo mundo, e responder o estudante.
1: Sem isso, não está inscrito, né?
3: Sem isso, a inscrição fica ainda pendente de... seleção da língua e não estará concluída, efetivamente não estará concluída.
2: O mesmo vale para os estudantes do Pé de Meia, né? Eles precisam concluir a inscrição, né?
3: O Pé de Meia está na mesma situação. Eles estão todos inscritos automaticamente, mas precisa entrar na plataforma para realizar essas ações.
1: Agora, presidente, e o pagamento da inscrição de escolas públicas, do Pé de Meia, principalmente, eles ficam automaticamente isentos? Não, né? O prazo para pedir isenção de pagamento já foi concluído, também foi prorrogado. Como é que fica nesses casos?
3: Todos os concluintes de rede pública estão isentos. E como a inscrição foi feita automaticamente, eles não vão precisar pagar a taxa, mesmo que não tenham pedido a isenção no tempo certo. A decisão de fazer a inscrição automaticamente isentou os concluintes. Os estados brasileiros informam quais são os estudantes que estão concluindo o ensino médio, e com base nesses dados nós fizemos a inscrição automática e isentamos a todos eles. Especialmente os que estão inscritos no Pé de Meia também estão isentos.
2: E aí o pagamento para quem precisa fazer vai até que dia?
3: Até dia 17 de junho, aqueles que precisam pagar ou porque não foram isentos, ou porque não estão previstos mesmo nas categorias de isenção, eles precisam até dia 17 pagar o boleto. O sistema emite o boleto, vai no banco e paga a taxa de inscrição de R$ 85.
1: Bom, então vamos lá. Precisa, mesmo quem já está com inscrição pré-preenchida, precisa entrar na página do participante, concluir a sua inscrição, fazer essas seleções que o senhor mencionou. Essas pessoas que são de escolas públicas e pé de meia estão isentas, e quem não está isento precisa pagar a taxa de inscrição até a semana.

0: semana que vem.
1: Perfeitamente, é exatamente isso que precisa fazer para assegurar a sua participação no Enem dia 8 e dia 15 de novembro, como está previsto.
0: Então, antes de concluir, presidente, a gente tem também uma pergunta, mas agora não é temática inscrição, já é temática prova, vamos ouvir.
2: Olá, meu nome é Manu Azevedo, tenho 17 anos e eu estudo em escola pública, mais precisamente no Instituto Federal Goiano, Campus Cristalino, em Cristalina, Goiás. E minha dúvida é sobre a redação do Enem. Quais são os erros mais comuns que fazem os estudantes perderem pontos e o que podemos fazer para evitá-los durante a prova?
1: Olha, eu recomendo muito que você entre lá no site do INEP, na página do participante, para consultar o manual da redação. Todo ano, o INEP publica um manual com orientações para aquele que vai participar do exame, para justamente informar como é que é avaliada a redação, para que tenha uma noção clara do que é esperado. Mas eu posso dizer para você que uma das principais preocupações que tem crescido nos últimos tempos é a de que a redação não seja feita com base em argumentos pré-elaborados que servem para qualquer situação, porque eles acabam fazendo com que o argumento desenvolvido pelo estudante, pelo participante no Enem, fique frágil, fique sem relação com o tema proposto. Então, aquelas frases feitas, aquilo que muitas vezes o estudante mais desavisado prepara para colocar na prova, não funciona. Então, pense no tema e escreva de forma bem vinculada ao assunto que está sendo solicitado na prova.
3: Muito bem, nós conversamos com Manuel Palacios, presidente do INEP, o Instituto Nacional de Estudos e Pesquisas Educacionais, Anísio Teixeira. Muito obrigado por sua entrevista, Voz do Brasil.
1: Eu que agradeço, estou sempre à disposição.
0: Todos os anos, mais de 80 mil pessoas desaparecem no Brasil e 40% delas não retornam para casa.
3: Por isso, o governo do Brasil está fortalecendo a Política Nacional de Busca de Pessoas Desaparecidas.
0: 3 novas ações foram elaboradas para aumentar a resposta aos casos de desaparecimentos.
4: Num piscar de olhos, em qualquer lugar, alguém simplesmente pode desaparecer, deixando para trás um grande vazio. O país registrou 84.760 casos de desaparecimento de pessoas em 2025, um aumento de 4% em relação a 2024. Ivanise Esperidião perdeu a filha aos 13 anos e há 3 décadas a dor ainda persiste.
5: São 30 anos de busca por respostas, de busca por melhorias no sistema de identificação e localização de pessoas desaparecidas.
4: E o que antes era uma jornada solitária ganhou força com a Política Nacional de Busca de Pessoas Desaparecidas. O governo federal, sociedade civil e organismos internacionais discutem a melhoria da integração, da atuação em rede, de cooperação entre as instituições para busca dos desaparecidos. 3 publicações vão contribuir para o fortalecimento de ações conjuntas entre as instituições. Os materiais são para orientar, capacitar e servir de referência para a localização de pessoas desaparecidas em todo o país, como explica o diretor do Sistema Único de Segurança Pública, João Nogueira Júnior.
6: A cartilha, atuação da Polícia Militar e Guarda Municipal da busca de pessoas desaparecidas, o guia de orientações às autoridades centrais e estaduais e o diagnóstico da gestão de pessoas falecidas com identidade desconhecida. Nosso objetivo é fortalecer a capacidade institucional dos entes federativos e estimular a atuação articulada entre todos os atores envolvidos.
4: Dados da Secretaria Nacional de Segurança Pública apontam que, no Brasil, 60% dos desaparecidos são encontrados. Reportagem Cleide Lopes.
3: A violência contra a mulher pode se esconder atrás de uma tela de computador ou celular.
0: Ofensas virtuais, ataques de ódio, perseguição e exposição da nudez são casos vividos por muitas mulheres no ambiente digital.
3: O governo federal editou medidas voltadas às plataformas para que elas tenham mais agilidade e rigidez nesses casos.
7: Uma em cada 10 brasileiras com 16 anos ou mais sofreu violência digital no último ano. segundo dados levantados pelo Data Senado, Instituto de Pesquisa do Senado Federal. São quase 9 milhões de vítimas de crimes como perseguição, o chamado stalking, ataques de ódio online e exposição não consentida de imagens íntimas. Em muitos casos, o agressor é parceiro, ex-parceiro ou alguém do convívio da vítima. Rose Leonel faz parte dessas estatísticas. Ela teve fotos íntimas divulgadas na internet, sofreu linchamento moral e chegou a perder o emprego. Hoje é uma ativista.
8: Eu falei, assim que eu puder, que sair a condenação do meu ex, eu vou criar uma ONG para ajudar essas mulheres. E foi o que eu fiz. Nós criamos a ONG Marias da Internet e de lá para cá nós temos trabalhado atendendo vítimas em todo o Brasil e fora do Brasil também.
7: No mês passado, foi assinado um decreto com normas para as plataformas digitais. Segundo o texto, as empresas devem atuar rapidamente nesses casos, principalmente de exposição não consentida de imagens íntimas, com prazo de até 2 horas para a retirada do material. E também terão que reforçar o combate aos ataques de ódio. Outra mudança é que as plataformas precisam ter um canal específico e de fácil acesso para denúncias e informar os usuários sobre o Ligue 180, Central de Atendimento à Mulher. Janara Kalini, chefe da Assessoria Especial de Comunicação do Ministério das Mulheres, fala sobre a importância de atuar junto às plataformas.
9: Fazer com que as plataformas sejam mais rápidas e proativas em retirar esse conteúdo, em banir perfis ofensivos, isso é muito mais eficiente para manter um ambiente de paz para as mulheres.
7: No caso das plataformas que vendem anúncios na internet, elas terão que guardar informações sobre quem pagou por aquela publicidade. O objetivo é identificar os responsáveis caso aquele conteúdo cause prejuízos ou seja usado para cometer crimes. A fiscalização das plataformas digitais vai ficar a cargo da Agência Nacional de Proteção de Dados. Reportagem Luciana Colares de Holanda.
0: Amanhã, os cidadãos de Belém, no Pará, terão uma ótima oportunidade de renegociar dívidas pelo programa Desenrola.
3: É que a cidade vai receber o Governo do Brasil na Rua, iniciativa que leva serviços do governo federal para as capitais, em parceria com o governo do estado e prefeitura.
0: Com isso, quem quiser vai poder ter ajuda para fazer a renegociação pelo Desenrola.
10: O Governo do Brasil na Rua chega ao Parque da Cidade em Belém, no Pará, nesta sexta-feira, 12 de junho. A capital é a 22ª cidade do país a receber o programa do Governo Federal, com o apoio do Governo do Estado e da Prefeitura Municipal. O projeto aproxima serviços públicos essenciais da população. Entre os mais procurados está o novo Desenrola Brasil, para renegociação de dívidas. A coordenadora de Participação Social e Diversidade do Ministério da Fazenda, Ana Sobral, explica que a medida é importante, principalmente para ajudar as famílias que precisam de orientação para acessar o programa.
11: Muitas pessoas ainda têm dúvidas sobre como acessar o programa, verificar as condições de renegociação ou entender quanto realmente podem pagar para quitar suas dívidas. Nós orientamos sobre como acessar o Desenrola pelos aplicativos dos bancos, fazemos simulação utilizando a calculadora do programa e ajudamos as pessoas a compreenderem melhor as opções de
10: e consigam as melhores condições possíveis.
11: E quando a dívida é com o Banco do Brasil ou com a Caixa, nós fazemos um encaminhamento para os estandes desses bancos, onde a negociação pode ser realizada na hora. Uma dúvida muito comum é quando a pessoa não sabe exatamente o valor atualizado da dívida. Nesses casos, nós utilizamos a calculadora do Desenrola para fazer uma estimativa do valor que poderá ser pago após a negociação.
10: A programação será no portão 9 do Parque da Cidade, das 9 horas da manhã às 5 horas da tarde desta sexta-feira. O acesso é pela Avenida Senador Lemos. Além do Desenrola Brasil, outros serviços serão ofertados, como perícias do INSS sem agendamento prévio, pé de meia e reforma Casa Brasil. Reportagem Joxan Natividade.
3: Mais 300 pessoas aprovadas no último Concurso Público Nacional Unificado, CPNU2, foram nomeadas.
0: A portaria do Ministério da Gestão e da Inovação em Serviços Públicos prevê a nomeação dos analistas técnicos executivos e a formação de cadastro de reserva do Ministério.
12: Foi autorizada a nomeação de 300 aprovados na segunda edição do Concurso Público Nacional Unificado, o CPNU2, e também a formação de cadastro de reserva do quadro de pessoal do Ministério da Gestão e da Inovação. As 300 vagas, todas de nível superior, são para o cargo de analista técnico executivo, que permite a atuação dos servidores em diferentes áreas e órgãos da Administração Pública Federal. As nomeações individuais e os procedimentos relativos à posse serão publicados posteriormente pelos canais oficiais do Ministério da Gestão e da Inovação em Serviços Públicos. Informações sobre documentação, prazos e entrada em exercício podem ser acessadas no portal do servidor e na página oficial do Concurso Público Nacional Unificado, que é gov.br/gestão/concurso-nacional. Daniele Popov para A Voz do Brasil.
3: A agricultura brasileira deve registrar mais uma safra recorde.
0: A Companhia Nacional de Abastecimento prevê que serão colhidas 358 milhões e 600 mil toneladas de grãos, aumento de 1,8% em relação ao ciclo anterior.
3: O levantamento indica crescimento nas culturas de soja, milho e café na safra 2025-2026.
0: Já o Instituto Brasileiro de Geografia e Estatística trabalha com uma estimativa de 358 milhões e 400 mil toneladas, em crescimento de 1,2%.
3: O IBGE mede a safra de janeiro a dezembro e a Conab adota ano safra, que geralmente vai de setembro de um ano a agosto do ano seguinte.
0: E essas foram as notícias do Governo do Brasil.
3: Uma realização da Secretaria de Comunicação Social da Presidência da República.
0: Com produção da empresa Brasil de Comunicação.
3: Fique agora com as notícias do Poder Judiciário e do Congresso Nacional. Boa noite.
0: Boa noite para você e até amanhã.
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15: STF julga recursos sobre responsabilidade de redes sociais.
16: STJ mantém indenização à família que pagou por tratamento após descumprimento de ordem judicial pelo Estado.
15: Senado Federal inspeciona códigos-fonte dos sistemas eleitorais.
16: Boa noite, eu sou Marcela Luiza.
15: E eu sou Walter Lima.
16: O plenário do Supremo Tribunal Federal votou na sessão plenária desta quinta-feira pelo aprimoramento da decisão que definiu parâmetros para a responsabilização das plataformas digitais por conteúdos publicados por terceiros.
15: Os ministros analisaram recursos contra a decisão que alterou a aplicação do artigo 19 do Marco Civil da Internet. A questão envolve a tese fixada pelo STF, que alterou o regime de responsabilização das empresas provedoras de aplicações de internet.
16: Pela regra anterior, as plataformas só respondiam civilmente por danos gerados por terceiros se descumprissem ordem judicial específica de retirada. Pelos novos critérios, as plataformas podem ser responsabilizadas se não atuarem imediatamente para retirar publicações que envolvam crimes graves, como terrorismo, racismo, homofobia, tentativa de golpe de Estado, instigação ao suicídio ou mutilação, além de crimes contra mulheres e crianças.
15: Na sessão de hoje, o relator de parte dos recursos apresentados ao Supremo Ministro Dias Toffoli propôs que esse entendimento tenha efeitos apenas para o futuro, a partir da publicação da ata do julgamento em 27 de junho de 2025. Com isso, a nova interpretação não alcançaria fatos antigos que ainda não haviam sido levados ao judiciário.
16: Quando o poder público não cumpre ordem judicial para garantir tratamento de saúde, a obrigação de custear o atendimento pode ser convertida em indenização.
15: O entendimento...
17: Justiça para garantir a internação compulsória do filho com vários problemas de saúde. Segundo ela, não havia vaga adequada para o tratamento no estado onde a família morava, então pagou a internação na capital paulista. Como o estado não cumpriu a ordem judicial para custear... da ação e como a ordem judicial não foi cumprida, a indenização foi uma adaptação à realidade do caso, o que é permitido por lei.
16: Semana da Conciliação Trabalhista 2020.

0: Na 10ª edição do mutirão, que aconteceu de 25 a 29 de maio, foram realizadas mais de 97 mil audiências de conciliação em todo o país. Foram fechados mais de 30 mil acordos. No TST, mais de R$ 100 mil foram arrecadados em processos encerrados. A ideia da campanha é incentivar os acordos e reduzir o volume de ações e o tempo de espera dos trabalhadores para resolver para o trabalhador.
1: Senado Federal inspeciona códigos-fonte dos sistemas eleitorais.
2: Os códigos foram abertos para inspeção em outubro do ano passado. Fábio Ruas.
3: O representante do Senado foi recebido pela equipe da Secretaria de Tecnologia da Informação do TSE. Ele viu uma urna desmontada e analisou a programação dos códigos-fonte. O Senado é a segunda... Fonte são o conjunto de instruções que orientam o funcionamento da urna e dos sistemas eleitorais. A inspeção pode ser feita até setembro, quando será realizada a cerimônia de assinatura digital e lacração dos sistemas eleitorais. A Confederação Nacional do Comércio tem inspeção agendada para a próxima segunda-feira, dia 15 de junho.
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0: Paula Groba.
1: E eu sou Ricardo Nakaoka.
0: E estes são os destaques de hoje do Jornal do Senado, que começa agora.
1: Renegociação de dívidas rurais. Linha de crédito vai atender.
0: Vende tecnologia no SUS.
1: Ensino domiciliar recebe apoio em debate no Senado.
0: Boa noite.
1: Boa noite.
0: Em uma tentativa de dar fôlego a produtores rurais afetados por... destinadas a agricultores que acumularam prejuízos nos últimos anos.
1: O texto, aprovado com alterações, segue agora para...
2: Os produtores rurais, associações e consórcios que no período entre 2019 e 2025 tenham registrado em duas ou mais safras perdas de no mínimo 30% da renda bruta agropecuária.

0: As commodities em baixa, nós temos os juros em alta, nós plantamos uma safra com o dólar a 6 e estamos colhendo com o dólar a 5. Isso é mortal para os preços dos agricultores, fora o problema que o Rio Grande do Sul teve climático e outros estados brasileiros.
1: O texto ainda permite a concessão de desconto para liquidação até o final de 2027 de dívidas de mini, pequenos e médios produtores rurais referentes a operações de crédito contratadas até 31 de dezembro de 2018 e a renegociação de dívidas de produtores de municípios nas áreas de atuação da SUDENE e da SUDAM.
2: E a regularização de áreas rurais embargadas por questões ambientais poderá se tornar mais ágil no país.
3: A Comissão de Agricultura aprovou por unanimidade um projeto que altera o Código Florestal e permite a celebração de acordos entre produtores rurais e órgãos de fiscalização para facilitar a recuperação e a regularização dessas propriedades. Repórter Marcela Cunha.
4: O projeto do senador Sérgio Petecão, do PSD do Acre, prevê que o produtor poderá buscar a regularização da área rural junto ao órgão ambiental. Esse processo será feito por meio de um termo de compromisso, com obrigações para interromper a irregularidade, reparar o dano e regularizar a área. E não vale para atividades como garimpo ilegal, grilagem e infrações em terras indígenas ou unidades de conservação. O relator, senador Zequinha Marinho, do Podemos do Pará, defende que o embargo, criado para interromper danos ambientais, não vire uma punição sem prazo definido.
5: Lá no meu estado, o estado do Pará, o que tem de gente que já cumpriu tudo, mas continua embargado, alguma coisa assustadora. A gente precisa regularizar isso para que a economia rural não venha quebrar, como está acontecendo em função desses embargos.
4: Entre as mudanças feitas pelo relator está um cronograma para análise de embargos que já estão em vigor, priorizando os mais antigos. Durante a discussão, senadores defenderam que o embargo fique limitado à área onde ocorreu a infração, sem comprometer toda a propriedade ou outras áreas vinculadas ao produtor.
2: A possibilidade de pais assumirem integralmente a educação dos filhos dentro de casa voltou ao centro do debate no Senado.
3: Defensores do chamado ensino domiciliar ou homeschooling afirmam que a modalidade amplia a liberdade das famílias e pode oferecer uma formação mais personalizada para crianças e adolescentes. Os detalhes com Márcio Maturana.
6: O presidente da Associação Nacional de Educação Domiciliar, Carlos Vinícius Reis, defendeu o chamado homeschooling com argumentos religiosos.
7: Quando Deus estabeleceu de maneira ainda mais clara que os pais deveriam educar os seus filhos, transmitir para eles a sua fé, seus valores, a sua moral, a sua concepção. E isso nenhum Estado, nenhum regime, nenhuma Constituição poderia atentar contra.
6: O senador Eduardo Girão, do Novo do Ceará, foi o requerente da audiência e presidiu a reunião. Ele revelou que já foi feito um pedido de urgência para o projeto ser votado no plenário do Senado e disse que no Brasil o ensino domiciliar vem sendo prejudicado pela justiça.
8: Nós temos a presença de pais aqui que foram ameaçados, né? Inclusive com determinação de um juiz, com todo respeito a quem pensa diferente, para mim um militante.
6: A família citada por Girão participou da reunião e a experiência da condenação dos pais foi relatada pela filha Alicia Denardi, de 11 anos.
9: Meus pais foram condenados a 50 dias de detenção em regime semiaberto. E esse é o único modo da gente conseguir continuar junto sem eles terem de dormir durante 50 dias com bandidos.
6: A presidente da Comissão de Direitos Humanos, Damaris Alves, do Republicanos do Distrito Federal, disse que o ensino domiciliar é uma tendência mundial.
10: O Brasil quer sentar no mundo inteiro com as nações ricas. As nações ricas têm o ensino domiciliar. Por que a gente ainda, com relação a esse tema, quer ficar na Idade das Trevas, na Idade Primitiva?
6: A Comissão de Educação, onde o projeto está sendo analisado, já fez 3 audiências públicas sobre homeschooling. A maior parte dos debatedores considerou a medida equivocada por fazer uma contraposição entre família e escola, quando as duas são necessárias. O ensino domiciliar foi a associado à falta de socialização, ao risco de violência no ambiente doméstico, à desvalorização dos professores e à desconsideração das crianças com deficiência.
2: E uma tecnologia brasileira capaz de identificar células cancerígenas em tempo real durante cirurgias foi destaque em audiência pública na Comissão de Assuntos Sociais.
3: A chamada caneta que detecta o câncer, desenvolvida por uma cientista brasileira, foi apresentada como uma inovação com potencial e parlamentares defenderam a incorporação da tecnologia ao Sistema Único de Saúde. Repórter Marcela Diniz.
11: A Maspec Pen é uma caneta que identifica em mais ou menos 10 segundos células cancerígenas. Testada em cerca de 450 cirurgias para a retirada de 12 tipos de tumores, a tecnologia permitiu uma operação precisa, sem retirada de mais tecido do que o necessário, o que reduziu o tempo de recuperação dos pacientes, a necessidade de novas operações e também de quimio e radioterapias complementares. A invenção é da cientista brasileira Lívia Schiavinato Eberlin, formada pela Unicamp e que atua hoje na Baylor College of Medicine, em Houston, no estado americano do Texas. No Brasil, o Hospital Albert Einstein é o primeiro fora dos Estados Unidos a conduzir testes clínicos em pacientes com cânceres de pulmão e tireoide. Em audiência no Senado, Lívia Eberlin defendeu a incorporação da tecnologia ao Sistema Único de Saúde.
12: Todos os dias a gente recebe uma mensagem perguntando: Lívia, quando que estará disponível no SUS? E essa é a realidade que a gente precisa mudar, né? O acesso à tecnologia de ponta tem que ser para todos.
11: A senadora doutora Eudócia, do PSDB de Alagoas, que presidiu o debate, defendeu rapidez nas análises da Anvisa e da Comissão Nacional de Incorporação de Tecnologias no SUS, a Conitec, para que a caneta detectora de câncer possa ser oferecida nos tratamentos oncológicos da rede pública de saúde.
2: Enquanto o mundo volta as atenções para o futebol com a abertura da Copa do Mundo masculina nesta quinta-feira, o Brasil segue avançando nos preparativos para receber a Copa do Mundo feminina de 2027.
3: O Senado aprovou um projeto que estabelece regras para a isenção do ISS sobre serviços ligados à organização e à realização da competição. A medida busca garantir o cumprimento dos compromissos assumidos pelo país junto à FIFA para sediar o torneio. Repórter Pedro Pincer.
13: A medida não cria automaticamente o benefício, mas estabelece uma base legal para que os municípios decidam, por meio de legislação própria, se vão ou não adotar a desoneração. A adoção de incentivos fiscais costuma fazer parte desse tipo de acordo internacional, com o objetivo de garantir a estrutura necessária para a realização da competição. Para o relator, senador Romário, do PL do Rio de Janeiro, a realização da Copa no Brasil transcende a questão econômica.
14: Agora, na Copa Feminina, sem projetos e obras faraônicas, estamos falando do mais importante, da essência do esporte, o legado social que ela deixará. Estamos falando de jovens e crianças que certamente irão se inspirar com as atletas e com a festa nos estádios.
13: O evento será disputado em Brasília, Belo Horizonte, Rio de Janeiro, São Paulo, Recife, Salvador, Fortaleza e Porto Alegre. O texto segue agora para a sanção presidencial.
3: Com edição de Paula Groba e trabalhos técnicos de João Lira, o Jornal do Senado fica por aqui. Acompanhe agora as notícias da Câmara dos Deputados. Boa noite.
2: Boa noite e até amanhã.
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16: Relator apresenta nova versão à proposta que criminaliza a misoginia.
17: Projeto prevê redução de desigualdades regionais no tratamento do câncer.
16: Câmara pode votar adesão do Brasil a medidas contra a violência no trabalho.
17: Boa noite. A Câmara pode votar a adesão do Brasil à Convenção Internacional que prevê punições e reparações para assédio e violência no trabalho. O repórter Antônio Vital tem os detalhes da proposta.
18: Ganhou o regime de urgência e pode ser votado pelo plenário da Câmara a proposta que aprova a adesão do Brasil à Convenção da Organização Internacional do Trabalho, a OIT, com medidas contra violência e assédio no trabalho. O regime de urgência permite que o texto seja votado diretamente no plenário sem passar pela análise das comissões permanentes da Casa, mas a votação provocou discussão com críticas da oposição. A Convenção 190 da OIT é o primeiro tratado internacional a reconhecer o direito de todas as pessoas a um mundo de trabalho livre de violência e assédio. Os países que ratificarem o texto ficam obrigados a adotar medidas, como proibir violência e assédio contra trabalhadores e garantir reparação às vítimas e sanções aos autores. A Convenção considera violência e assédio baseados no gênero como práticas inaceitáveis e inclui o assédio sexual como violência praticada contra as pessoas em razão do seu sexo e gênero. Outro trecho estabelece que as medidas previstas na Convenção se aplicam à violência e assédio que ocorrem no trabalho, inclusive durante os deslocamentos do empregado. Deputados da oposição criticaram a adesão do Brasil à Convenção. Para o deputado Cabo Gilberto Silva, do PL da Paraíba, o texto pode acarretar punições aos empregadores, mesmo que a violência ocorra fora do ambiente de trabalho. Já o deputado Márcio Marinho, do Republicanos da Bahia, sugeriu alteração para que a expressão gênero seja interpretada como uma referência ao sexo da pessoa. O deputado Kim Kataguiri, do Missão de São Paulo, disse que os termos do tratado são vagos.
19: Obviamente, sempre se coloca palavras bonitas para tentar justificar enfrentamento a assédio, coisas que todos são favoráveis, mas quando você vai ver nas definições, você coloca aqui a violência e o assédio, a definição. Um conjunto de comportamentos e práticas inaceitáveis ou ameaças de tais comportamentos que sejam suscetíveis de causar dano econômico. O que é uma ameaça de um comportamento inaceitável capaz de causar um dano econômico?
18: A Convenção entrou em vigor em 2021 e até 2023 já tinha sido ratificada por 27 países, entre os quais a Inglaterra, Espanha, Itália, Uruguai, Peru e Argentina. Na Câmara, parecer pela aprovação do texto apresentado pela deputada Fernanda Melchiona, do PSOL do Rio Grande do Sul, não chegou a ser votado pela Comissão de Relações Exteriores. Ela citou estudos que indicam que uma em cada três mulheres afirma ter sofrido algum tipo de assédio sexual no ambiente de trabalho. Ao defender o regime de urgência para a proposta, a deputada Jaque Rocha, do PT do Espírito Santo, disse que a convenção amplia o combate à violência.
20: Essa ratificação, ela cria uma base internacional para fortalecer e ampliar os instrumentos de combate à violência e principalmente fortalecendo leis, como nós aprovamos aqui, que cria o programa Emprega Mais Mulheres, para dar mais suporte às medidas administrativas e de proteção no serviço público e privado.
18: Ainda não há data para votação no plenário da Câmara da proposta que aprova a adesão do Brasil à Convenção da OIT sobre combate à violência e assédio no trabalho. Da Rádio Câmara de Brasília, Antônio Vital.
15: Trabalho.
16: Alexandre Lindemaier, do PT do Rio Grande do Sul, celebra a aprovação na Câmara de proposta que acaba com a escala 6x1. O parlamentar afirma que a redução da jornada para 40 horas semanais representa um avanço para a qualidade de vida dos trabalhadores.
17: Alexandre Lindemaier critica projeto apresentado no Senado que permite regime flexível de trabalho com pagamento baseado nas horas cumpridas. Ele avalia que a medida ameaça direitos trabalhistas ao reduzir a previsibilidade de jornada, salário e descanso.
16: Enfermeira Rejane, do PCdoB do Rio de Janeiro, critica o que classifica como terceirização da saúde pública por meio das organizações sociais. Ela avalia que o modelo das chamadas OSs impõe metas e cobranças que precarizam o trabalho de profissionais responsáveis pelo cuidado dos pacientes.
17: Enfermeira Rejane defende a criação de uma CPI na Assembleia Legislativa do Rio de Janeiro para investigar a atuação das organizações sociais. Ela afirma que essas entidades adotam contratos marcados por pejotização, com relatos de salários atrasados e perda de direitos trabalhistas.
15: Desenvolvimento regional.
16: Pedido de vista adiou a votação de uma proposta que aumenta os repasses federais para municípios e cria fundos para as regiões Sul e Sudeste. A repórter Noelle Nobre tem mais detalhes da votação.
21: Um pedido de vista coletivo adiou para o próximo dia 17 de junho a votação da proposta de emenda à Constituição que aumenta em um ponto percentual os repasses da União para o Fundo de Participação dos Municípios, o FPM. A proposta, em análise em comissão especial da Câmara, também cria fundos constitucionais de financiamento para as regiões Sul e Sudeste. O adiamento foi solicitado pelo deputado Reginaldo Lopes, do PT de Minas Gerais, um dos autores da PEC original, para que os parlamentares tenham mais tempo de dialogar sobre o texto elaborado pelo relator, deputado Arnaldo Jardim, do Cidadania de São Paulo. Lopes explicou.
22: E a ideia é que
0: pudesse, então, construir uma transição para a aprovação desta emenda constitucional. Se for possível, eu preferia, então, que a gente pudesse, sei lá, suspender ou deixar para a gente apreciar na semana que vem.
21: O parecer de Arnaldo Jardim prevê que a União entregue a estados e municípios 53% da arrecadação do imposto de renda, do IPI e do novo imposto seletivo. Atualmente, esse índice é de 50%. Com a mudança, o FPM passará a receber uma parcela adicional de 1% em março de cada ano, somando-se aos repasses já existentes de julho, setembro e dezembro. O relator argumentou que o reforço no FPM é vital para prefeituras que lidam com custos operacionais crescentes. Além disso, o texto institui fundos para o Sul e Sudeste, destinando 1% da arrecadação federal para cada região financiar o setor produtivo local por meio de bancos regionais. O objetivo, segundo Arnaldo Jardim, é dar tratamento igualitário às regiões do país.
1: A região Nordeste já tem um fundo de desenvolvimento, a região Centro-Oeste também o tem, a região Norte tem um fundo de desenvolvimento e exatamente as duas outras regiões. As regiões Sul-Sudeste não têm.
21: O texto atual incorpora sugestões de outras propostas que tratam do assunto e estão sendo analisadas na Câmara. Da Rádio Câmara de Brasília, Noelle Nobre.
15: Economia.
17: Beto Preto, do PSD do Paraná, apresentou o projeto de lei que prevê a extinção do Conselho Administrativo de Recursos Fiscais, o CARF. Ele argumenta que o modelo atual contribui para a demora no julgamento de processos envolvendo grandes débitos tributários.
22: O deputado apoia um novo sistema de contestação fiscal, no qual os contribuintes tenham acesso mais célere à análise judicial de seus casos. Para Beto Preto, a ideia é modernizar os procedimentos e tornar a relação entre cidadãos e administração tributária mais simples e eficiente.
15: Agricultura.
17: Rafael Simões, do União de Minas Gerais, cobra do governo federal medidas contra a concorrência desleal no comércio de leite importado da Argentina e do Uruguai. O legislador afirma que produtores brasileiros estão decepcionados com a falta de ação por parte do executivo.
22: Rafael Simões destaca a força da pecuária leiteira do Brasil para a economia nacional. Ele também defende a aprovação de propostas que criam uma linha especial de renegociação de dívidas de produtores rurais afetados por eventos climáticos com o uso de recursos do Fundo Social do Pré-Sal.
15: Transportes.
17: Eduardo Bismarck, do PV do Ceará, pede ao DENIT medidas para

0: e a adoção de alternativas que reduzam os acidentes.
1: O parlamentar também defende a implantação de uma rotatória e o reforço da sinalização no acesso às praias de Canoa Quebrada, Marjolândia e Quixaba. Segundo ele, as intervenções são necessárias para melhorar a mobilidade e acompanhar o crescimento do turismo na região.

0: São ajustes no projeto de lei sobre o tema, já aprovado no Senado e com possível votação no plenário da Câmara dos Deputados ainda neste mês, com relatoria da própria deputada. O texto original equipara a misoginia ao crime de racismo, o que a torna inafiançável e imprescritível. Tabata alterou principalmente a definição de misoginia.
1: A fim de preservar a uniformidade conceitual da legislação penal e processual penal sobre o tema, propomos a substituição dos termos ódio e aversão previstos no projeto para caracterização da misoginia pelas expressões menosprezo ou discriminação em razão da condição de mulher.
0: Tabata Amaral afirmou que a aprovação da proposta será avanço civilizatório essencial. A misoginia é descrita como fenômeno estrutural profundamente enraizado em relações de poder historicamente marcadas pela desigualdade de gênero. A deputada também identificou crescente disseminação de comunidades e redes de conteúdo na internet associadas à chamada machosfera, que difundem narrativas de hostilidade ao feminino e promovem processos de radicalização, sobretudo entre jovens. Entre outros pontos, o novo texto de Tabata Amaral prevê suspensão temporária de conta ou perfil de internet que veiculem conteúdo ilícito.
1: A gente precisa aprovar esse texto ainda nesse mês, porque enquanto a gente não atualiza a legislação, a gente vai ter criminosos que não só se sentem à vontade, mas estão sendo autorizados todos os dias a dizerem que mulheres podem e devem ser assassinadas, podem e devem ser humilhadas, podem e devem ser estupradas. É isso o que a gente quer combater.
0: Segundo a deputada, as audiências do grupo de trabalho da Câmara mostraram que o feminicídio é muitas vezes uma morte anunciada, precedida por violência verbal e simbólica. Tabata Amaral manteve a previsão de pena de 2 a 5 anos de reclusão e multa para crimes praticados em razão de misoginia, mas incluiu, entre os agravantes, o crime contra criança, adolescente e pessoa idosa ou com deficiência. O texto ainda poderá passar por novos ajustes até 16 de junho, quando será votado no GT e depois levado ao Colégio de Líderes e ao plenário, possivelmente na mesma semana, de acordo com a deputada.
1: E aí, fiquem muito à vontade nos próximos dias para me procurar, para que a gente possa ir ajustando e que traga, de fato, um consenso de todos os membros do nosso grupo de trabalho.
0: Tabata Amaral também definiu propostas prioritárias complementares ao projeto de lei principal. Duas já estão formalizadas e tratam do enfrentamento à violência digital contra as mulheres. A outra proposta é um anteprojeto sobre investigação e atendimento das vítimas de ato de misoginia, com medidas de prevenção à violência doméstica e familiar contra a mulher. A deputada Talíria Petroni, do PSOL do Rio de Janeiro, manifestou otimismo quanto à rápida aprovação dos textos no Congresso.
2: Tem muitas diferenças que constituem as deputadas da bancada feminina, mas tem também muitas coisas que nos unem. E, lamentavelmente, a violência é uma delas. 367 meninas menores de 18 anos foram vítimas de feminicídio nos últimos 5 anos. Uma vida inteira interrompida pelo feminicídio. Isso é chocante num país que, infelizmente, todo ano mata quase 1.500 mulheres por serem mulheres.
0: O grupo de trabalho ainda apresentou uma indicação ao Ministério das Mulheres para a regulamentação de medidas de prevenção e enfrentamento à violência digital contra a mulher, além de ações preventivas em articulação com os órgãos federais. Da Rádio Câmara de Brasília, José Carlos Oliveira.
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4: Política. Rogério Correia, do PT de Minas Gerais, exige apuração sobre documentos. 2026.
5: Rogério Correia questiona a origem dos recursos envolvidos. O deputado pede investigação sobre uma possível conexão entre as transferências feitas ao projeto

0: negócio e de valores ligados à família.
1: Coronel Crisóstomo acrescenta que o país também precisa de mudanças na condução da economia para evitar mais pressão sobre a população. O deputado critica a política econômica do governo federal, citando o editorial da imprensa que alerta sobre o aumento de gastos públicos.
0: Ricardo Maia, do MDB, faz um balanço de sua agenda no interior da Bahia. Com a população e permite acompanhar de perto as demandas regionais.
1: Ricardo Maia também ressalta a participação em inaugurações e visitas a obras em andamento. Ele defende que a atuação no interior é fundamental para contribuir com ações voltadas ao desenvolvimento local e à melhoria da qualidade de vida da população.
0: Pacientes, reduzindo as desigualdades regionais de acesso ao tratamento. A repórter Sofia Peçanha tem os detalhes.
2: A Comissão de Finanças e Tributação da Câmara dos Deputados aprovou a criação de um Programa Nacional para Combate ao Câncer. Originalmente, o projeto estabelecia o Fundo Nacional de Combate ao Câncer e de Assistência a Portadores. Mas, por recomendação do relator do texto, deputado Merlong Solano, do PT do Piauí, a comissão optou por substituir o fundo pelo Programa Nacional de Combate ao Câncer e de Assistência a Portadores. Entre as prioridades previstas estão a prevenção e o diagnóstico precoce da doença, a ampliação do acesso aos serviços de oncologia, a qualificação de profissionais de saúde e apoio à pesquisa científica. Se a proposta for transformada em lei, o Ministério da Saúde deverá regulamentar o programa e definir as ações necessárias para sua implementação. Segundo Merlong Solano, ações de prevenção e diagnóstico precoce são fundamentais para aumentar as chances de sucesso no tratamento.
3: A gente sabe que o câncer é uma das enfermidades que mais agrava a vida das pessoas, mas felizmente ele cada vez mais tem cura, desde que haja cuidados preventivos e tratamento rápido, até mesmo precoce, se for possível, melhor. O que implica na montagem de toda uma rede de informação e de diagnóstico precoce.
2: O texto também determina que o programa prioriza a redução das desigualdades regionais no acesso aos serviços oncológicos. O relator afirma que a intenção é reduzir a necessidade dos pacientes se deslocarem longas distâncias para realizar exames, consultas ou tratamentos especializados.
3: Também no projeto, a gente estabeleceu a necessidade do Ministério dar especial atenção à descentralização dessa rede, no sentido de diminuir a desigualdade regional que existe em relação ao acesso ao tratamento do câncer.
2: A criação de um Programa Nacional de Combate ao Câncer será analisada agora pela Comissão de Constituição e Justiça, antes de seguir ao Senado. Da Rádio Câmara de Brasília, Sofia Peçanha.
4: Direitos Humanos.
1: Robinson Faria, do PP do Rio Grande do Norte, quer impedir a aplicação de punições baseadas na lei do silêncio em situações relacionadas a comportamentos de pessoas com transtorno do espectro autista.
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6: Muito barulho pra Thalita Mel! Solta, avião! Vai! Thalita, estão dizendo por aí que a gente é um adulto.

0: gente, Tarek Mariola, Espumas ao Vento. Eita, rapaz, essa foi a participação do Raíssa Rodada. Wesley Safadão e Raíssa Rodada. Muito bem, Wesley Safadão. Muito bem, Raí. E mandaram ver aí, cantando essas músicas aí do Flávio José. Grande forrozeiro. Grande. Que diferença dessa música aqui. Alô, ele tá indo. I feel my way. Câmbio. Aí eu digo, existe isso? Toritama FM 104,9. Existe isso?
1: Existe isso.
0: É muita diferença, né? Forrazinho bom. Também você curtiu o Xande Avião, Dom Dom Dom, a participação da Thalita Mel. Uma boa noite pra todo mundo, muita música boa você já curtiu nessa noite maravilhosa. Hoje é quinta-feira, 11 de junho de 2026. Você que tá aí soprando velhinhas, meus parabéns, hein? Feliz aniversário. Tudo de bom, que essa data se repita por muitos e muitos anos em sua vida. Forte abraço a todo mundo ligado nos quatro cantos da cidade, sintonizado aí na nossa programação, que ouviram muita música boa nessa noite maravilhosa. É, ouviram Araque, Tona Castelha, Tiaguinho, também Cavaleiro de Forró. Já curtiram aí, ó. Rapaz, Manda Cheiro de Amor, Luan Santana e muito mais. Por aí vai. Só modão. Na Toritama FM 104,9. Ainda tem mais música aqui pra você curtir. Silvânia Iberg. Amor, eu não consigo. Duas paixões. É duas paixões. Silvânia Iberg.